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dia! Bom dia! Bom dia, bom dia, meu irmão, bom dia, minha irmã! Bom dia, meu amigo, bom dia, minha amiga! Bom dia pra quem não faz guerra, bom dia pra quem acordou feliz, bom dia pra quem está de bem com a vida, bom dia, minha gente, bom dia, Rui do Silva! Bom dia, Mãe Natureza! E o bom dia mais que especial ao nosso Pai Salvador, ao Deus Pai Todo-Poderoso, que nos abençoa, que nos protege e que nos dá mais um lindo, maravilhoso e abençoado dia de vida. Bom dia, minha gente! Vamos lá, gurizada, vamos que vamos! Vamos chegar para um novo dia. É terça-feira, 23 de junho de 2026. Agora são 6 horas, 42 minutos e meio e nós já estamos por aqui, transbordando alegria de viver, transbordando o amor de Deus em nosso coração e desejando bom dia, claro, para você, minha amiga dona de casa, meu amigo dono da casa, que Deus abençoe teu lar, a tua família e a tua vida nesta linda e maravilhosa terça-feira e todos os dias de tua existência. Bom dia, bom dia! Eu também quero mandar aí para todos os nossos amigos, todos os nossos ouvintes da Verdes Mares FM, pessoal da coleta de lixo que já estão no seu trabalho, para todos os coletores, os recicladores, as recicladoras, pessoal do caminhão do lixo, bom dia e bom trabalho para vocês aí. Eu também quero aproveitar e já vou mandando um bom dia para quem tá ligadinho aqui no nosso programa também, os meus amigos da Secretaria de Obras, gurizada que pega no pesado, alô minha gente, alô pessoal da Secretaria de Obras, bom dia e bom trabalho para vocês. Bom dia para os professores e professoras da rede municipal, estadual e particular de ensino. Bom dia para todos dos centros de educação infantil, sempre ensinando e cuidando bem das nossas criancinhas. Bom dia para quem tem papel importante na área da educação, as minhas amigas merendeiras, pessoal dos serviços gerais nas escolas, aos motoristas e monitores dos ônibus escolares. Também deixa eu aproveitar e mandar um bom dia aqui para quem trabalha na área da saúde, os meus amigos e minhas amigas dos postos de saúde, hospitais e clínicas. Um bom descanso para vocês que fizeram o seu plantão. Um bom trabalho para quem vai trabalhar ao longo desta terça-feira. Também mando um bom dia especial e maravilhoso para os meus amigos e minhas amigas do SAMU, do Arroio do Silva e da região, os samuzeiros de plantão. Um bom descanso para vocês que fizeram o seu plantão e um bom trabalho para quem vai trabalhar ao longo desta terça-feira. Deixa eu aproveitar e já mandar aquele bom dia especial também para os trabalhadores da área da construção civil, a todos os construtores, serventes, pintores, carpinteiros, eletricistas, encanadores, com o dom de Deus de construir sonhos, bom dia e bom trabalho. Também mando um bom dia especial para os nossos heróis de farda, os meus amigos e minhas amigas da Polícia Militar, da Polícia Civil e do Corpo de Bombeiros. Um bom descanso para vocês que trabalharam durante a noite e bom trabalho para quem vai trabalhar ao longo desta terça-feira. Bom dia também para toda a minha gente trabalhadora, os meus amigos trabalhadores, as minhas amigas trabalhadoras, os comerciantes, as comerciantes do Arroio do Silva e da região. Deus abençoe esse dia de trabalho de cada um de vocês, de todos os segmentos, de todas as profissões. Bom dia para vocês, minha gente trabalhadora. Bom dia, bom dia. E aquele bom dia especial também para os meus amiguinhos e minhas amiguinhas da terceira idade que estão com a gente, tomando o seu cafezinho, tomando o seu chimarrão, ainda no quentinho da cama, mas com o radinho ligado aqui na Verdes Mares FM, para nossa oração da manhã. E claro que nós vamos orar aqui, né? É isso mesmo, todos os dias, no frio, no calor, na chuva, no dia lindo, em todos os momentos, nos momentos de alegria, nos momentos que não são tão bons assim, nos momentos de dificuldades, nós estaremos aqui para orar ao Senhor nosso Deus. Nós estaremos aqui para abrir as portas para Deus entrar na nossa vida. E nós estaremos aqui para pedir corretamente ao Senhor. Isso mesmo, nós vamos pedir em oração para glorificar o nome de Deus em mais um dia maravilhoso. E é por isso que nós vamos começar a nossa oração. Você comigo, meu amigo e minha amiga, juntos nós vamos abrir as portas da nossa casa, porque o Senhor quer entrar, o Senhor está à frente da nossa casa, batendo, querendo entrar. Olha o que diz o Senhor nesta manhã: eis que estou à porta e bato, se abrir eu entrarei, farei morada e cearei com você. Ouça bem, Deus neste momento bate a porta do meu coração, bate a porta do teu coração, bate a porta da nossa casa física, do nosso íntimo. Vamos deixar o Senhor entrar, vamos abrir as portas para glorificar o nome de Deus, minha gente. Deixa a luz do céu.
Deixa a luz do céu entrar neste momento. Vamos sentir a presença maravilhosa do Espírito Santo do Senhor. Aleluia! Vamos abrir as portas da nossa casa neste momento. Abrir as portas da nossa casa física, do nosso coração. Abre bem as portas do teu coração e fale exatamente assim para o Senhor Todo-Poderoso. Meu Deus, neste momento eu estou abrindo as portas da minha casa, do meu íntimo, do meu coração, e deixando o Senhor entrar para tomar conta da minha vida. É o que eu peço a Ti, Pai. E nós pedimos ao Senhor nosso Deus que o Senhor entre em nossa casa e que o Espírito Santo do Senhor, que venha habitar em nós, possa trazer uma luz para iluminar toda a nossa casa, toda a nossa vida por completo. Nós queremos, Pai, receber esta luz e pedir a Ti que esta luz venha acompanhada de paz, de mansidão, com alegria de viver, com o ânimo da vida de volta para cada um dos meus amigos e minhas amigas ouvintes. Todos nós, que um motivo ou outro, Pai, nos cansamos, estamos cansados, sobrecarregados, desanimados, mas o Senhor vem para trazer o renovo, vem para trazer o ânimo da vida, vem para trazer de volta a alegria de viver, porque os que esperam no Senhor voam alto como águias,

voam e não se cansam, correm e não ficam exaustos, meu Deus querido e amado. É por isso que nós abrimos as portas da nossa casa, mas não apenas do nosso íntimo, não, Pai. Também estamos abrindo as portas

0: na nossa prioridade. O Senhor está em primeiro lugar do nosso dia. Seja o escudo protetor da nossa vida, da nossa família, da nossa casa, do nosso trabalho. Seja o escudo protetor dos nossos filhos. Seja, Senhor, Pai, a prioridade do nosso viver. Abriu bem as portas do teu coração, meu amigo e minha amiga. Deixou o Senhor entrar e habitar? Então, neste momento, nós estamos prontos para orar ao Senhor. Vamos orar? Vamos, neste momento, fazendo o sinal da cruz, pois vem chegando a oração do Pai Nosso.
1: Pai nosso que estás no céu, santificado seja o vosso nome. Venha a nós o vosso reino. Seja feita a vossa vontade, assim na terra como no céu. O pão nosso de cada dia nos dai hoje. Perdoai as nossas ofensas, assim como nós perdoamos a quem nos tem ofendido. E não nos deixeis cair em tentação, mas livrai-nos do mal. Amém.
0: Amém, Senhor. Amém, meu Deus. Não nos deixeis cair em tentação e livra-nos do mal, pois teu é o reino, poder e a glória para sempre. Pois louvado seja o nome do Senhor nosso Deus em nossas vidas, meus amigos e minhas amigas, para sempre seja louvado. E nós vamos começar o nosso dia orando, o nosso dia agradecendo, o nosso dia colocando Deus como prioridade todos os dias, independente do jeito que você esteja, com as circunstâncias que você está passando, meu amigo e minha amiga, Deus tem que ser prioridade em nossa vida. Hoje é dia 23, o Senhor é o nosso pastor e nada nos faltará, no Salmo 23. E vamos juntos então? Você agradece daí, eu agradeço daqui. E nós começamos a nossa corrente do bem, a nossa corrente de oração, a nossa alegria de viver, de agradecer a Deus por mais um dia. Obrigado, meu Deus. Obrigado, meu Pai. Muito obrigado, Senhor, pelo lindo, maravilhoso e abençoado dia de vida que vai nos dando. Obrigado, Senhor, por nos dar a oportunidade, depois de uma noite abençoada, tranquila, quentinha e maravilhosa de sono, de descanso, de repouso. O Senhor nos permite viver este dia com a Tua presença, Pai, podendo contemplar as Tuas lindas e abençoadas coisas para o nosso dia a dia. Meu Deus, obrigado por nos permitir contemplar o canto e o voar dos pássaros, o quebrar das ondas, o nascer do sol. Obrigado pelo ar puro que respiramos deste paraíso. Obrigado pelo dom da vida, Senhor. Muito obrigado por mais este dia maravilhoso com a Tua presença. Obrigado também, ó Deus querido, eterno e todo-poderoso, por nos dar a oportunidade de levantar da cama e sair para um novo dia de trabalho. Que alegria, meu amigo e minha amiga, que você deve sair para o teu trabalho, para fazer o teu trabalho como se estivesse fazendo para o Senhor. Então, vamos agradecer a Deus? Vamos, ao invés de reclamar, ao invés de pedir uma doença para não ir trabalhar, ao invés de ficar criando intrigas, fofoca, brigas no teu trabalho, vá com alegria, vá agradecendo ao Senhor, diga: meu Deus, hoje eu vou para o meu trabalho e eu quero fazer ele como se eu estivesse fazendo para o Senhor, com alegria, com paz, com compaixão, ajudando todos, fazendo o bem para glorificar o teu nome. Meu Deus, porque o Senhor nos dá a oportunidade de tirar o sustento para nós e para nossa família. E ter um trabalho para isso já é muito mais do que merecíamos e merecemos. Mas o Senhor é tão bondoso, é tão misericordioso, que o Senhor ainda nos permite sonhar e conquistar. Por isso que nós te agradecemos pelo conforto da nossa casa, o conforto do nosso trabalho, a comodidade do nosso carro, da nossa moto, das nossas vestes. Mesmo sabendo, Pai, que tudo isso seja supérfluo em nossa vida, nós não agradecemos pelo valor das coisas, não. Por mais simples que seja, nós agradecemos pela Tua bondade e misericórdia de colocar em nosso coração e nos permitir sonhar e conquistar. Obrigado por abençoar e prosperar a vida do meu amigo trabalhador, da minha amiga trabalhadora. Obrigado por abençoar e prosperar o comércio do Arroio do Silvio da região. Obrigado por abençoar e prosperar a nossa rádio em mais um dia de atividades. Que possamos ser glorificados contigo também, Pai. Nos dê sabedoria para entender e saber quem devemos ajudar em forma de gratidão, para que o teu nome seja glorificado. Olha, meu Deus, agora nós queremos te agradecer por nos dar um novo e maravilhoso dia de alimentação. Nós não podemos esquecer de agradecer este alimento maravilhoso que Deus coloca na tua mesa. Agradecer ao Senhor por toda alimentação e fartura. Obrigado, Pai, mesmo sabendo que nem só de pão vive.

homem, mas de toda palavra que sai da boca de Deus, nós não podemos deixar de agradecer a Ti. Obrigado, meu Deus. Obrigado, Senhor, pelo pão nosso de cada dia que nos deu ontem, que nos dá hoje, que nos dará amanhã. Senhor, obrigado por toda a alimentação. Obrigado por toda a fartura que o Senhor tem nos dado na mesa dos nossos filhos, dos nossos pais, das nossas mães. Obrigado por toda a alimentação e fartura na mesa dos nossos amigos e familiares. Eu te agradeço por toda a alimentação e fartura na mesa dos meus amigos e minhas amigas ouvintes e cada um de seus familiares. Eu também te agradeço, Pai, pelo alimento na mesa dos trabalhadores, na mesa das pessoas que gostam, que não gostam da gente, mas que recebem o alimento e a Tua bênção. Mas não é só o alimento do nosso corpo físico, não, meus amigos e minhas amigas, nem só de pão vive o homem, mas toda palavra que sai da boca de Deus faz parte da nossa alimentação, o alimento do nosso corpo, do nosso espírito e da nossa alma, porque o nosso corpo é o templo do Senhor, é o templo, é a casa do Espírito Santo. Devemos alimentar o nosso espírito também. Do mesmo modo que alimentamos o nosso corpo físico, possamos alimentar o nosso espírito, a nossa alma, de manhã, ao meio-dia, à noite. Do mesmo modo que o nosso corpo físico dá sinais de que precisa ser alimentado, o nosso espírito também dá sinais e devemos alimentar através da palavra do Senhor. Olha, meu Deus, agora nós queremos te agradecer pelo outro alimento que nos traz vida, o outro alimento que nos traz saúde, o outro alimento que nos traz a tua bênção e a tua bondade. Papai querido, obrigado por nos dar a água maravilhosa que mata e sacia a sede do nosso corpo físico. Ó, meu Deus, que alegria poder te pedir em oração e lembrar que nós estamos pedindo corretamente aqui no início da manhã, porque nós queremos apenas que o Senhor abençoe o nosso copo com água e inunde as nossas vidas e o nosso coração com o teu amor. Por isso nós iremos te pedir em oração, Pai. Mas nós devemos lembrar, meus amigos e minhas amigas, que quando pedes e não recebes é porque pedimos por motivos errados. Pedimos para o nosso próprio ego, para o nosso próprio prazer e não é para glorificar a Deus. Mas aqui, na bênção do nosso copo com água, o Senhor é glorificado através da nossa vida, porque o Senhor, nós falamos que Ele abençoa a nossa vida, Ele abençoa o nosso copo com água e traz o Seu amor para cada um de nós. Obrigado, meu Deus, por abençoar a nossa vida e abençoar o nosso copo com água e inundar os nossos corações e a nossa vida com o Teu amor. Eu também te peço e te agradeço. Obrigado, meu Deus, por abençoar o nosso copo com água e nos trazer sabedoria, sabedoria para entender os sinais de oração que o Senhor nos manda e fazer aquilo que te agrada. Obrigado também por fortalecer a nossa fé, que sejamos obedientes à tua palavra e aquilo que o Senhor nos traz de resposta, que é melhor do que queremos, é o que precisamos. E muito obrigado, meu Deus, por nos trazer a paciência para aguardar tudo no determinado tempo do Senhor com o coração em paz. O Senhor, que é o Rei dos Reis, que é o Pai dos Pais, que é o Juiz dos Juízes, que é o Doutor dos Doutores e o Médico dos Médicos. És Tu, Senhor, o único que pode nos julgar, o único que pode nos defender e o único que pode e realiza milagres em nossa vida. Por isso, meu Deus eterno e todo-poderoso, obrigado pelo bem mais precioso e valioso que não há dinheiro no mundo que possa comprar. Obrigado por abençoar, cuidar e curar a nossa saúde, a saúde dos nossos amigos, dos nossos familiares. Obrigado, meu Deus, por abençoar, cuidar e curar a saúde dos meus amigos e minhas amigas ouvintes e cada um de seus familiares. Obrigado por abençoar, cuidar e curar a saúde das pessoas que gostam, que não gostam da gente, mas precisam da bênção na área da saúde para eles e seus familiares. Obrigado por abençoar a minha saúde e a saúde daqueles que te pediram a bênção do copo com água. O Senhor, que é o amigo dos amigos e está presente em nossa vida em todos os momentos.

que seria de mim e de todos nós sem a fé que temos no Senhor nosso Deus, hein? Por mais que a gente sofra, meus irmãos e minhas irmãs, mesmo que a gente chore, meus amigos e minhas amigas, obrigado, meu Deus, mesmo que você esteja passando por momentos de dificuldades, momentos de tristeza, momentos de angústia, mas você já viveu momentos de alegria, de felicidade, ou está vivendo de

0: fartura, agradeça a Deus em todos os momentos. E quando pedirem oração, será que você pede corretamente? A palavra de hoje já nos alerta sobre isso. É o livro de Tiago, no capítulo 4, versículo 3. Quando pedem, não recebem, e pois pedem por motivos errados, para gastar com os seus próprios prazeres. Imagine o cenário de uma criança pedindo um tênis novo ao seu pai após chegar da escola. O pai, intrigado pelo pedido do filho, pergunta: será que seus tênis estão velhos? Será que seus tênis estão furados? Diante disso, ele pergunta ao filho o motivo desse pedido, mas se surpreende que a resposta era para fazer inveja aos meus colegas. Diante desse cenário, qual você acha que seria a atitude correta do pai? Dar o tênis ou não? Certamente ele não daria por esses motivos e ainda conversaria com a criança sobre a situação. Pois é, veja bem, quando você faz os seus pedidos a Deus, ele vê as intenções do seu coração. E ainda que você não lhe diga, ele sabe quais são. O livro de Tiago ensina que nós não recebemos nossos pedidos porque pedimos por motivos errados, egoístas e pecaminosos. Então, antes de pedir, examine o seu coração. Antes de fazer qualquer oração pedindo ao Senhor, e peça as coisas corretas. Não peça para os seus próprios prazeres, para glorificar apenas você, para causar invejas nos outros. Peça para glorificar o nome de Deus. Faça um pedido hoje mesmo. Veja quais são os seus principais pedidos a Deus, aqueles que você mais passa tempo orando. Agora, você veja quais são os motivos por trás deles. Se é por status, por prazer, por orgulho ou por real necessidade e para glorificar o nome de Deus. Peça a orientação do Espírito Santo para identificar isso, para iluminar as razões do teu coração. Querido Senhor Jesus Cristo, ilumine o nosso coração para que possamos enxergar quais têm sido as razões por trás dos nossos pedidos. Estou pedindo ou estamos pedindo errado? Então, por favor, nos ensine a pedir de maneira correta. Por favor, meu Senhor, nos ajude e nos ensine a orar como devemos fazer, para assim receber os pedidos e glorificar o teu nome. É por isso que nós te pedimos, em nome do Senhor Jesus, meu Deus, que o Senhor retire e afaste toda a maldade, todas as coisas ruins, todos os pensamentos negativos, todas as brigas, as invejas, as intrigas, a maldade que há neste mundo e no coração das pessoas, todas as enfermidades, as doenças, os cânceres, as depressões, as armadilhas do inimigo. Pai amado, repreenda o inimigo também, Senhor, e retire ele toda esta maldade da nossa casa, do nosso trabalho, da nossa cidade, da nossa família, do lar e da vida dos meus amigos e minhas amigas ouvintes e seus familiares, do comércio, do Arroio do Silva e da região, de perto da nossa rádio. Afaste toda ação do inimigo da nossa vida e dos nossos pensamentos, e coloque em algum lugar onde nenhum ser vivo possa ser tocado, e possamos viver em harmonia, em alegria, no mais lindo e abençoado dia de vida. Muito obrigado, meu Deus. Nós iremos fazer a oração do Salmo 127. Quando pedimos sem propósito para glorificar a Deus, é o mesmo que construir uma casa, mas o Senhor não ser o construtor.
1: Salmo 127. Um lar abençoado por Deus. Se o Senhor não edificar a casa, não adianta nada trabalhar para construí-la. Se o Senhor não proteger a cidade, não adianta nada os guardas ficarem vigiando. Não adianta trabalhar demais para ganhar o pão, levantando cedo e deitando tarde. Pois é Deus quem dá o sustento aos que Ele ama, mesmo quando estão dormindo. Os filhos são um presente do Senhor. Eles são uma verdadeira bênção. Os filhos que o homem tem na sua mocidade são como flechas nas mãos de um soldado. Feliz o homem que tem muitas dessas flechas.

0: Ele não será derrotado quando enfrentar seus inimigos no tribunal.
1: E agora, Pai, nós te pedimos a proteção dos teus anjos da guarda.

Amém, meu Deus, sempre nos guarde, nos governe, nos ilumine, nos abençoe, nos proteja com os teus anjos da guarda, protegendo assim, Pai, os nossos filhos, os nossos pais, as nossas mães, os vovôs, as vovós, os bisos e as bisas, protegendo também, Senhor nosso Deus, aqueles que nos protegem, que enfrentam o perigo para a nossa proteção, a Polícia Militar, a Polícia Civil e o Corpo de Bombeiros, proteja eles e seus familiares também, Paizinho, proteja, meu Deus, as criancinhas e os estudantes, o futuro do nosso planeta, os motoristas e viajantes que enfrentam os perigos das estradas, proteja com os teus anjos da guarda todos os trabalhadores, as trabalhadoras, o comércio do Arroio do Silvio da região, proteja a nossa rádio, Pai, proteja todas as famílias, todos os lares, com os teus anjos da guarda, proteja os meus amigos e minhas amigas ouvintes e seus familiares, proteja também as pessoas que gostam, que não gostam da gente, mas precisam da tua proteção, nesta linda e abençoada terça-feira, 23 de junho de 2026, agora são 7 horas, 5 minutos e meio e o nosso programa da Verdes Mares FM está entrando no ar. Alô, minha gente! Muito bom dia! Bom dia, bom dia, pessoal! Que alegria! Estamos aqui transbordando de felicidade, transbordando o amor de Deus em nosso coração e desejando bom dia pra você. Lembre-se, quais são os reais motivos que você tem pedido, que você tem orado, que você tem falado com o Senhor? Quais são os reais motivos para glorificar e exaltar o nome do Senhor ou pra você mesmo? Pra causar invejas, pra dizer que vai... curtir com os teus prazeres. É, você tem que examinar os teus pedidos. Nós já estamos por aqui e daqui a pouquinho vamos trazer os destaques e informações do plantão de polícia. Também vamos falar com vocês, meus amigos e minhas amigas, dos destaques dos jornais, o Diário Catarinense, a Zero Hora de Porto Alegre. Vamos trazer também as informações do setor esportivo nesta terça-feira. Também vamos falar da previsão do tempo aqui com a gente, também ao vivo, direto da Epagre-Sirã. Ainda temos as informações e os destaques do Arroio do Silvio da região. Tem bate-papo hoje, aliás, tem convite para a sessão da Câmara de Vereadores. E nós estamos aguardando, né, a confirmação do presidente do Legislativo, Pedro Eugênio Coelho, para vir aqui para bater um papo com a gente, fazer um apanhado geral hoje sobre a última sessão ordinária antes do recesso. Com tudo isso, o nosso time de anunciantes, o nosso time de comerciantes, os melhores do sul de Santa Catarina, com os melhores serviços, os melhores produtos e a qualidade que você conhece. Antes, vamos seguir aqui agradecendo a Deus por nos dar a oportunidade de morar neste paraíso. Nós vamos à execução do hino municipal de Balneário Rui do Silva, louvando a nossa pátria municipal na voz da Associação Coral. Música.

Alô, Balneária Rui do Silva, nos teus braços queremos e estamos descansando. E é nosso orgulho dizer, sendo nativo ou adotivo, somos filhos deste lugar maravilhoso. Vamos nessa, minha gente!

Vamos chegando com a informação da hora certa, da temperatura e a previsão do tempo. 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Agora, meus amigos e minhas amigas, é de 8 graus aqui no Arroio do Silva. Amanhecer gelado e vai diminuir ainda mais, hein? 8 graus a temperatura. Umidade relativa do ar não é alta não, tá? Hoje estamos aí com 80% de umidade relativa do ar. O vento já está soprando também numa média aí de 11 km por hora, com rajadas que possam chegar aí, né, entre 20 e 25 km por hora. É o vento aquele mais do sentido oeste e sudoeste, né? O dia amanheceu aí com temperaturas negativas. Acúmulo de chuva das últimas 24 horas, também tivemos uma boa chuva aí, né? Choveu o equivalente a 13 milímetros aqui para nós. O município de Timbé do Sul registrou um pouco mais, foram 28 milímetros, mas a região ficou mais ou menos assim, entre 11, 12, 13 e 14 milímetros de chuva. Bom, as temperaturas máximas ontem, como era previsto, não passou da casa dos 16 graus. E hoje, neste amanhecer, né, que nós estamos já com o tempo firme, tá? Não tem previsão de chuva pelos dados da meteorologia aqui. Deve ser um dia em que o sol vai aparecer com um pouco mais de nuvens, um pouco mais de nebulosidade. Mínimas entre 7 e 8, máximas devem chegar entre os 15 e 16. Vento sudoeste deve permanecer ao longo de todo o dia, com rajadas que possam chegar entre 45 e até 50 km por hora, tá? Lembrando que não tem previsão de chuva. Amanhã tem mudança no tempo, com o sol novamente, mas aí dia é ensolarado, um lindo e abençoado dia, mas com as temperaturas bem baixas, hein? As mínimas entre 3 e 4 graus. Deve permanecer assim para amanhã, quarta, quinta-feira e sexta-feira, com as máximas não passando da casa dos 13 aos 15 graus. Vejam bem, hein? As temperaturas mínimas aí, pelo menos por 4 dias, devem perdurar. Mudança no tempo só a partir de domingo, onde tem as temperaturas um pouquinho mais elevadas. Mas no restante aí, mínimas de 3 a 5 graus durante 4 dias. Vai ser frio, hein, gente? Os próximos dias serão frios. O nascer do sol hoje, então, às 7 horas e 11 minutos, há 3 minutinhos atrás, nós tivemos o nascer do sol. E o pôr do sol acontecerá às 5 horas e 28 minutos da tarde. Às 5 e 28 da tarde, nós teremos aí, então, o nascer do sol, ou aliás, o pôr do sol aqui no Arroio do Silva, entardecer, começo, final da tarde, começo da noite. 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

0: 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Ainda mais a diminuição das temperaturas para amanhã. E lembrando que nós teremos aí também o vento, né, que vai soprar hoje mais do sentido sul e sudoeste. Isso vai deixar a sensação térmica mais baixa. Ainda vamos ter rajadas que possam chegar até os 40 ou 45 km por hora. Essa é a previsão do tempo. Daqui a pouco a gente atualiza ao vivo direto da Epagre-Cirão, o órgão que monitora o tempo no estado de Santa Catarina. Vamos fazer um intervalinho por aqui, pessoal? Daqui a pouquinho a gente volta, então, com a continuidade do nosso programa e trazendo os destaques dos jornais. São 7h15. Intervalo rápido e a gente volta já já.
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0: É assim, minha gente. Você está ouvindo Cidade Alerta aqui da Verdes Mares FM. Você está acompanhando a nossa programação. E nós vamos chegando com vocês aqui os destaques, a movimentação dos jornais, hein? Tem Diário Catarinense, tem Zero Hora de Porto Alegre. 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

0: 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Vamos ao Diário Catarinense, vamos a 0 hora de Porto Alegre, vamos começando com o Jornal do Estado de Santa Catarina. A capital do estado vai amanhecendo com sol entre nuvens também. Lá em Florianópolis, a temperatura neste momento é de 12 graus, hein? Estamos com 12 graus de temperatura lá em Floripa. 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
0: 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Vamos aos destaques do Diário Catarinense 721. Olha, destaque principal trazendo para você aqui. Lei seca faz 18 anos e registra 66% das infrações ligadas à recusa ao bafômetro. A maioria esmagadora dos flagrantes ocorrem por causa da recusa ao bafômetro. Novas frentes de conscientização apostam em crianças para cobrar responsabilidades dos pais. Mas é aquilo que eu sempre falo, isso é bem interessante de a gente falar, né, pessoal? É uma questão das crianças, a conscientização, apostar nas crianças, né? Quando se aposta nas crianças, né, para cobrar responsabilidade dos pais, isso é em todos os sentidos. Eu quero que vocês entendam que são em todos os sentidos. Não é apenas na questão da lei seca, da bebida ao volante, mas de que maneira? Trabalhando corretamente nas escolas. Educação é nas escolas, aprendizado é nas escolas, a educação de aprendizado é na escola, a educação de respeito é de casa. Não confunda, não coloque responsabilidade nos professores e depois vai lá brigar com os professores ainda porque o seu filho não tem educação, não respeita um professor, não respeita uma professora. Então, não confunda responsabilidade de educação, de ensino, de aprendizagem é na escola, é do professor. Agora, responsabilidade de educação, de respeito é de casa, é de você. E é por isso que a gente fala, a educação de ensino tem que ter escola de turno integral sempre, gente. Sempre. Eu não sei por que ainda passam-se anos e anos e as pessoas, os governantes, os prefeitos, vereadores, secretários, eles não conseguem solicitar, eles não conseguem trabalhar, eles não conseguem colocar como plano de governo, como futuro, como algo importante isso, tá? educação de trânsito, educação financeira, educação ambiental, entre tantos e tantas outras possibilidades, sem contar as oficinas, o aprendizado, tudo isso no contraturno. Aí, Evandro, mas dá para fazer? Dá. Primeiro tem que ter espaço físico, depois contratar, porque dinheiro sempre tem, gente. Dinheiro sempre tem. Convenhamos que é uma das áreas que mais tem dinheiro para investimentos, porque não é gasto, é investimentos, tanto na área da educação, quanto na área da educação especial, que precisa também bastante investimentos, quanto também, né, podemos dizer, na área da saúde, que também tem uma verba grande para os investimentos. Depois a gente fala mais sobre isso, que é um tema importante. Eu achei interessante essa conscientização, né? E apostam nas crianças para cobrar responsabilidade dos pais. Mas de que maneira? Na escola, educação de ensino. Educação de ensino na escola, tá? Educação de respeito em casa. É isso que nós temos que sempre falar, sempre dizer. Olha, alerta da Defesa Civil, ou os alertas da Defesa Civil continuam suspensos em Santa Catarina após mensagens falsas no país inteiro, hein? É a misantropia. Os alertas falsos aí atingiram mais de 30 milhões de pessoas em 8 estados brasileiros. O meu celular não tocou, né? O meu celular não tocou. Olha, a neve pode cair em Santa Catarina nas próximas horas, diz a Defesa Civil. Tem previsão de neve aí, hein? Tem previsão de neve. Santa Catarina tem chance, mas é pequena, da ocorrência de neve, que era na noite de ontem para a madrugada de hoje, nas áreas mais altas da serra. Na tarde de segunda-feira foi feito um alerta aí da Defesa Civil. O estado é afetado por uma frente fria que traz muita umidade, mas já nós não temos. Aqui para nós, pelo menos, não temos mais umidade, nós temos a tendência das temperaturas caírem, né? E é isso que vai acontecer e depois a gente vai falar sobre isso. Asfixia e mensagens suspeitas. O que se sabe sobre a jovem encontrada morta aqui em Santa Catarina, tá? O homem de 24 anos, suspeito de matar a namorada, Maria Eduarda Salvaro, de 21 anos, teria forjado a cena do suicídio para afastar a sua responsabilidade do crime, segundo o Ministério Público de Santa Catarina. O corpo da vítima foi encontrado no apartamento, que a gente falou ontem na polícia, é aqui em Criciúma, na última sexta-feira. Segundo o relatório da PM, que atendeu a ocorrência por volta das 12h30 no bairro São Sebastião, a jovem foi enforcada pelo companheiro e não resistiu. O suspeito teve a prisão em flagrante convertida em prisão preventiva durante a audiência de custódia ainda no sábado. Em relato à polícia, o suspeito afirmou que o corpo de Maria Eduarda já estava pelo menos 2 dias no apartamento onde os dois moravam, ou seja, desde quarta-feira. Para o Ministério Público, há elementos que apontam o crime de feminicídio, com indícios de que a vítima tenha sido morta por asfixia. A circunstância da morte ainda é investigada. Que tristeza, né, gente? 21 anos... Ele também com 24 anos, é isso que eu digo, é isso que eu falo. Tem gente, tem jovens de 17, 18, 19, 20 que estão em relacionamentos e é normal isso dos adolescentes, e não só deles, mas eu quero dizer dos jovens, que eles acabam o quê? Tirando a vida de alguém, mas também prejudicando a sua vida. 24 anos, jovem, né? Com uma vida toda pela frente, com possibilidade de encontrar outros relacionamentos, outras pessoas e fazer isso aí. E isso vale não só para os jovens, para os idosos também, né? Para as pessoas de meia idade, gente de 40, de 30, de 45, não tem. Sempre vai haver uma possibilidade de encontrar uma nova pessoa e de você aprender com aquilo que você fez errado com aquela pessoa que você acabou se afastando e gostava. Então tem algumas coisas que nós temos que aprender muito com esses casos. Infelizmente, isso aí é estatística cada vez maior e as pessoas não estão aprendendo. Nós temos que tentar conscientizar que existe vida pela frente, existem outras pessoas, existem outros amores com uma possibilidade de encontrar, né? e não cometer os mesmos erros que levou aquela situação, né? Em que a pessoa perdeu, sofreu, não quis mais, não pôde mais estar ao lado da pessoa que amava. E vida que segue, minha gente. Agora são 7 horas e 28 minutos, 7h28, você vai conferindo os destaques e informações aqui do Diário Catarinense. 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Caminhoneiro de 25 anos fica gravemente ferido em acidente na SC-283 em Santa Catarina. Saída de pista seguida de tombamento mobilizou aí então bombeiros na divisa entre São Carlos e Palmitos. A vítima foi transferida para o hospital. Idosa é atropelada ao sair do posto de saúde em Blumenau e tem mãos amputadas. Que tristeza! 79 anos foi atropelada por um caminhão em Blumenau, precisou de transfusão de sangue no local do acidente e teve parada cardíaca e teve as mãos amputadas. Meu Deus do céu, que tristeza. Acidente que ocorreu por volta das 10h45 da manhã. A idosa foi levada ao Hospital Santo Antônio, local onde ocorreu o atropelamento. Não há faixa de pedestres. O motorista do caminhão parou para prestar socorro. Meu Deus, que tristeza, né? Que tristeza. Seguindo por aqui também, olha, empresa com mais de 60 anos de história fecha as portas em Santa Catarina e faz liquidação para acabar com o estoque, tá? É a Santa Rita Materiais Elétricos, conhecido pela atuação no comércio na Grande Florianópolis, vai encerrar as atividades após 60 anos de história, tá? Como parte do processo de encerramento gradativo, divulgou que não abrirá mais aos sábados, tá? A unidade do Estreito, em Florianópolis, está realizando liquidação de queima de estoque com ofertas especiais. Pessoal que quiser aproveitar, né? É uma loja que utiliza aí a linha de materiais elétricos. Para finalizar aqui os destaques, então, né, do Diário Catarinense, ovelha mansinha dá à luz a trigêmeos em parto raro que ocorre em apenas 1% dos casos. Quase morri. Empresária chora ao denunciar agressão de marido em Joinville. Mais um fato que a gente está falando aqui. Vítima foi agredida com um soco na boca na frente da filha. Tá? Ela acabou usando as redes sociais, a Alessandra Galiardo, para mostrar e denunciar a agressão que sofreu pelo marido no norte de Santa Catarina. Chorando ao longo do relato, a vítima conta que foi atingida com um soco na frente da filha. Uma tristeza, né? É uma tristeza, e aquilo que a gente fala, né? Tem que se autoexaminar, ver o que está acontecendo dentro do relacionamento para não chegar a este ponto. São 7 horas e 32 minutos, nós vamos agora com os destaques e a movimentação da Zero Hora de Porto Alegre. Vocês conferiram o Diário Catarinense, a gente vai trazer agora o Jornal do Rio Grande do Sul. Alô, gauchada, amiga! 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

0: 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Vamos a 0 hora de Porto Alegre por aqui, então. A capital gaúcha amanhece ensolarada, já tá frio lá na capital, 7 graus a temperatura, e tem a oportunidade de diminuir ainda mais a temperatura, hein? Vamos destacar aqui o crime organizado, Polícia Federal, Mira, grupo que movimentou mais de 92 milhões de reais de contrabando de sucatas de bateria vindas do Uruguai, hein? 92 milhões de reais com sucatas de baterias vindas do Uruguai. Polícia Federal realizou uma operação aí, né? Que é o Retorno Paralelo, que mira um grupo especializado em contrabando de resíduos plásticos e sucatas de baterias estrangeiras. Segundo a investigação, o material chega pela fronteira com o Uruguai, sobretudo por Santana do Livramento. São 7 municípios gaúchos que estão aí, então, na mira da operação da Polícia Federal neste momento. Olha, a partir de hoje, terça-feira, como consultar, né, o segundo lote da restituição do Imposto de Renda 2026. Polícia Federal realiza ação contra fraude e bloqueia 670 milhões dos Digimais, banco de Edir Macedo, hein? Investigação visa desarticular esquema contra sistema financeiro nacional. É a Operação Miragem, 670 milhões de reais do Digimais, que é o banco de Edir Macedo. Aí sim, né, minha gente? Aí sim. Emoção haitiana. Mãe de jogador do Haiti mora em Novo Hamburgo. Ele me dizia que eu iria vê-lo na TV. Olha que legal, gente. Que história maravilhosa, que chega a nos emocionar. Uma mãe que teve que sair do seu país, que teve que buscar em outros lugares, né? Teve que sair do seu país de origem, o Haiti, para buscar uma outra vida aqui no nosso país, mais precisamente em Novo Hamburgo, região da metropolitana, Vale dos Sinos, ali do Rio Grande do Sul. E o filho dela disse, olha, você vai me ver na TV ainda. E ela pôde ver, e contra o Brasil. Que legal, né, gente? História, emoção haitiana contada também aqui na Zero Hora de Porto Alegre. Vamos seguindo por aqui com mais informações, com mais destaques. Começou com tudo. Vai nevar no Rio Grande do Sul nesta semana? Como será a primeira onda de frio do inverno, tá? Nós já pegamos algumas ondas de frio aqui, mas não era do inverno. Agora, como será a primeira onda de frio declaradamente de inverno, que começou no último domingo, né? O inverno começou aí no último domingo, e os municípios da Serra já registram temperaturas abaixo dos 3 graus nesta terça-feira. Com certeza vai ser algo aí bastante gelado, né? Bastante gelado, que a gente vem destacando. A gente vai seguindo aqui com mais informações e mais destaques. Olha, de olho em outubro, na coluna do Rodrigo Lopes, quais recados da Colômbia e o Peru dão para as eleições do Brasil? Ele falando sobre Peru e Colômbia, que tem a parte, juntamente agora com a Argentina, se não me falhar a memória, governados, os países são governados pela, ou irão ser governados pela direita, né? Pois a gente vai falando sobre isso aqui, mais informações. Olha, a fuga pela porta da frente de penitenciária precisa ser esclarecida. Claro que sim, né? Como é que vai sair assim, tão fácil, tão tranquilo, tão numa boa? Você Seguindo com mais informações e mais destaques aqui para vocês, então. É dentro da Zero Hora de Porto Alegre que você vai conferindo com a gente as informações do Jornal do Rio Grande do Sul em nome de lojas Quero Quero, hein, pessoal? 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Contas a pagar. Valor das dívidas cresce 29% em um ano e ultrapassa R$1,5 bilhão em Pelotas e Rio Grande. Dados do Serasa mostram o aumento do número de inadimplentes e das pendências financeiras nas maiores cidades da Zona Sul do Estado Gaúcho. Especialistas apontam que juros altos, inflação e efeitos econômicos das enchentes entre os fatores. Não precisa ser especialista, gente. Não precisa ser especialista para saber que o quê? A conta não fecha. Alimentos mais caros, aluguéis mais caros, né? Dificuldades, né, com remédios, que são coisas que tem que ser, né? Então, para prover a família, quem não tem casa própria, tem que pagar aluguel, uma hora ou outra vai acabar ficando de que maneira? Vai ficar sem fechar a conta. E aí a inadimplência vai crescendo. E chegou a R$1 bilhão, tá? O volume de dívidas em atraso nas duas maiores cidades do Estado Gaúcho, lá no sul do Estado Gaúcho, em maio deste ano atingiu R$1,530 bilhão. É um crescimento de quase 30% em relação ao mesmo período do ano passado. Vejam bem, hein? O ano passado somava um montante de R$1,180 bilhão. Veja o crescimento que teve aí em um ano. Em Pelotas e Rio Grande, mais de 212 pessoas estavam com um nome negativo em maio. Juntas, elas acumulam mais de 815 mil dívidas. Endividamento aumenta a pressão sobre o orçamento das famílias na região, isso é claro. E aí prejudica comércio, prejudica a economia de um modo geral. Não tem, a conta não fecha, gente. Não tem, a conta não fecha. Olha, gente, inutilizáveis, cerca de 70% das roupas e calçados doados pela população de Passo Fundo não estão aptos para uso. Que triste, né? É isso que a gente fala. Se a pessoa vai doar, lembra do que pedes e não recebes porque pedes mal, né? Como eu falei aqui no início do nosso programa, quando você vai doar e você doa, né? Falando assim, esse eu não uso mais, isso não me serve, isso tá rasgado, ah, eu vou fazer uma doação. Isso não é doar, isso é se livrar de algo que você não quer mais. Doar é aquilo que você olha assim, poxa, essa daqui eu uso, ou eu gosto de usar, ou eu não uso, mas está novinha, então eu vou fazer uma doação. Agora, doar para se livrar, ou chegar numa campanha de agasalho de inverno e chegar lá com uma regata, com uma bermuda, com uma camiseta de manga curta, gente, isso é um tapa na cara de quem tá fazendo uma campanha. Ah, Evandro, mas a gente doa o que pode. Então, doa o que pode, mas se não pode, não doa o que vai jogar fora. Se não serve pra você, se você olhar assim, ó, esse eu não vou usar, esse não serve mais, isso tá rasgado, isso não dá pra usar, doa pra alguém. Agora, se você olhar pra roupa, né, pro calçado e dar uma olhadinha, não, isso eu ainda uso, isso eu ainda usaria, isso tá muito bom, vou fazer uma doação. Isso é doar, isso é querer bem, é fazer aquilo que você utilizaria para outra pessoa. Só que, às vezes as pessoas não pensam assim, querem se livrar daquilo que está, né, incomodando, ou não sabe mais o que fazer. Ao invés de jogar fora, ah, eu vou deixar aqui porque daí eu dou para alguma pessoa. Mas não é mais utilizável. São os destaques aqui para vocês, então, que conferimos da Zero Hora de Porto Alegre em nome de lojas Quero Quero. 7 horas e 43 minutos, nós vamos fazer um intervalinho. Daqui a pouquinho tem previsão do tempo. Em seguida tem destaques do plantão policial também. E a gente vai fazer um apanhado geral com todos vocês. Então, aguardem aí. Nós vamos fazer um intervalo rápido por aqui. E em seguida nós estaremos de volta com a continuação do nosso programa. Fiquem ligados, intervalo. A gente volta já já com todos vocês.
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Vamos conferir a hora certa e a temperatura com a previsão do tempo, os destaques da Central de Meteorologia direto da Epagre-Sirã. 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

0: Então, vamos trazer os destaques da meteorologia direto da Epagri-Siram com o nosso amigo Marcelo Martins, falando aí desta terça-feira com previsão do tempo, o nosso amigo meteorologista Marcelo Martins. Muito bom dia, meu amigo, tudo bem contigo por aí?
1: Opa, tudo bem sim, bom dia a você, bom dia aos ouvintes, tudo bom, Evandro?
0: Tudo ótimo, meu amigo, graças
1: tá
0: a Deus.
1: Frio aí, amigo?
0: Tá friozinho, tá, vamos dizer assim que tá friozinho, mas parece tá que frio. Vai melhorar ou piorar o frio, Braco. Depende do ponto de vista
1: piorar,
0: também.
1: Depende do ponto de vista, né?
0: Verdade, meu amigo, mas a previsão, bom, pelo menos aqui o sol tá timidamente querendo aparecer, né? Eu acho que ele deve ficar com o tempo firme, é isso, Marcelo?
1: Olha, sim, a tendência é que vai diminuindo gradativamente no decorrer das próximas horas.
0: Uhum.
1: A tendência é que a frente fria, né, que já tá sobre o oceano, já está mais estável, já está melhorando, né? Ainda tem bastante nebulosidade, mas essa nebulosidade vai se dissipar. Toda ali, a boa parte da Argentina, Uruguai e Rio Grande do Sul já está aberto, então a tendência é que essa massa chegue no decorrer do período, entre aquele vento sul,
0: sim,
1: seco, né, limpe tudo, e aí sim, a temperatura vai baixar e baixar bastante. Por exemplo, a previsão para amanhã de temperatura mínima, para vocês na região, é baixa, a temperatura aqui na faixa dos seus 0, 1 grau,
0: olha,
1: e máxima
0: só
1: de 10, 11, por aí.
0: É, vai ser é aquilo que a gente já falou, já tá frio, mas depende do ponto de vista, para alguns vai piorar, para outros pode melhorar, para quem gosta do frio, né, meu amigo? E você
1: friozinho hoje, né?
0: Hoje nós amanhecemos aí entre 7 e 8 graus aqui, né, nos parâmetros ali que a gente tem, que é perto aqui do Arroio do Silva, e amanhã então possivelmente bem mais baixo, né, Marcelo?
1: Ah, sim, amanhã, quando tem nebulosidade, tem mais a sensação de frio, e quando tem o sol mesmo, é a mesma situação, né? É frio, porém, a temperatura é muito baixa, então a tendência mesmo é que a gente tenha ali uma geada generalizada, inclusive no litoral. No litoral sul também, não é difícil ter geada aí amanhã, tá?
0: Olha só.
1: Com previsão de 0, 1 grau, forma gelo mesmo.
0: Uhum.
1: Então a tendência mesmo é que essa estabilidade, né, prevaleça ali nesses próximos 2, 3 dias, sem indicativo de chuva aí para o litoral sul catarinense.
0: Exato. Ô Marcelo, e com relação ao mar, ontem nós tivemos um vento sul que soprou um pouquinho mais forte, hoje também tem previsão, é isso mesmo? Dá uma agitada no mar, então?
1: Isso, dá uma boa agitada no mar, a tendência mesmo é que fique bem agitada no decorrer do período, e a tendência mesmo é que essa estabilidade, ela prevaleça atuando nesses próximos dias em Santa Catarina, né? Devemos ter bastante frio e mar agitado também. Então, pequenas e médias embarcações, bastante cuidado e atenção nesses próximos dias.
0: E para a gente finalizar, então, como você falou, esses próximos dias todos serão de tempo firme, mas as temperaturas seguem bastante baixas aí pelos próximos, o quê? 4 dias aproximadamente?
1: É, olha, até pelo menos ali o final de semana não tem indicativo de chuva.
0: Caramba.
1: Não, tá? São dias assim bem frio mesmo, né? Aí lembrando, né? Não fica frio o tempo todo no inverno, né? Porque
0: sim,
1: o pessoal diz, o inverno é assim.
0: Uh-huh.
1: Aí, por exemplo, em ano de El Niño é o pior. É mais, menos quente, menos frio e vem em período de calor, que acontece assim com uma certa frequência. Por quê? Porque quando tem nebulosidade e chuva, a temperatura não é tão baixa assim.
0: Sim.
1: Por isso que a gente tem essa condição de um inverno não tão rigoroso em ano de El Niño.
0: Tá certo, então, meu amigo. Mais uma vez, muito obrigado sempre pelo carinho de nos atender. Uma ótima terça-feira e um excelente dia de trabalho para você aí, tá, meu irmão?
1: Tá certo, olha, obrigado. Bom dia a você, bom dia aos ouvintes.
0: Muito obrigado, meu amigo Marcelo Martins, meteorologista da Epagri-Siram, gentilmente nos atendendo e falando, né? Te previne aí, tá? Te previne, né? E não se previne apenas, né? Previne outras pessoas, se você tem a oportunidade aí de fazer o bem, se você tem a oportunidade de ajudar alguém aí, se você tem, né, um edredom, cobertor, sabe de alguém que esteja passando aí uma dificuldade, sabe de alguém aí que está passando e está precisando, e muitas vezes, como nós falamos, né, o ego, o nosso ego, né, faz com que a gente não venha a pedir ajuda, mas mesmo que a gente saiba, né, e que a pessoa não pediu, mas você sabe, opa, eu tô com um cobertor sobrando aqui, será que é aquele meu vizinho, aquele meu parente ou aquele meu amigo, será que ele não tá precisando? Vou mandar uma mensagem para ele, vou perguntar se ele não conhece quem esteja precisando também, e vamos ajudar as pessoas. Nós temos, Deus nos deu condições financeiras para ajudar os outros, é isso, porque aqui vocês podem ter certeza que nós não vamos levar nada. errado. Então, se Deus nos deu dons, se Deus nos deu trabalho, se Deus nos deu, para aqueles que já trabalharam, condições financeiras a mais para viver, o que você está esperando? Se você confia em Deus, Deus não vai te desamparar se você não desamparar os outros. Tem um salmo muito bonito, que é o Salmo 112. Eu gostaria que vocês pudessem ler em algum momento, né? Ouvir em algum momento, na voz do Cid Moreira, vocês podem ouvir aí. Porque é feliz aquele que permanece fiel a Deus. É feliz, porque Deus, né? A pessoa ajuda generosamente aos pobres e é recompensado por Deus. Deus não vai deixar de faltar se você não deixar de faltar com os outros, né? Bom, são 8 horas em ponto. 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E a Seven Internet agora traz em destaque as informações e a movimentação do plantão de polícia. Atualizando aqui para você, Seven Internet 048-3526-1234, os destaques do plantão policial.
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Loja Ramage do Arroio do Silva, uma loja feita para você, trazendo os destaques do plantão policial.

São 8 horas e 5 minutos, 8 e 5. Vamos chegando com os destaques e informações do plantão de polícia aqui da Verdes Mares FM. E a gente começa trazendo os destaques da região de Tubarão e Criciúma. Em seguidinha, região da MESC, Araranguá também para você. Um jovem de 29 anos foi flagrado com 25 pedras de crack embaladas e prontas para venda no bairro Passagem, em Tubarão. O fato ocorreu na noite do último domingo, dia 21, por volta das 9 horas da noite. Segundo a Polícia Militar, durante rondas preventivas, a guarnição avistou um homem em atitude suspeita, repassando algo para outra pessoa. Conforme a PM, os policiais realizaram a abordagem e encontraram a droga, além de aproximadamente R$ 170 em dinheiro. Diante disso, o material foi apreendido, o homem foi preso e encaminhado até a Delegacia de Polícia Civil de Tubarão para os procedimentos legais serem tomados. Olha, na madrugada de ontem, segunda-feira, dia 22, a Polícia Civil prendeu um homem de 32 anos com um mandado de prisão em aberto pelo crime de roubo realizado no estado do Paraná. A ordem de prisão foi expedida pela Vara de Execução de Penais de Foz do Iguaçu, no Paraná, e de acordo com a Polícia Civil, o homem, natural de São Paulo, foi condenado a 15 anos de reclusão. Ele não apresentou resistência à prisão e foi encaminhado ao presídio Santa Augusta de Criciúma. Um homem de 32 anos com mandado de prisão ativo pelo crime contra o meio ambiente e a saúde pública foi preso pela Polícia Militar após o atendimento em um acidente de trânsito na cidade de Forquilinha. A ocorrência foi registrada na tarde do último domingo no bairro Clarissas. De acordo com a PMM, após os militares serem acionados para um acidente de trânsito, a guarnição realizou consultas ao sistema e constatou o mandado de prisão expedido pela justiça contra um dos envolvidos. O condenado apresentava lesões no pescoço por conta de uma briga ocorrida na noite anterior. O homem recebeu voz de prisão e logo em seguida foi encaminhado ao presídio regional de Criciúma. Uma mulher de 37 anos foi ameaçada de morte pelo marido durante uma discussão no distrito de Caravaggio, Nova Veneza, no último domingo, dia 21. Segundo a Polícia Militar, a vítima relatou que o casal vinha discutindo o relacionamento há 2 dias. Durante um novo desentendimento, o homem teria feito ameaças de morte contra ela. Conforme a PM, o suspeito negou as acusações e afirmou que pretendia apenas conversar com a esposa. Porém, diante do relato da mulher, ele acabou sendo detido e encaminhado à Delegacia de Polícia Civil, onde todos os procedimentos cabíveis foram tomados. Olha, um centro comunitário localizado em Nova Veneza foi alvo de furto na noite do último domingo, dia 21. A ocorrência foi registrada pela Polícia Militar por volta das 7h30 da noite no bairro Bortolotto. Conforme a PM, a responsável pelo centro comunitário relatou que foi avisada por um vizinho sobre uma escada suspeita do lado de fora do local. Ao verificar a situação, ela se deparou com a janela quebrada e sinais de arrombamento. Durante a vistoria no imóvel, foi constatado o furto de fios de cobre do sistema de para-raios e a mulher também informou ainda que o local já havia sido alvo de furtos anteriores. Diante dos fatos, ficou lavrado um boletim de ocorrência e a Polícia Civil agora passa a investigar o caso. Oito horas e 8 minutos, vamos seguindo por aqui agora com os destaques e informações do plantão de polícia da região da MESC. Araranguá e Balneário Arroio do Silva, perseguição policial em Maracajá termina com apreensão de simulacro de arma de fogo, drogas e moto adulterada. Veículo furtado em Araranguá é encontrado abandonado em posto de combustível em Maracajá. Homem é preso por descumprir medida protetiva no Caveirazinho em Araranguá. 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

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Uma perseguição policial mobilizou equipes da Polícia Militar na tarde do último domingo em Maracajá. A ocorrência terminou com a apreensão de um simulacro de arma de fogo, entorpecentes e uma motocicleta com sinais identificadores alterados. De acordo com a Polícia Militar, a guarnição do Tático realizava rondas pela Vila Beatriz quando avistou uma motocicleta Honda CG-125 Fan preta transitando sem placa de identificação e sem os retrovisores obrigatórios. Ao perceber a presença da viatura, o condutor demonstrou nervosismo e fugiu em alta velocidade, desobedecendo a ordem de parada. Durante o acompanhamento, os policiais observaram que o passageiro carregava junto à cinta um objeto com característica semelhante a uma arma de fogo. De acordo com a

PM, ao notar a aproximação da guarnição, o suspeito passou a segurar o objeto com ambas as mãos, aumentando a suspeita que estivesse armado. Na tentativa de escapar, os ocupantes da motocicleta cometeram diversas infrações de trânsito, transitando pela contramão sobre calçadas e colocando em risco pedestres e motoristas. E segundo a polícia, os suspeitos chegaram a quase atropelar uma criança durante a fuga. Ao percorrer diversas ruas pela cidade, em Maracajá, a motocicleta entrou em um pátio de uma residência. Os policiais mantiveram contato visual com os envolvidos e observaram quando um deles dispensou sobre o sofá um objeto semelhante a uma arma de fogo. Em seguida, ele correu para os fundos do imóvel e fugiu em direção à área de mata. Com apoio da guarnição do K9, um dos envolvidos de 18 anos foi localizado e abordado. O segundo suspeito conseguiu fugir e não foi mais encontrado. Durante buscas no interior da residência, os policiais encontraram o simulacro de arma de fogo, aproximadamente 5 gramas de maconha e uma pequena porção de haxixe. Ainda conforme a PM, o jovem abordado apresentou comportamento hostil durante a ocorrência, resistindo às determinações policiais e proferindo ofensas contra os agentes. Na verificação da motocicleta utilizada na fuga, os policiais constataram que o veículo possuía sinais e identificadores adulterados, com numeração de chassi e de motor raspado, além de outros elementos. O suspeito detido juntamente com a motocicleta e os materiais apreendidos foram encaminhados todos juntos até a Central de Flagrantes de Araranguá para os procedimentos cabíveis serem tomados. Um veículo com registro de furto foi recuperado pela Polícia Militar na manhã de ontem, segunda-feira, após ser encontrado abandonado no pátio de um posto de combustível no bairro Vila Beatriz, em Maracajá. A Polícia Militar foi acionada depois que populares perceberam que o automóvel permanecia estacionado no local desde a manhã do último sábado, sem qualquer movimentação. Durante a consulta ao sistema de segurança, os policiais constataram que o veículo possuía um registro de furto relacionado a uma ocorrência registrada no Morro dos Conventos, em Araranguá, envolvendo uma empresa do ramo de materiais de construção. Apesar de ter sido localizado abandonado, o automóvel não apresentava sinais aparentes de arrombamento ou danos. Diante da confirmação da restrição, o veículo foi recolhido e encaminhado à Polícia Civil, onde ficará responsável pelos procedimentos legais e as continuidades das investigações. Uma ocorrência relacionada à violência doméstica foi atendida pela Polícia Militar por volta das 5 horas da tarde de ontem, dia 22 de junho, em Araranguá. Trata-se de um cumprimento de mandado de prisão no bairro Caveirazinho, em Araranguá, e a guarnição recebeu informações sobre a existência de uma ordem de prisão preventiva contra um homem de 33 anos. Após diligências, o suspeito foi localizado em sua residência e foi afirmado para ele que havia um mandado judicial. A ordem de prisão está relacionada ao crime previsto no artigo 24 da Lei Maria da Penha, que é o descumprimento de medida protetiva de urgência expedido pela comarca de Araranguá. Os policiais militares efetuaram a prisão, garantiram os direitos constitucionais do abordado e logo em seguida ele foi conduzido ao presídio regional de Araranguá. Oito horas e 17 minutos, eram estas as informações e os destaques do plantão de polícia que vocês conferiram com a gente nesta manhã de terça-feira, 23 de junho de 2026. 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Amanhã nós retornaremos com mais informações e destaques do plantão de polícia.

Olha, pessoal, estamos de volta aqui com vocês. Muito obrigado pelo carinho da sua companhia. Antes de fazer um intervalinho, a gente vai trazer destaques ainda para vocês, as notícias do Arroio do Silva, informações do setor esportivo aqui também.

0: Hoje no nosso bate-papo, nós vamos receber aqui o presidente do Legislativo, o vereador Pedrinho, Pedro Eugênio Coelho, para fazer um apanhado geral, não apenas da última sessão antes do recesso que nós teremos aqui em Balneário Arroio do Silva, mas também para trazer outras informações, outros destaques importantes que a gente fala, a participação dele como presidente e também os demais vereadores da Câmara de Vereadores na campanha do Agasalho, que está sendo realizada aí pela Rede Feminina de Combate ao Câncer, e outros assuntos. Vamos falar de assuntos políticos, vamos trazer informações importantes aqui para vocês. Afinal de contas, hoje é a última sessão ordinária antes do recesso. Terça-feira que vem é a quinta terça-feira, não tem sessão. E o mês de julho, ele é paralisado aí, então, sem sessões, para o pessoal se organizar. Tem os assessores que precisam também, como os trabalhos da Câmara não param no verão, os assessores estão trabalhando, então não tem férias aí. Essa paralisação é importante, principalmente para os assessores, tá, gente? Bom, outra coisa que eu queria falar para vocês, estava marcado para a gente, eu já tinha marcado ontem com o presidente, né? Mas no final de semana, pessoal, eu tive um probleminha aí com a minha voz, as cordas vocais, né? E aí, como é bom a gente contar com profissionais altamente qualificados, contar com esse time de anunciantes que eu falo aqui, né? Porque é um time, gente, não são qualquer anunciantes que chegam e trazem informações aqui para vocês, e muitas vezes a gente tem um cuidado, sabe por quê? Porque não pode ser colocado, como nós temos muitas pessoas que confiam no nosso trabalho, que acompanham as nossas redes sociais, que acompanham também a rádio aqui, né? Na grande maioria, as pessoas querem ter esta oportunidade de... como que eu vou explicar para vocês? De poder adquirir os produtos, os serviços daqueles que nós estamos anunciando, que são os que estão nos valorizando aqui. E quando a gente fala que são... serviços, produtos, atendimento de qualidade, é especial. Na grande maioria das vezes, quando não são grandes empresas, que a gente fala grandes redes, que é, às vezes, uma solução de uma mercadoria, solução de um problema, ele é mais difícil porque é uma grande rede, aí tem toda uma questão, vocês entendem, né? A grande maioria são profissionais e são empresas que são daqui, né? E são as pessoas, né? Os trabalhadores que estão ali também na linha de frente são os proprietários. Então, deu um probleminha, já fala com o proprietário, ou a gente, por isso que é a confiança. E aí eu entrei em contato, né? Primeiro fui no hospital, porque era final de semana, eu não ia incomodar, né? Fui direto no hospital e o pessoal acabou dando uma analisada, falou, né, sobre uma questão do... de tomar alguns medicamentos, e aí voltei para casa, fui muito bem atendido no hospital, muito rápido, inclusive, e lá no... E não sei, sábado de tarde, final da tarde, noite, estava bem tranquilo, não sei se eu demorei mais de 15 minutos para ser atendido no hospital com tudo, né? A triagem, depois lá o conversa com o médico, né? E sair do hospital, estava muito vazio e agilidade no atendimento. Porque às vezes tá vazio, mas o pessoal também demora para atender, né? Eu já passei por isso também. E contando rapidamente, ontem acabou incomodando um pouquinho. Porque daí domingo fiz outras atividades, né? E ontem vim aqui para fazer e eu acho que eu acabei forçando um pouquinho as cordas vocais. E acabou me incomodando no período da tarde. Incomodando bastante, inclusive, sabe? E aí eu já estava, né, com a possibilidade de não vir. Ia comunicar vocês, ia vir aqui, ia comunicar os amigos, olha, gente, não vou poder fazer durante essa semana o trabalho de rádio, né, porque, né, tem que dar um descanso aqui para as cordas vocais e tal. Conversei com o Dr. Geiso, mandei uma mensagem para ele não estava no consultório, senão teria ido pessoalmente, ele estava no Paraná, que é a cidade, né, que os familiares moram lá, e gentilmente ele me atendeu por telefone. E aí começamos a conversar pelo WhatsApp e tal, mandei alguns vídeos, ele deu uma olhada, ele perguntou vários, o que, que eu estava sentindo, vários sintomas, entre outras coisas, e aí ele acabou analisando também o que foi receitado. E aí ele disse, olha, dá para a gente melhorar um pouquinho essa receita, entre outras coisas, e aí acabou, né, fazendo um atendimento assim à distância, que foi muito bom, muito legal, tomei os medicamentos que ele acabou passando, já senti uma melhora bem relativa e por isso vim aqui. Inclusive eu tinha marcado com o doutor, com o vereador Pedrinho, para ele vir aqui logo cedo, que é o nosso horário aqui de bate-papo, né? E depois tive que desmarcar porque eu não sabia se estava liberado ou não. Mandei mensagem de novo pro doutor. O doutor falou: olha, não tem contraindicação, só se caso você começar a sentir muita dor, aí você diminui um pouco, né, essa parte de fala. E vocês podem notar, não sei se vocês notaram, que o tom de voz que eu tô usando, ele é um pouquinho abaixo, né? Um pouco mais abaixo daquele que geralmente eu entrego aqui com vocês quando a gente tá participando. Alguns acabam percebendo, né, no tom de voz quando a gente fala. Mas tá tudo bem, tá tudo ótimo, graças a Deus. Deus ainda continua nos dando essa saúde, a gente vai cuidando aos poucos, né? E a gente vai agradecendo a Deus porque estamos aqui com vocês, fizemos a oração da manhã, já estamos trazendo todas as informações e a gente vai seguindo por aqui ao longo do dia assim, tá certo? Se caso, né, tiver algum dia com um pouquinho maior, eu venho aqui, comunico vocês, falo que a situação, né, tem que dar uma aguardada, tem que dar uma esperada, uma descansada nas cordas vocais e depois a gente volta a fazer a programação, tá ok, gente? Era só pra compartilhar com vocês aí a qualidade, o atendimento, o carinho, né, que a gente tem dos nossos parceiros com a gente aqui da Verdes Mares, não é nem comigo, é com a Verdes Mares FM e, claro, obviamente, isso acontece também com vocês, quando procuram essa parte, né, de valorizar aqueles parceiros aqui da Verdes Mares FM. Bom dia para minha amiga Ana Cardoso, a Pirica e o Miguel estão mandando bom dia. Tem momentos que eu tenho que dar uma segurada na fala, porque senão sai errado, sai só um vento aqui, né? O meu amigo da Cor tá mandando bom dia. A Dona Edith, o seu e Osvaldo, a Vera e o Igor. Bom dia, Evandro. Abençoada terça-feira. O Alex e a Maza estão desejando aqui uma ótima terça-feira a todos nós. A Keia e o Vando também mandando bom dia. O meu amigo Tal da Carroça manda bom dia aqui para nós. A Tita, bom dia. Pique, que Deus te abençoe. Amém. O seu Antônio e a Dona Elizabeth. A Dona Silda manda bom dia para nós. A Dona Terezinha também tá mandando bom dia. Minha amiga Terezinha aí, mãe dos meninos, né? Tá mandando bom dia, Evandro. Que Deus abençoe a nossa semana. O seu José da Pipoca, os netos dele, a Vitória, o Felipe, o William, Gabriel, mandando também o seu bom dia aqui pra gente. Bom dia também aqui pra minha amiga, a Ivonete Ortiz. Bom e abençoado dia, amigo. Grande abraço. Vai ficar bem, meu amigo. Obrigado. Vamos sim, se Deus quiser. Bom dia pro meu amigo Alex Bicudo, a minha amiga Dirla. Bom dia, Pique. Melhoras pra você aí. Obrigado, minha gente. Obrigado pelo carinho, pela participação de todos vocês. Nós vamos fazer um intervalinho agora. Tomar aquele cafezinho especial, né? Tomar os remedinhos depois do café, que é importante também. Você já tomou o seu cafezinho, já tomou os seus remedinhos aí, que são importantes. Então, aguarda aí. Se não tomou, toma agora aquele cafezinho especial, toma os remedinhos que precisam tomar aí, né? E a gente volta daqui a pouco. Bom dia também pro meu amigo, o Márcio Eletricista, tá mandando um bom dia aqui pra nós. 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Aguarde, nós voltamos já.
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5: 8 horas e 29 minutos. 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

0: Olha, pessoal, estamos de volta então por aqui, 8 horas 40 minutos e meio, 8h40. Vamos falar aqui já já de esportes para vocês então, mas antes nós vamos trazer aqui o nosso bate-papo com o meu amigo Eduardo, direto do supermercado MSC. 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
0: 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Olha, 8 horas e 45 minutos, né? Hoje o nosso bate-papo vai ser um pouquinho mais tarde, né? Devido a toda essa situação que a gente acabou passando aqui. Eu já repassei aqui pra vocês. O nosso amigo, seu José da Pipoca, falando melhoras aí, Evandro. É, quem tá mandando bom dia é a Nicole. Oi, Nicole, bom dia a todos. Ela manda um bom dia aqui pra nós. Obrigado, Nicole. Um beijo no coração pra você e pra família aí. A todos que estão nos acompanhando. Em seguida, bate-papo aqui com vocês, então, pra gente fazer um apanhado geral aqui, minha gente. Antes, vamos falar de esportes, então? Vamos dar um pulinho para falar de esportes aqui na Verdes Mares FM, setor esportivo na 87.9. 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

Ontem nós tivemos um jogo da Série B do Campeonato Brasileiro. Ontem nós tivemos o Novo Horizontino vencendo a Ponte Preta. Ponte Preta que estava aí então com 8 pontos, segue na zona de rebaixamento, vice-lanterna.

5, Sport 25, Novo Horizontino 24 e o Criciúma pode ficar com 24. Vai jogar hoje no Independência contra o América de Minas. O América que fez um resultado surpreendente na última semana contra o Fortaleza, lembram? Venceu de 3-0 por 3-0 lá no Ceará. Mesmo assim é o Lanterna, tem apenas 6 pontos ganhos hoje às 8 horas da noite lá em Minas Gerais. A Série C também teve uma partida, o líder Guarani com 21 pontos acabou perdendo por 2-0 por Confiança, que estava na zona de rebaixamento. Tá? 2-0 o jogo ontem, Guarani ainda é o líder, tem 21 pontos, o Brusque tem 21, as duas equipes estão aí juntas na tabela. O Guarani e o Brusque, o Brusque joga só na terça-feira que vem contra o Botafogo da Paraíba, e o Guarani vai jogar domingo contra o Figueirense em Florianópolis. Olha os bastidores. O presidente da CBF veta uniforme vermelho para goleiros do Brasil contra a Escócia. Após alteração, Alisson, Ederson e o Everton vestirão verde na partida de quarta-feira. Eu não entendo, né, gente? Por que o pessoal quer mudar? É uma notícia que me chamou a atenção. E, cara, infelizmente, as pessoas utilizaram, né, a camisa da seleção brasileira, a camisa da seleção, para fazer política. Tá? E aí, claro, o outro lado, não contente, porque tem um lado de direita que usa a camisa verde e amarela, a camisa da seleção, como algo político, e que eu não gosto, particularmente não gosto. Deveriam ter feito lá, não, vamos fazer uma outra camiseta, sei lá, alguma coisa assim. Pode ser até com as cores do Brasil, não tem problema nenhum. Mas não com não a camiseta da seleção brasileira. E aí os caras querem do outro lado, que é o lado esquerdo, quer fazer, porque é vermelho, quer colocar goela abaixo. Inclusive foi falado que queriam fazer um uniforme de vermelho do Brasil. Onde que tem a cor na bandeira do Brasil de vermelho? Onde está a cor vermelha na bandeira do Brasil? É o país que está sendo representado, é a bandeira do país, é a bandeira do país que entra lá no início dos jogos da Copa do Mundo. Você vê alguma bandeira vermelha na Copa do Mundo quando entra a seleção brasileira? Gente, chega! Tá chato essa coisa de política, direita e esquerda. Uns abraçaram a camiseta da seleção brasileira para dizer que são patriotas, mas na grande maioria tem gente que nem torce a favor. Tá? E se tiver algum jogador que é contra, né, o pensamento, aí que não torcem mesmo. E o lado esquerdo, porque tem também outros, né, não torcem e ainda querem impor um vermelho. Ah, convenhamos, né, gente? É demais, tá chato demais, né? Pô, mantém verde, amarelo, azul e branco. Escolhe, tem 4 cores pra escolher. 4 cores, verde, amarelo, azul e branco. O goleiro joga de branco, se os jogadores vão jogar de azul, joga de azul, joga de verde, joga de amarelo, alguma coisa, gente. Poxa, que chatice. Eu falo isso porque é uma coisa chata. Pô, tá representando o país. E se está representando o país e as cores da bandeira não são diferentes do verde, amarelo, azul e branco, mantém-se isso. O simples, o básico. Ah, eu quero vermelho, mas cara, vermelho, preto, laranja, qualquer cor. Agora, se entrar, por exemplo, Partido Novo é laranja. Aí o Partido Novo entra lá no governo e o cara vai querer implementar uma cor laranja no uniforme da seleção brasileira. Aí entra o outro lá que é da cor preta. Não, nós temos que colocar a cor preta no fardamento. Não, gente, não façam isso, né? Não utilizem, é utilizada, infelizmente, mas não utilizem a paixão nacional, que era muito antigamente, era muito maior ainda, era muito mais aflorada, mas a gente percebe que quando é Copa do Mundo é diferente. É diferente, a gente sabe, o pessoal tem essas divisões políticas, essas coisas, mas quando é Copa do Mundo é outra coisa, é diferente, né? Então não utilizem isso aí, por favor, tá? Não, tem 4 cores para escolher. Então escolhe 4 cores da bandeira brasileira, da bandeira da República Federativa do Brasil, tá? Não é... A bandeira da República Federativa do Brasil não é, e eu vou falar os nomes aqui, não é do PL,
E a bandeira

da República Federativa do Brasil não é do PT, é do país, é dos brasileiros. E é isso que a gente tem que destacar, é isso que vocês têm que entender. Então as pessoas têm que entender que é simples e objetivo. É o país sendo representado. Então essa coisa de colocar vermelho na camiseta da seleção brasileira, olha, não tá com nada, tá? Eu me desculpe aqueles que às vezes querem que isso aconteça, que porque são representantes da esquerda, do PT, né? Mas eu tenho falado, a bandeira, a camiseta, e enfim, não é nem do PL, nem da direita, e nem do PT, nem da esquerda. É do Brasil. É do Brasil. E lá, mesmo que os jogadores tenham as suas opiniões políticas, que todos têm, eles estão representando o país. E a gente quer que isso que aconteça, né? Bom, vamos fazer o seguinte. Eu precisava falar porque eles já queriam empurrar goela abaixo antes. Eles queriam que o uniforme da seleção fosse de maneira, né, assim,

Muito bem, 8 horas e 56 minutos, tá? E a gente vai trazer aqui os jogos que vão acontecer hoje, os que aconteceram ontem, mais um show do Messi, mais um show do Mbappé e mais um show do Haaland, hein, cara? Esse cara, esse norueguês aí, o que tá fazendo de gol também... É aquele famoso jogador que a gente brinca no futebol, ele fede a gol, né? Ali dentro da área. Então ontem ele fez mais dois, né? O Haaland, que tá na briga pela artilharia. Jogou com uma seleção forte, seleção de Senegal. É uma seleção forte. Venceram ontem o seu confronto. Vai ter um grande jogo entre Noruega e França. Vocês podem ter certeza, é o último confronto para ver quem é que fica em primeiro e quem fica em segundo. Ontem mais um show do Messi. É, primeiro tempo ele perdeu um pênalti, depois teve duas oportunidades, ainda fez o gol. No segundo tempo apagado, praticamente sem aparecer no jogo, aos 49 praticamente do segundo tempo. Ele vai lá e faz mais um, é o artilheiro de todas as histórias e desta Copa do Mundo com 5 gols. A Argentina venceu a Áustria por 2-0. Logo em seguida a França jogou contra o Iraque, o Mbappé fez 2, também está na artilharia aí, venceu por 3-0. A Noruega venceu por 3-2 o Senegal, jogo muito bom esse aí também. E hoje já, né, que era meia-noite, né, um primeiro minuto de hoje, a Argélia venceu a Jordânia pelo placar de 2-1. Esse grupo é o grupo da Argentina. A Argentina ainda tem que jogar contra a Jordânia. A Áustria e a Argélia se enfrentam para ver quem é que classifica com a segunda colocação. Hoje, vamos falar dos jogos de hoje então, fechando a segunda rodada da Copa do Mundo. Portugal vai jogar contra o Uzbequistão às 14h. Portugal tá em crise, tá? Então tem uma briga lá entre Cristiano Ronaldo, os outros jogadores, tá complicado. 14h. Às 17h tem Inglaterra e Gana, um grande jogo. Gana venceu o primeiro jogo, a Inglaterra goleou a Croácia. É um jogo bom aí, jogo forte, Gana. As seleções africanas são sempre fortes. Às 20h, o Panamá vai jogar contra a Croácia. E aí às 23h é a vez da Colômbia, que venceu nesse grupo aí de Portugal, vai jogar contra a República do Congo. A Colômbia acabou vencendo o Uzbequistão aí pelo placar de 3-1. São os jogos de hoje então, vou repetir, 14h, Portugal-Uzbequistão, Inglaterra e Gana 17h, 20h Panamá e Croácia e 23h Colômbia e República do Congo, República Democrática do Congo. Então são esses 4 jogos hoje e amanhã a seleção brasileira, né? Amanhã já começam os últimos jogos da terceira rodada. Nós temos jogos às 16h pelo Grupo B, nós temos jogos às 19h, que é do Grupo do Brasil, e nós temos jogos às 22h, que é do Grupo A e do Grupo do México. E assim por diante, tá?

0: É, são os jogos que a gente tem, são os jogos que a gente destaca aqui pra você. 9 horas em ponto, falamos de esportes aqui na Verdes Mares FM, em nome de Seven Internet, WB Academia, Martinello Supermercado e AgroShopping Navegantes, antigo Pelos e Patas, aqui do ladinho da Rádio Verdes Mares FM. Amanhã a gente volta a falar mais de esportes aqui no nosso programa pra vocês, tá ok? Vamos fazer o seguinte, vamos fazer um intervalinho por aqui, na sequência nós voltamos então com a continuidade do nosso programa, trazendo todos os destaques aqui para vocês, meus amigos e minhas amigas, junto com o nosso time de anunciantes, o nosso time de comerciantes, os melhores do sul de Santa Catarina, como a gente já falou aqui para você, tá ok? Você aguarda aí então, intervalo é rapidinho e já já nós estaremos de volta agora 9 horas da manhã. Bom dia para vocês!
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2: 9 horas.
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15: Muito bem, pessoal, você está acompanhando Cidade Alerta. Agora são 9 horas com mais 11 minutos. Muito obrigado pelo carinho da companhia de todos vocês. Sejam todos muito bem-vindos. Muito obrigado aí pela participação. Nós já estávamos anunciando no rádio. Queríamos receber para o nosso bate-papo de hoje o presidente do Legislativo, Pedro Eugênio Coelho, vereador Pedrinho. E que, inclusive, vai falar aqui para vocês agora que estão chegando pelo Facebook. Para você que vai participar aqui com a gente, vai mandar a sua mensagem de texto aqui para nós no WhatsApp ou aqui mesmo no Facebook. A gente vai fazer um apanhado geral, tem algumas informações importantes, né? Além do trabalho do vereador, como vereador mesmo, tem o trabalho do presidente, tem as informações aí do recesso que vai acontecer agora, porque desse recesso aí também, né? Uma situação que acontece agora com novidade por causa dos assessores. E aí a gente faz um apanhado geral com todos vocês aí. Hoje tem sessão, praticamente uma sessão solene, mas é uma sessão ordinária, entre outros assuntos que a gente vai destacando. 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Já tem mais dos nossos colaboradores por aqui. Presidente, muito bom dia. Tudo bem com o senhor? Prazer recebê-lo novamente por aqui.
16: Bom dia, Pique. Bom dia a todos os amigos, né, da nossa querida Verdes Mares. É um prazer e uma honra estar mais uma vez aqui conversando com a nossa comunidade.
15: Exatamente. Conversando com a comunidade, falando com todos os amigos que nos acompanham, tanto no Facebook quanto no nosso radinho aí, na 87.9, e falar principalmente aí que hoje é uma sessão, não é uma sessão solene, mas é uma sessão de homenagens, é isso? É uma homenagem, duas homenagens? Como é que é a sessão de hoje e que nós já tivemos algumas assim, né, ao longo deste ano, né, presidente?
16: Sim, Pique, hoje nós vamos ter uma sessão ordinária, onde vão entrar 3 projetos de lei, né? Mas certo, teremos também a moção, né, ao Sargento Lima e ao Thiago Zilli, né, os dois deputados, né? Aqui, um da nossa região e o Sargento Lima de Joinville, uma moção feita pelo Sargento Clailto, vereador Sargento Clailto, e outra moção pela bancada, eu acho, do MDB ali, que sim, a Grace, o Macan, o pessoal que vão também fazer essa homenagem ao Thiago Zilli. Homenagens merecidas, né? São pessoas também que destinam muitas emendas aqui para o município, então a Câmara sempre é aberta para poder também recepcioná-los, né? E também agraciar, né? Que eu acho que é um momento também muito festivo, né? Para que eles venham e entendam, né? Conheçam também o nosso município, que às vezes não tem essa aproximação. E eles vão estar hoje ali na Câmara ali. Eu já quero reforçar o convite a todos os simpatizantes do MDB, aos simpatizantes do PL, do Sargento Lima ali, que vão estar hoje ali para poder se fazer presente ali, que vai ser uma sessão bem bacana.
15: Eu sempre falo que tem alguns momentos que a gente discorda aqui, né, dessa questão do título de cidadão, mas isso é uma questão, opinião minha, que eu já falei aqui, pessoal do rádio acompanhou, né, e porque o quê? Tomara que esses títulos, né, façam com que as pessoas tenham mais convívio, que saibam mais da realidade aqui do município, entre outras coisas. É isso que eu sempre falo aqui, né? Mas os títulos, né, de cidadão, de Balneário Rui do Silva ou das cidades, né, é para aquelas pessoas que têm realmente raiz. Mas isso é uma opinião minha, não é a opinião do presidente, não é a opinião aí dos que estão nos acompanhando, né? Mas para a gente comentar alguma coisa, vamos falar primeiro do trabalho do vereador, depois a gente vai falar do presidente da Câmara. 5 anos deste novo mandato, 5 anos e meio, né? Estamos fechando agora. Presidente, qual é o balanço que o senhor pode fazer assim dos 4 de vereador e esse 1 ano e meio depois de presidente aí, no trabalho em prol do Arroio do Silva, que a gente pode falar?
16: Olha, Pique, eu sempre falo, né? Na verdade, não é o meu trabalho, né? É o trabalho do cidadão arroio-silvense. Uhum. A partir do momento que tu vai lá na urna, né, e acredita nesse candidato que tu tá votando, é o teu trabalho, né? É o teu imposto, é a tua... Como que eu vou explicar? É a tua verdade, né? Na verdade, quando tu aposta, né? É a tua aposta que...
15: Confiança.
16: A confiança, essa é a palavra. Isso. A confiança. Quando tu aposta na pessoa, então, eu sempre digo, nesses meus 4 anos no primeiro mandato e agora nesse meu 1 ano e meio fechando, foram 21 ruas, né? Pedaço, trecho de ruas que foram pavimentadas no nosso município. Não só no lado norte, também do lado sul, bastante ruas agraciadas do lado sul também. Digo, né, um dos acessos muito importantes para mim, né, como vereador. Sim. Foi a questão dos R$700 mil ali que liga Paiquerê e Praia da Meta, que era um trecho ali que...
15: importantíssimo.
16: Que muito. Acabou... O pessoal vinha até o Morro dos Conventos, a gente sabe do desenvolvimento que temos em Araranguá ali, como a gente está vendo.
15: Sim.
16: Aí.
15: Sim.
16: E o pessoal vinha até ali, chegava na estrada de chão, não queria sujar o carro, não vinha. Verdade. Conhecer Areias. Verdade. Brancas, Praia da Meta, Erechim, Centro e as demais, né? Então ali nós conseguimos um recurso bem bacana ali, onde o deputado Júlio Garcia nos destinou, que conseguimos sanar aquele problema ali, fizemos o acesso, agora já estamos com o acesso norte ali também. Temos notícias muito boas a respeito do acesso norte.
15: Opa, legal.
16: Que nós vamos aí... conversar também sobre isso, porque é uma bandeira que eu sempre digo, né, Pique? Como vereador, o meu sonho era sair do mandato. Eu sei que o acesso sul é de suma importância,
15: sim.
16: Mas como um vereador que sou do lado norte ali, é uma demanda que chega muito para nós, eu acredito para o vereador Maicon Viana também, que somos do lado norte, né? A respeito do tão sonhado acesso norte. Então nós já estamos com um trecho sendo feito. E o nosso prefeito aí sinalizou positivamente aí para que a gente faça a conclusão dela. Então,
15: olha, legal.
16: É um passo importantíssimo para a nossa cidade. Vai ganhar todo mundo, né? É o comércio, é o turismo. Nós sabemos aí que nós temos agora a quarta ponte sendo construída.
15: Isso.
16: Que é uma rota muito alternativa, que é onde nós vamos poder ter, né, a Avenida Beira-Mar Norte, que liga o Paiquerê, e o nosso acesso norte aí, que o pessoal, né, os moradores e os turistas vão poder apreciar e andar num asfalto digno de qualidade.
15: E óbvio que a gente fala, né, a população da Praia da Meta, Areias Brancas, ela tem crescido bastante o lado norte também, de muitos moradores que são lá. E na grande maioria, o pessoal às vezes já trabalha em Araranguá. Então sai pelo acesso norte ali e destranca um pouco essa saída aqui da SC447 aqui também, né, Pedrinho?
16: Com certeza, né? Eu brigo muito pela questão dos acessos, até porque o verão, né, a gente rotula muito essa questão do centro aqui, mas se nós tiver mais um acesso, com certeza,
15: claro,
16: isso vai dividir. E se nós tiver mais o acesso sul, com certeza vai dividir mais ainda. Então, nós vamos ter rotas alternativas, né? Eu passo ali vendo a obra da tão sonhada ciclovia, a gente também imagina, né? O porquê não duplicar,
15: sim,
16: né? A gente fica
15: com
16: aquela sensação ali de, pô, tão mexendo, por que não duplicar? Então, claro, nesse momento não deu, mas nós temos que ter, né, novos encaminhamentos para a gente poder também tratar a trafegabilidade, né, no verão. com essas rotas alternativas, né, Pete?
15: Sim, eu já estive conversando, inclusive, com o prefeito Jorge, né, logo um pouquinho antes dele assumir e depois dele assumir, eu acho que

0: que seria interessante até uma indicação ou alguma parceria, né, presidente? Para que o senhor falou da Avenida Beira-Mar Norte e nós temos a grande maioria de asfalto. E o lado esquerdo de quem vai para a plataforma, ele fica ali com lajota, com asfalto, depois lajota de novo e tal. Então, de repente, uma indicação que retire aquelas lajotas, tudo bem, está pavimentada as pessoas, mas aquelas ruas, aquela avenida, aquelas lajotas serão aproveitadas em outras ruas. E faça o asfalto por completo. E aí a gente tem uma avenida bonita, bem movimentada, que vai fazer a ligação turística e também desenvolvimento da saída e entrada da cidade, né?
1: Com certeza, somos muito cobrados ali pela aquele trecho.
0: Sim,
1: eu acredito que se nós removermos aquela lajota ali, pouca coisa vai ser aproveitada, até porque são lajotas...
0: Tem algumas que não
1: são muito antigas ali, uhum. Né? Mas nós temos que trabalhar para resolver aquela situação ali, né, Pique? Até porque o turista quer passear em ruas boas, né? O morador também tem o seu direito, porque claro, paga o seu imposto de ter uma rua de qualidade. Eu sempre bato que agora nós estamos fazendo mais um trecho lá da rua Araranguá. É a terceira via do lado norte, nós temos Avenida Beira-Mar Norte, isso. Nós temos Erechim e nós já estamos começando a pavimentar agora...
0: Aquela que pega ali perto do Mercado Fernandes, né?
1: Isso, agora nós estamos fazendo Araranguá, meta sentido centro para nós encontrarmos, né?
0: Sim.
1: Esse é o nosso objetivo, né? Então, assim, está crescendo bastante, então nós temos que poder dar condição, né? E esse trecho que tu falou ali da Beira-Mar Norte... É uma pauta que a gente já tem debatido bastante e vamos trabalhar para ver se o seu Jorge tira isso do papel também, que é muito importante.
0: Exatamente. 9h21, daqui a pouco o recadinho de vocês aí, amigos e amigas que estão no nosso Facebook e também no nosso Instagram, aliás, no nosso WhatsApp, tá certo? Quem está pelo rádio 87.9, muito obrigado, conversando com o presidente do Legislativo, Pedro Eugênio Coelho, falando das promoções aqui das lojas Berlanda, o gerente Jack aqui, que está com grandes promoções, falando... especialmente do Arraiá da Economia Berlanda, que tem smartphone Galaxy A17 por apenas R$69,90 mensais, parcelinha de R$69,90. 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Pedrinho, 21 ruas nesses 5 anos e meio, né? O que mais que o senhor pode destacar aí? E isso dá um balanço de aproximadamente quantos milhões de reais que são buscados, né? Às vezes as pessoas entendem, mas foi o prefeito que fez. É o prefeito que executa, mas se os vereadores cruzarem os braços, eu falei aqui em outra oportunidade, se os vereadores cruzarem os braços, o prefeito também não faz muita coisa, vai ter que ir atrás de recurso, de projeto ou dinheiro próprio, e a Câmara tem sido parceira demais aí nesses últimos anos com o Arroio do Silva também, né?
1: Pique na casa de quase 8 milhões de reais.
0: Olha só. 8 milhões, 8. Um vereador, um senhor vereador, no caso, isso. Né? Você imagina a Câmara toda, isso. O quanto não trouxe nesses últimos 5 anos e meio aí para pavimentação, área da saúde, área da educação,
1: com
0: enfim,
1: certeza,
0: né?
1: Com certeza, com certeza. E ainda dentro, né? Não é só pavimentação, quando a gente fala de saúde, tirei um sonho também do papel, incomodei bastante o ex-secretário de saúde, o Rogerinho, o Evandro, o ex-prefeito, com um posto de saúde na comunidade. Verdade. Da Praia da Meta, o pessoal saía a pé... Até lá no Erechim, andava mais de 2 quilômetros, né? Como é que tu vai aferir uma pressão? Como é que tu vai... Tu chega lá todo descontrolado, né? E hoje nós temos um posto de saúde que tá irrigando ali toda aquela comunidade, né? Uma comodidade ali para aquele pessoal também. Também trouxemos uma passarela, estamos indo para a segunda agora, passarela de contemplação. Boa. Que eu acho que é muito importante. Uhum. A gente vê a gaivota ali que tá num desenvolvimento muito grande. E a gente... Precisa também, o que é bom precisa ser copiado e a gente não tem que ter vergonha de fazer. A gente implantou, né, nos últimos 4 anos, 4 passarelas dignas, né, muito bonitas. E isso deu bastante visibilidade. Então, sim, o pessoal, a comunidade sempre agradece. E eu já quero falar em agradecer, eu já quero também agradecer o executivo, Jorge, o prefeito, por atender, né, essas demandas, porque a gente sabe que não é fácil estar na pele do vereador. A gente vinha conversando aqui, difícil, fora do ar. Muita gente, uhum, tem essa pretensão, mas ninguém sabe o que vive um vereador, né? O que vive embaixo do casaco e, sim, com o celular, verdade, na mão. Falamos as demandas isso, que é todo dia, né? Para o vereador que trabalha, né? Todo dia tem demanda e tem bastante coisa para ser feita. E eu, graças a Deus, né, eu tenho um lema comigo. Quando eu me propus a ser vereador, eu larguei tudo de mão e estou vivendo e vivenciando a vereança. Hoje, né, com a oportunidade dos meus nobres colegas, que quero aqui agradecer e parabenizar o trabalho de todos os vereadores, sim, eles me colocaram como presidente da casa, que é uma responsabilidade muito grande, e a gente vem conduzindo a casa da melhor forma possível. A gente sabe que erra bastante, mas a gente aprende com os erros para não voltar a cometer o mesmo. Então, estamos trabalhando forte aí, Pique, para a gente entregar uma câmera aí bem redonda. E eu digo sempre, né, Pique, que,
0: sim,
1: eu estou começando uma nova era, né?
0: Verdade.
1: O presidente, o ex-presidente Elvio, ele construiu, né, que foi, uhum, um passo gigantesco. Eu agradeço muito o mandato dele, né? O mandato do ex-presidente Lei também, que deu uma cara nova no plenário. Tivemos um passo importante, que foi o carro também, no mandato do Lei.
0: Sim.
1: O Elvio veio e trouxe a estrutura, e eu estou tocando essa estrutura e dando essa condição de trabalho para esse pessoal todo trabalhar, e a gente dando também a nossa rotatividade, todo o amparo, né, que a Câmara de Vereadores não, uhum, tinha, e a gente está começando a ditar um ritmo que não tinha. Então, assim, para mim está sendo um desafio muito grande, e eu acredito que a gente tenta fazer da melhor forma possível, e temos também a responsabilidade, né, Pique, de sermos os pioneiros. Então,
0: sim,
1: com certeza o próximo presidente também vai querer se espelhar, assim como eu me espelhei tanto no Elvo quanto no Lei para fazer o mandato. A gente tem essa responsabilidade de poder deixar esse legado para o próximo presidente tocar da mesma forma, né?
0: Exatamente. Ô Pedrinho, presidente, eu ia perguntar sobre isso, na realidade, né? O que é mais complicado? Ser apenas o vereador, que não é apenas, me perdoe, mas eu quero utilizar aqui porque ele é o presidente do Legislativo, então apenas ser o vereador, ou o que é mais complicado, além de ser vereador, tem que ser o presidente do Legislativo? O estresse é maior, é mais complicado? E como é que o senhor tem visto esses últimos 18 meses, né? Um ano e meio aí que o senhor está à frente da presidência?
1: Ô Pique, eu tenho isso comigo, né? Quando a gente está, né, na frente como liderança, a gente tem que lutar por aqueles que nos elegeram.
0: Uhum.
1: Assim como eu luto pelos meus 572 oportunidades que eu apertei no reset ali, hoje eu sou vereador de 20 mil moradores, eu tenho também que dar um respaldo para os nossos vereadores. E claro, Pique, sem dúvida nenhuma, a demanda, né, é muito maior. Como presidente, tu tem que atender a demanda dos vereadores e a demanda do teu mandato,
0: sim,
1: também. Então,
0: sim,
1: assim,
0: sim, sim,
1: acaba acarretando bastante, acaba deixando um pouco a gente estressado, mas faz parte do contexto, né, porque eu acho que são desafios. A pessoa, quando se propõe a ir para a vida pública, tu tem que estar preparado emocionalmente, tu tem que estar preparado,
0: sim, sim,
1: psicologicamente,
0: sim, familiar também.
1: Já aqui já quero mandar um abraço para minha esposa, a Manu,
0: já mandou também aqui um abraço,
1: a Manu, que é uma parceira, né, que convive o dia a dia comigo, sabe que não é fácil. A gente, tudo que faz, a gente é julgado. Então o ente público, não é fácil também estar na pele dele. Então,
0: sim,
1: assim, eu quero agradecer mais uma vez a oportunidade que o povo me deu, né, nesse segundo mandato, que a reeleição é a aprovação do primeiro. Então,
0: sim,
1: assim, para mim é uma honra, mais uma vez, continuar na Câmara, né? E a gente leva essa Câmara com muito respeito, com muita responsabilidade. Não é fácil a gente tocar um município que uma vez era muito pequeno, e hoje nós temos mais de 20 mil moradores, a demanda só aumenta, a estrutura pública também, a gente sabe que não é fácil aumentar da mesma proporção,
0: sim,
1: até
0: sim,
1: porque
0: sim,
1: nós não temos arrecadação suficiente para poder acompanhar de passos largos assim, mas eu tenho que tirar o chapéu para a administração, porque no meio de tanto crescimento, ainda a gente consegue, com muito jogo de cintura, dar conta de tudo.
0: Exatamente. 9:30, 9:30. Estamos aqui, vamos dar uma passadinha aqui com os amigos que estão pelo nosso WhatsApp primeiro. Você que está no Facebook, já eu passo aqui para vocês. 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Quem tá mandando bom dia aqui para nós, acompanhando a gente, é o Patrick Ventura. Bom dia, Evandro. Bom dia, Pedrinho. Precisamos urgente de uma ação dos órgãos competentes na questão dos cachorros soltos. Não se pode nem sair para caminhar, nem de bicicleta. Tá insuportável. A gente já falou sobre isso. É um nó crítico de toda a administração, não só dos vereadores que recebem essas reclamações, mas também da prefeitura, né, Pedrinho? O que que se pode fazer? O que que tem aí que... amenizar esse problema aí dos cachorros soltos?
1: Bom dia, Patrick. É uma bela pergunta. A gente sai do nosso município, a gente vai conversar com vereadores de Araranguá. É o mesmo problema. Uhum. Eu conversei na Lesc há uns 20 dias atrás com o vereador de Lages. É o mesmo problema, só muda a região, mas o problema é o mesmo.
0: Coisa, né, cara?
1: Mas eu vou dizer uma coisa que... É uma preocupação do prefeito, né, do Jorge, é a criação desse bem-estar animal. Até nós já passamos na... Uhum. Nós já solicitamos isso, né?
0: Sim.
1: A direção do bem-estar animal, para que a gente crie, né, políticas públicas para amenizar isso. A gente sabe que não vai ser fácil sanar, mas nós temos políticas públicas que a gente... Que eu bato aqui de novo. A gente pode copiar de algumas outras prefeituras que deram certo. E a gente vê a prefeitura de Porto Belo, aqui de Santa Catarina, uhum. Eles não têm canil e eles o que que eles fazem? Eles dão condições àqueles, né, que têm o lar temporário, né, a prefeitura trabalha, sim, em conjunto.
0: Sim.
1: Eles têm a questão do alvará, quanto vai pagar o alvará de construção, tu pode destinar para a ração ou, se não, para a prefeitura. A maioria se sensibiliza, sim, com a causa. Então, assim, claro, nós temos bastante... prefeituras que deram certo nessa questão animal, que nós temos que copiar e trazer para o nosso município urgentemente. A gente sabe que a questão do veraneio, a partir de março, o pessoal começa a abandonar a cachorra aqui.
0: Muito.
1: E nas nossas extremas, né? Na Praia da Meta e tanto lá na Caçamba, que é uma vergonha que o povo às vezes faz, né?
0: Então, são vários fatores, né, que a gente pode destacar. Entre eles, é a falta de conscientização.
1: Com certeza, a maior delas.
0: O meu cachorrinho já tá velho, eu já vou me descartar dele e tal. Tem pessoas que são assim, infelizmente. O nosso amigo Neném, bom dia, Pique. Manda um abraço aí pro Pedrinho, pessoa da melhor qualidade. Tá mandando um abraço aqui.
1: Grande Neném, parabéns, né? Mais uma vez, em nome... da tua pessoa, do Pique aqui também, que participaram desse municipal aí. Dá os parabéns a ele aí. Torcida muito, né, organizada, mais uma vez, boa. Parabéns aí a vocês aí.
0: O nosso amigo Peruso tá mandando um grande abraço aí ao Pedrinho, grande amigo. Lembrando que tá na hora de dar uma passadinha lá pra dar um talento, né, no
1: Opa,
0: visual.
1: Opa, Peruso, nós temos que ir aí fazer um banho e tosa, com certeza.
0: Isso,
1: não podemos
0: dá
1: parar.
0: Uma amenizada, né?
1: É isso aí.
0: Dá uma amenizada,
1: um pouco,
0: né,
1: menos mais feio aí.
0: A Claíra Amarantes tá mandando um bom dia aqui pra nós também. Depois ela comenta também no nosso WhatsApp. Bom dia, Pique. Manda os parabéns aí ao presidente da Câmara, Pedrinho, ao Marcos. Marcão aqui.
1: Ô, Marcão.
0: Nosso parceiro.
1: O grande Marcão, nosso operador do campo aí.
0: Isso.
1: Mandar um abraço pra dona Claíra também aí.
0: A Eva Mota, bom dia, Pique, bom dia, Pedrinho, quero dar os parabéns ao Pedrinho aí, né, trabalha aí então, e que pode ser um grande nome como o prefeito de Balneário Arroio do Silva, parabenizando pelo trabalho, a mãe do nosso amigo Johnny.
1: Sim, muito obrigado, dona Eva, um abraço pra senhora e pra família.
0: Vamos ver quem tá por aqui no nosso Facebook, o Josiel Paulino Gonçalves, bom dia, meu amigo Pedrinho, bom dia, Pique.
1: Ô, Josi, bom dia, meu amigo. O José ali da Areias Branca, morador da rua.
0: Isso.
1: E o Zendegger ali, uma pessoa de grande valia aí, o pessoal que sempre tá junto conosco aí.
0: A Ruth Costa, bom dia, Pedro, um abraço.
1: Bom dia, Ruth. Muito obrigado pelo carinho.
0: A Marta Costa. Bom dia, povo do Arroio do Silva. Bom dia, Pedro. E bom dia, Pique.
1: Pô, Marta, te elogiar essa hora. Elogiar a sogra.
0: 9:30. Sogra, né? Vale

0: dia. Vale. Bom dia, Marta. Obrigado aí pelo carinho.
1: O doutor Henrique, bom dia, presidente. Bom dia, Pique. Um abraço aos amigos. Até logo mais na sessão legislativa.
0: Bom dia, Henrique. Quero dar os parabéns ao Henrique aí. O Henrique divide comigo as aflições do dia a dia. Não é fácil, não é fácil, não é fácil.
1: Tá com responsabilidade muito grande,
0: né? Muito grande, muito grande.
1: Quem pega o jurídico da casa
0: aí, eu sempre falo, não tenho por que esconder, né? Hoje, só de ouvidoria respondida, né? Que estamos em tramitação de resposta, nós estamos chegando à casa de 50. As 50 estava na semana passada, só de ouvidoria.
1: Ouvidoria.
0: É, que nós temos prazo, fora os projetos de lei, fora as outras demandas.
1: Sim. Situações que acontecem no dia a dia,
0: É, então, assim, eu tenho que enaltecer o trabalho do Henrique, né? O Henrique que, para mim, surpreendeu muito, né? A gente não tinha esse conhecimento, acabou eu fazendo o convite para ele vir para a Câmara aí e tá fazendo um papel, assim, muito bacana para o nosso município.
1: Legal. Prefeito Jorge está aqui com a gente também. Bom dia, Pique. Bom dia ao nosso presidente da Câmara, vereador Pedrinho, fazendo um ótimo trabalho na Câmara.
0: Bom dia, Jorge. Obrigado, prefeito. A gente está aí caminhando lado a lado. A gente sabe que as diferenças acontecem na vida, mas a gente está aí para ajustar e eu tenho certeza que já passou e vamos trabalhar, porque assim como o senhor, eu também quero um município melhor. Sim. A cada dia. Importante então isso. Nós temos que andar lado a lado e poder fazer o melhor para a nossa cidade.
1: É o que eu sempre falo, divergências de opiniões sempre vão ter, não adianta, em qualquer lugar, num ambiente de trabalho tradicional, no meio de uns colegas de esporte, amigos também têm divergências de opiniões, e no meio político não tem como ser diferente, também vai ter.
0: Mas eu admiro a pessoa do Jorge, que o Jorge é um cara humilde, é um cara que reconhece.
1: Sim.
0: Então assim, a gente conversou, alinhou, eu acho que o mais importante é o que ele quer e eu também quero. É ver uma cidade bonita, é sanar os problemas que vêm se arrastando há tempo. Então, eu tenho certeza que com a equipe que nós temos hoje no Executivo e também coloco a nossa equipe do nosso Legislativo para poder também ajudar, auxiliar no que puder, com certeza nós vamos levar o nosso arroio muito mais longe ainda.
1: Rapidamente, mais alguns amigos aqui. O Everaldo Júnior, bom dia, Pedrinho. Bom dia, Pique. O Everaldo e a Dona Ivone mandando um abraço aqui para nós também.
0: Bom dia, o Everaldo. O Everaldo
1: Júnior. Família Juninho. Chapelão.
0: Isso, pessoal lá do Chapelão, pessoal também que estão trabalhando bastante aí.
1: Dona Ivone, prepara o café.
0: É, o cafezinho da tia aí é especial. Obrigado aí pela receptividade que tenho sempre aí.
1: O Gustavo Silveira, bom dia, Pique, bom dia, presidente, um ótimo trabalho a todos aí, tá mandando um abraço, a Cleira Amarante já mandou bom dia aqui para nós.
0: Bom dia, Gustavo, em nome do Gustavo, todos os nossos colaboradores da Câmara aí que fazem a diferença aí pro nosso
1: o
0: município.
1: O Paim, vereador, saberia dizer como está a conclusão da Getúlio Vargas? Estava previsto no início do ano com o empréstimo da Caixa, até agora nada.
0: Olha, eu tive conversando com o prefeito essa semana ainda, acredito que vai ser feito com aquele empréstimo ali. Então, nós só estamos com um problema bem grande na questão de licitação, que nós estamos trabalhando já para resolver também isso dentro da prefeitura, para que tramite com mais lisura, né, com mais rapidez. Então, eu acredito que é só questão de tempo aí, Paim, para a gente poder tirar esse sonho do papel aí que essa comunidade tanto precisa.
1: Exatamente. Aí, Manuela Costa, bom dia, Pique, bom dia, vida, que é para você.
0: Opa, obrigado aí, Manu, obrigado por tudo aí que tu faz por mim.
1: Essa que tem segurado as broncas.
0: Nossa,
1: também.
0: Nossa, é uma guerreira, só ela.
1: Porque o cara chega, é aquilo que eu falo, né, ter uma pessoa muitas vezes que te apoia. É aquele momento que tu chega pra... Não tem aonde desabafar, não tem com quem desabafar, né, cara?
0: Ela é mulher, ela tem o serviço psicóloga. Dela, tem a loja dela, ela é psicóloga, ela é tudo. Ela
1: legal.
0: É tudo na minha vida. Obrigado, mano. Obrigado,
1: Juliana Frederich tá aqui com a gente. Bom dia a todos. Pedrinho é um vereador muito comprometido, parabéns.
0: Bom dia, Juju. Notícia boa, tua rua vai sair.
1: Olha
0: então,
1: aí, legal.
0: Nós estamos aí com recurso de R$500 mil, onde vai ser destinado aí pra rua... R$600 mil.
1: Boa. Thales Pedroso, bom dia, Pique, Pedrinho. Parabéns, Pedrinho, pelo trabalho à frente da Câmara de Vereadores.
0: Bom dia, Pique. Na primeira entrevista que fiz aqui no meu mandato, tu me perguntou o que eu queria, qual é o meu objetivo.
1: Sim.
0: Era poder fazer com que o pessoal, a juventude, né, queresse, se interessasse pela política. E esse menino é um cara que já, pra mim, já valeu a pena. É um cara que tem vontade
1: tem vontade
0: de vir pro Legislativo, de vir pelo menos participar da eleição. Então, Obrigado, Thales. Obrigado aí por poder estar sempre aí comigo aí.
1: É o trabalho do presidente e também aí do vereador, a Jéssica Farina fala. Bom dia, presidente. Gostaria de parabenizar pelo excelente trabalho. Achei excelente o projeto, ou a indicação, né, do processo seletivo para os professores. Assim como muitos, demorei a ser chamada em abril. Atualmente leciono na EJA. Gostaria também de solicitar, né, para fazer mais uma prova. Tenho formação em história, entre outras coisas, então tá falando
0: Pique,
1: sobre essa questão.
0: Eu sei que a gente tá com pouco tempo, mas é só para dar uma explanada
1: rápida.
0: Não,
1: fica à vontade, não tem problema.
0: Essa questão ali do processo seletivo, o que acontece? A gente vê hoje, né, nesse ano, pelo menos letivo, nós estamos fechando o quadro quase no meio do ano. Então, assim, às vezes é uma economia, que a gente fala economia burra, né? Que tu demite o profissional, uhum, até que ele seja readaptado.
1: Verdade.
0: É mais fácil tu pagar um mês, dar essa condição, até porque todas as profissões passam pela mão do professor. Então, sim, a gente tem que valorizar esse profissional que às vezes está ali doente, trabalhando, que está com depressão, que está vivendo que não está vivendo os melhores dias e está ali segurando as pontas. Então, nada mais justo que a gente poder ver com a questão jurídica para a gente deixar esses profissionais, para a gente poder também dar continuidade ao trabalho, né? Os professores hoje
1: ainda
0: terminam
1: mais
0: o
1: hoje
0: ano...
1: na época que a gente vive, desculpa lhe interromper, sim, mas eu acho que é importante destacar também isso e até achava interessante ter falado na sessão da Câmara. Nós vivemos num mundo em que, num tempo em que as crianças, principalmente autistas, né, com esses transtornos, essas especialidades, têm apego aos professores. Então, mudar um professor de um ano para o outro vai dificultando ainda mais aquele trabalho de inclusão na realidade, né?
0: Com certeza, no mundo digital que vivemos, né, porque a gente sabe que não é fácil de tu conseguir concentrar esse aluno para poder estar em sala de aula, e essa grande rotatividade de professores prejudica não só o aluno, mas também toda a estrutura escolar. Então, assim, a gente colocou essa indicação e eu quero e vou trabalhar junto ao prefeito para que a gente tire do papel e dê também essa tranquilidade, né, para os nossos ACT. Não é fácil, já vivi isso.
1: Sim.
0: Como pedagogo de formação que sou, então a gente tem que dar essa tranquilidade para eles poderem também exercer o seu papel da melhor forma.
1: 9h42, deixa eu ver, tem mais alguns recados aqui, né? A Aline Silveira, bom dia Pique, bom dia Pedrinho, bom dia Evandro, bom dia Pedrinho, sem contar na Eurides Luiz Machado, sentido praia, beira-mar, tem um cachorro em uma residência que sobe o muro, pula e ataca as pessoas, é aquilo que a gente já falou, e isso que é da residência, né? A gente estava falando de cachorros de rua, mas a responsabilidade também dos donos...
0: Com certeza. E às vezes
1: tu
0: vai lá conversar com o dono ainda quer pegar a briga com
1: a gente. Sim, pega a briga.
0: Não é fácil.
1: A Josilda Azevedo, bom dia Pique, bom dia ao vereador Pedrinho, parabéns pelo trabalho à frente da Câmara de Vereadores.
0: Muito obrigado, dona Josilda.
1: O Alexandre Leandro, o Xande, bom dia Pique, manda um abraço aí ao menino da Meta, esse vereador que trabalha.
0: Bom dia, Xande. Obrigado aí, o Xande, que é o nosso 01 da Câmara aí, é um cara também que faz um trabalho fora da curva.
1: A Luciele, de Lima Gonçalves. Bom dia, Pedrinho. Tá mandando um abraço aqui
0: pro
1: Pedrinho.
0: Bom dia, Lu. Bom dia, obrigado.
1: Isso, deixa eu ver quem mais aqui que está na nossa programação. A Eduarda Rocha, bom dia, Pique. Bom dia, Pedrinho.
0: Bom dia, Duda. Obrigado.
1: A Mari Amaral, bom dia, Pedrinho. Bom dia, Pique Ouvintes.
0: Bom dia, Mari.
1: Obrigado. Deixa eu ver quem mais que tá por aqui. Eu não vou conseguir ler todos os comentários. A Maristane tá mandando bom dia novamente para nós. A Ana Paula de Lima mandando bom dia pro Pedrinho para nós aqui.
0: Bom
1: Ana
0: dia,
1: Paula de Lima. O Milton Nunes Honório também tá mandando. Mirteira tá mandando um abraço aqui para nós. Bom dia.
0: Bom dia, Mirteira.
1: São muitos aqui, gente, eu não tô com muito, perdoe-me aqui, né, eu não tô com muito tempo para ler todos os comentários, mas eu acredito que ainda dá aqui, a Ângela Salete, bom dia Pedrinho, aqui no centro já começou os preparativos para a festa do peixe, começa dia 2 de julho, parabéns aí pelo trabalho, tá mandando um alô aí, as merendeiras da Tereza Coelho Pereira, lá da Meta.
0: Opa, muito obrigado Ângela, bem lembrado, né, já aproveitar aqui, já estender o convite para nossa belíssima festa do peixe aí que teremos aí agora. Agora, a estrutura já sendo montada, já todo vapor também, tivemos aí a boa notícia que já estão começando também a parte do calçadão, segunda etapa ali também, então
1: sim,
0: nosso centro aí É, modificando tá a todo vapor.
1: Tá andando. Deixa eu ver quem mais que tá por aqui. A Claudete Aragão também tá mandando um bom dia aqui pro Pedrinho.
0: Bom dia, Dete.
1: O Ronaldo Souza, bom dia. Sou de Lages. Tenho casa aí há 4 anos. Parabéns. A cidade está evoluindo muito. Só precisamos do casamento lá da Madre Nostra, que acredito que vai sair também agora, né?
0: A Madre Nostra, nós vamos fazer a parte de baixo. E se eu não me engano, o vereador Maicon Oliveira vai fazer a parte de cima ali. Nós, eu digo o executivo, né? Vai fazer a parte de baixo. E se eu não me engano, o vereador Maicon Oliveira vai fazer Santa Catarina sentido Serra.
1: Aí, então vai sair a Madre Nostra, né? A Maria Odete mandando bom dia, Pique. Agradeço ao Pedrinho pelo calçamento da minha rua.
0: Opa, muito obrigado.
1: Dona Maria Odete.
0: É isso que eu falo, né, Pique? Muda a vida das pessoas, é qualidade de vida, né? A gente poder calçar a rua, tirar o pessoal da poeira e não tem preço que pague, né?
1: A Neia e o Delmo, bom dia, grande abraço aos amigos.
0: Neia, obrigado, Delmo, aí pelo carinho e a confiança de sempre.
1: Bom dia, vereador Pedrinho e toda Verdes Mares. É a Mari, ela é argentina, mandando um abraço pro prefeito Jorge, para o prefeito não esquecer aí, né, que falamos para o Arroio, ligação aí, então... acredito que é da Praia da Caçamba, agora não lembro aqui, mas obrigado, Mari, pela participação também.
0: Mas vamos aqui reforçar o compromisso, que vamos continuar lutando para a gente terminar o Acesso Sul, que é o passo mais caro, né, que é a região da turfa ali, né, a área turfosa ali, mas nós vamos continuar trabalhando para a gente sanar aquele acesso ali também.
1: Tens como dar uma olhada aqui na Dionísio Mondardo? Está se formando um buraco, afundamento na calçada. Uma mulher ontem caiu e se machucou bastante. Pessoal aí do centro, a Keia e o Wanda, pessoal ali então, na Dionísio Mondardo. Está com problema, acho que é ali próximo do prédio ali do Paulinho, do antigo prefeito Paulinho ali.
0: Sim, vamos ali dar uma olhadinha, sim, com certeza já pedi para a Secretaria de Obras sanar a situação ali.
1: Muito bem, amigos e amigas que participaram aqui com a gente, a Roseli Beatriz Rossi também mandou bom dia aqui pro
0: Pedrinho. Bom dia, dona Roseli.
1: A Zenir Maria Casagrande também mandou aqui um abraço e um
0: bom dia pro Pedrinho. Bom dia, dona
1: Zenir. Agora, Pedrinho, dois assuntos importantes pra gente finalizar, uma parceria da Câmara de Vereadores, senhor como presidente, juntamente com os vereadores, com a Rede Feminina de Combate ao Câncer, além de se tornar de utilidade pública aí, agora tem campanha do agasalho, é isso, presidente?
0: Com certeza, né, Pique? Já quero estender aqui, né, nós deixamos um ponto ali de coleta e já quero pedir aos nossos comerciantes que estendam, né, esses pontos de coleta. Verdade. De agasalho e vou dizer para ti, foi um dos momentos mais marcantes como presidente, foi poder, né, fazer essa questão da utilidade pública, já enalteceu o trabalho do doutor Henrique.
1: Sim.
0: Junto com a doutora Roseli aqui da Rede Feminina, que conseguiu também elaborar com muita rapidez e a gente conseguiu tirar do papel. E já quero aqui, né, diante de todos, né, reforçar meu compromisso que no final do ano, com certeza, vamos destinar algum valor para poder ajudar também nos custos ali. Só quem conhece sabe o trabalho que essas mulheres fazem voluntariamente. Então, dá os parabéns a cada uma que trabalha ali e dizer que a Câmara de Vereadores é parceira.
1: Câmara de Vereadores e a Rede Feminina de Combate ao Câncer, nós aqui da Verdes Mares FM falando sobre isso, e um recado importante para quem vai fazer a doação. Presta atenção, no Rio Grande do Sul, em Passo Fundo, né? 70%, cerca de 70% das roupas e calçados que são doados pela população não são aptos para uso. Então é aquilo que a pessoa quer descartar, quer jogar fora.
0: Joga
1: e
0: fora,
1: fala, né, como se fosse uma doação. Então não doa, joga fora. Doe aquilo que você gostaria de receber. Se você vai usar, opa, isso aqui eu usaria. Então vou doar para alguém. Eu acho que esse é o caminho, né?
0: Com certeza, presidente, né? Isso é jogar para o universo. Quando a gente joga, sim, coisa boa, com certeza colhe coisa boa, né,
1: Pico? Exato. E aí, para a gente finalizar, tem uma novidade. Hoje é a última sessão da Câmara de Vereadores, né? Aqui do mês, seria do mês, mas o mês de julho também tem um recesso. Porque desse recesso, presidente, o que vai acontecer aí com essa novidade, Pique, aí?
0: Foi uma pauta bastante polemizada, mas a gente está aqui para esclarecer, até porque eu nunca fugi dos compromissos. Sim. E eu acho que a gente tem que ter resposta para tudo. Eu, como presidente hoje, como ordenador de despesas que estou vivendo ali, como presidente da casa, nós temos que organizar. Nós vamos fechar, né, os gabinetes agora esse um mês.
1: Sim.
0: Claro, vai ter o pessoal do administrativo na Câmara, mas não vai ter para a gente poder dar férias e poder já deixar o gabinete fechado, porque os vereadores geralmente não ficam ali. Então não adianta nós ter os gabinetes abertos e sem ninguém para recepcionar.
1: Sim.
0: Então, assim,
1: sim,
0: eu tentei fazer implantar esse recesso para que a gente consiga dar as férias e também não deixar os vereadores em situação vulnerável. Então, a partir do dia 1º, todos os assessores de vereador vão pegar férias, exceto aqueles que foram substituídos, né?
1: Sim.
0: Que não estão
1: em período. Não completou um ano.
0: Não completou um ano, certo. Então vão continuar ali ajudando também o administrativo.
1: Uh-huh.
0: É hora da gente dar uma repaginada também na casa.
1: Sim.
0: Então, para a gente deixar bem esclarecido, não é por falta de vontade dos vereadores, foi um pedido meu como presidente para que a gente consiga poder dar as férias e não ter reflexo nenhum para os

0: 30 do próximo mês não vai ter expediente na parte de cima ali dos assessores para que a gente possa dar as devidas férias.
1: A Câmara de Vereadores segue aberta normalmente, importante a gente destacar isso, né, presidente?
0: A casa é do povo e vai continuar aberta, sempre aberta, para poder atender todo mundo.
1: Exatamente. Bom, para a gente finalizar ainda, eu quero trazer aqui então um abraço. A Roseli Beatriz fala sobre a campanha, a parceria da campanha aí do Agasalho com a rede. A Vivi Coelho, bom dia Pedrinho, aqui é a Viviane da Praia do Pescador, a gente fez um abaixo-assinado aqui para levar até a Câmara hoje sobre água e luz. A gente queria saber a resposta que vocês podem dar aí à tribuna. Algumas coisas aqui, o comentário dela é maior, o meu tempo também já está terminando.
0: O presidente sabe sobre isso aí, por favor. Bem lembrado, ontem eu estive conversando com o presidente do MDB, o Cláudio, ele me chamou para a gente tomar um café, a gente conversou sobre isso. Eu não tenho como eu te dar uma explicação sem eu ver o teor, né? A gente, como Câmara, o que eu vou te dizer? Nós vamos estar sempre a favor de vocês, do povo. Então, eu vou tentar me esclarecer junto à advogada Larissa, né? Que o Cláudio ontem me passou a situação, para a gente ver o que dá para fazer para que a Câmara também seja parceira e poder ajudar vocês. A gente, friso mais uma vez, a gente nunca foge da responsabilidade.
1: Certo. Muitos amigos e amigas participaram aqui com a gente. Agradeço a todos que estiveram na nossa companhia de bate-papo de hoje, né? Presidente, convite para a sessão da Câmara de Vereadores. Pessoal que quer acompanhar, eu acredito que a Câmara vai estar cheia, porque são duas homenagens também. Além disso, né? O pessoal pode acompanhar de casa, vai estar frio também, fica no conforto de casa aí, né?
0: Com certeza. Eu tenho certeza que a Câmara hoje vai estar lotada, até porque são duas ilustres, né, homenagens. Então, agradecer os vereadores, né, agradecer também os deputados que tiraram esse tempinho para poder vir aqui no município e que essa honraria que vai ser dada hoje a eles, que eles olhem cada vez mais o nosso município com muito mais carinho e que a gente consiga muito mais emendas para poder realizar mais sonhos aí da nossa comunidade.
1: Certo, então. Vivi, ela agradeceu aqui, Pedrinho, a gente agradece também. Peço desculpa por não conseguir ler todo o teu comentário aqui, tá? Mas estamos à disposição e sempre que precisar, quiserem vir aqui, a comunidade aí da Praia do Pescador, os microfones estão abertos aqui para vocês falarem, para vocês reivindicarem aquilo que é da comunidade. Estamos aqui à disposição, pode entrar em contato com a gente. Nosso número de WhatsApp está aí também, sempre nas nossas redes sociais. Vocês entram aqui, a gente conversa, marca um dia e vocês esclarecem isso para a comunidade, que é sempre importante todos, né, de mãos dadas, conseguirem ajeitar. Presidente, muito obrigado pelo carinho de ter vindo, conversado com a gente aqui. Foi marcado, foi desmarcado, eu estava com um probleminha aqui, né, aqui nas cordas vocais, então o doutor liberou para vir aqui, para não forçar demais, por isso que o tom de voz está um pouquinho menor do que a gente está acostumado. Obrigado, e hoje à noite nós estaremos de lá também fazendo a cobertura da sessão da Câmara de Vereadores. Parabéns pelo trabalho.
0: Eu que agradeço, Pique, muito obrigado mais uma vez, obrigado, né, a tua pessoa, a Tati, pessoal todo aqui da rádio que fazem, né, as nossas informações chegarem com muito mais clareza à nossa comunidade. E reforço o convite para a nossa sessão de hoje e também para a nossa belíssima Festa do Peixe que está se aproximando. Muito obrigado.
1: Maravilha. E a gente fica por aqui, meus amigos e minhas amigas, vocês que acompanharam a gente aqui pelo nosso Facebook, muito obrigado pela participação. Me perdoem se eu acabei não comentando, não lendo algum comentário aqui, tá? É porque vai passando o tempo, vai diminuindo aqui a possibilidade, mas a gente finaliza com todos vocês. Obrigado pelo carinho e qualquer dúvida, entre em contato com a gente. Nosso WhatsApp é o 48-3526-0961. A gente fecha por aqui o nosso Cidade Alerta também, para quem ficou no rádio, né, acompanhando a gente. Vamos fazer um intervalinho e em seguida nós estamos de volta. Agora são 9h56.
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Bem, pessoal, estamos de volta aqui na Verdes Mares FM. Muito bom dia! Muito bom dia! A gente está chegando por aqui, então, nesta manhã especial aí, então, de terça-feira, já são 10 horas mais 2 minutinhos, daqui a pouquinho tem previsão do tempo novamente aqui com vocês, a gente informando a hora certa e a temperatura em nome de Laboratórios Bioanálises, a temperatura não passa por enquanto dos 10 graus aqui, tá? Agora são exatamente 10 horas e 2 minutinhos que você está acompanhando aqui com a gente na Verdes Mares FM. Muito obrigado pelo carinho, pela participação de todos vocês. 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

Ô, pessoal, vamos fazer o seguinte, nós vamos começar daqui a pouquinho a nossa mensagem da manhã por aqui, né? Para vocês que estão nos acompanhando. E vamos trazer as informações aqui também das curiosidades do dia. Tem os nossos parceiros, tem os nossos colaboradores, que a gente sempre traz aqui para vocês. Tem previsão do tempo, que já nós vamos retornar com a previsão do tempo aqui para vocês, né?

E a gente vai trazer aqui as informações, então, para vocês, meus amigos e minhas amigas. A nossa mensagem de hoje, né? Afinal de contas, o pessoal quer curtir aí a mensagem da manhã. E a gente vai tentar trazer aqui com vocês, então, esta mensagem especial, né?

Bom, minha gente, vamos começar aqui mandando o abraço aqui para minha amiga Dona Edith, o seu Osvaldo, já mandaram bom dia pedir para nós, muito obrigado pelo carinho da companhia. Já falamos hoje que tem sessão da Câmara de Vereadores, né? 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Daqui a pouquinho quem vem aqui bater um papo com a gente é o meu amigo Everton. 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

0: Bom, pessoal, vamos começar então aqui a nossa mensagem. Isso mesmo, a nossa mensagem é de hoje, né? Vamos falar da nossa mensagem desta manhã, então, de terça-feira. A gente começa com a mensagem de reflexão para hoje, né? Então, vamos nessa? Mensagem desta terça-feira, nós vamos chegar e falar hoje sobre algumas situações importantes que muitas vezes acontece no nosso dia a dia, não acontece? Isso, quando a gente acredita que tudo acabou, ou que nós estamos orando e que não somos atendidos, ou que estamos com um desânimo, ou até mesmo o desespero tenta tomar conta da nossa vida. Não aceite a sua derrota, não se desespere, né? E acalme teu coração, espera no Senhor, não largue aquilo que você precisa fazer, aquilo que você precisa aprender. Quando a gente fala não largue a sua cruz, não largue os fardos, mesmo que sejam pesados, peça ajuda do Senhor. Ontem nós falamos sobre pedir ajuda, né? É para você não largar, não é para você abandonar isso. Você precisa aprender com algumas situações que nós passamos. Só que tem muitas coisas na nossa vida que a gente tem que entender que quando oramos e não recebemos, é porque Deus não quer ou Deus não está ouvindo você. Mas você, em suas orações, pede corretamente? Deixa eu falar sobre isso hoje, sabe? Você imagina um cenário, você que é pai, você que é mãe, imagine um cenário do seu filho ou da sua filha, ou você que é avô, do neto, enfim, né? Chega pedindo um par de tênis novo após chegar da escola. E aí, claro, sem muitas explicações, nós vamos perguntar, você vai perguntar, ué, mas por quê? Será por quê que você quer um par de tênis novos? Os seus tênis estão velhos, estão furados? E diante disso, vem uma resposta clara do filho que fala sobre o quê? É uma resposta surpreendente, é para fazer inveja aos meus colegas. Diante deste cenário que você ouviu agora, essa pequena história, podemos dizer, tá? Você, qual seria, ou você acharia que seria a atitude correta? Dar o tênis ou não? Olha, certamente não daria o tênis por esse motivo. Ainda conversaria com a criança, com o filho, com a filha, com o neto, e falaria sobre essa situação. Quando nós pedimos e fizemos pedidos ao Senhor, Ele vê as nossas intenções, as intenções do nosso coração. Ainda que você não diga ao Senhor, Ele sabe quais são. E na palavra de Tiago, no capítulo 4, versículo 3, quando pedem, não recebem, pois pedem por motivos errados para gastar em seus prazeres, Ele está nos ensinando que não recebemos os nossos pedidos porque estamos pedindo errado. Pedidos errados, egoístas, pecaminosos. Então, nós devemos examinar primeiro o nosso coração, porque em algum momento nós estamos passando dificuldades, mas a vitória vai chegar. Só que, qual é o seu pedido? Deus está examinando o teu coração. Aquilo que você está pedindo agora é para glorificar o nome de Deus ou é por vaidade, é para criar inveja nos outros? O que você está pedindo? Mas acalme. A vitória chegou, a vitória vai chegar, é só você entender o que precisa fazer. E a gente chega com este lindo louvor, a vitória chegou para a tua vida. Bom dia!
1: Disseram pra você que tudo acabou, que a prova te venceu e Deus te abandonou. 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

muitas vezes o desespero vai batendo, né? Porque a gente vai olhando no relógio, vai falando com Deus, Senhor, quanta demora, mas é na tua angústia que Deus vai te socorrer, porque é na nossa fraqueza que o poder de Deus se aperfeiçoa. Às vezes as pessoas falam que nós não iremos vencer, não vamos passar por essa prova, né? Não esquece que Deus é fiel. Tome posse do milagre, que a vitória chegou. A vitória chegou agora para a tua vida. Você pode até estar pensando, nós falamos sobre pedes e não recebes porque pedes mal. E aí você vai dizer, mas eu estou pedindo para glorificar o nome de Deus. Eu estou pedindo para exaltar o nome do Senhor. Aí sim, aí nós temos que entender que nós temos que ter calma, porque o desespero pode bater, mas a palavra de Deus nos promete paz, força e renovação para vencer o desânimo com a ajuda de Deus, pois todos nós passamos por fases de desânimos na nossa vida. Pedimos com intenção boa, com intenção maravilhosa para glorificar o nome de Deus. A gente faz isso, só que a vitória não chega, só que a vitória demora, e aí o desespero vem, as coisas vão aumentando, as dúvidas, vai diminuindo a fé, mas a vitória vai chegar, e a vitória acabou de chegar para você que está confiando, que está acreditando. Não aceite a sua derrota, vai esperando no Senhor, tá? Porque quando estamos desiludidos, tristes, embaixo, a palavra de Deus é que nos vai nos oferecer o consolo e a esperança. É isso que nós temos que entender. Quando o desânimo tentar dominar os teus pensamentos, lembre-se de que Deus não se afasta de você nesses dias. Lembra o que eu falei, né, sobre isso? Que é na nossa fraqueza que se aperfeiçoou o poder de Deus. E quem falou foi o próprio Deus, o próprio Senhor Jesus, para Paulo, quando ele estava preso e estava com um espinho na carne, pedindo que retirasse toda aquela dor, toda aquela situação. Então, Deus não vai se afastar de você, vai estar ao teu lado e vai trazer a vitória no tempo certo. Porque o Salmo 34, no versículo 18, fala sobre isso. O Senhor está perto dos que têm o coração quebrantado e salva os de espírito abatido. Mesmo quando tudo parece parado, tudo parece determinado como morte, que acabou, que não tem mais vitória. Até mesmo as pessoas da tua família falaram que não vai conseguir vencer, os teus amigos, os colegas, no ambiente de trabalho, não tem. Deus trabalha em silêncio. Deus continua trabalhando em silêncio, por conduzindo a sua história com propósito e amor. Mas tem aquele processo que a gente tem que enfrentar, que a gente tem que passar. Mas a gente tem que esperar com alegria no Senhor, sabe? Quando a gente fala que, na certeza que Deus vai nos ajudar. Aqueles que esperam no Senhor renovam as suas forças. Aqueles que esperam no Senhor renovam as suas forças. Voam alto como águia, correm e não ficam exaustos, andam e não se cansam. Isaías 40, 31. Talvez hoje o seu coração, o seu corpo, a sua alma, a sua mente esteja cansada. Você esteja cansado. Mas isso não define o que Deus pode fazer por você. Tá olhando o relógio aí? Tá falando que tá muito demorado? Coloque a sua esperança no Senhor Jesus. Ele não apenas consola o seu coração, ele quer renovar você por completo. Põe a sua esperança em Jesus e ele restaurará o seu ânimo, pois a última palavra não vem do médico, não vem do advogado, não vem de nada, é do Senhor Jesus. E a vitória vai chegando porque Deus entrou na sua vida e a história está mudando. Chegou a hora de vencer, chegou o tempo de cantar e esse tempo de chorar passou, tá? Chegando a prosperidade, o deserto está no fim e Deus vem trazer de volta o ânimo para você. Lembre-se, a palavra de Deus, né, é um refúgio para cada um de nós. Encontramos paz, força e renovação para o nosso coração. Bom dia e uma abençoada terça-feira, pois a vitória chegou!

0: Consegue receber aí então? Consegue receber a promessa de Deus para tua vida? A vitória chegou!
1: Não aceite, sua derrota, não se
0: não aceite mais a derrota, tá? E não se desespere. Não largue a sua cruz de jeito nenhum. Porque a última palavra não vem de ninguém deste mundo. Vem sempre do Senhor Jesus Cristo. Ele pode falar para você sobre isso. Só que claro, né? Tem horas que você se desespera, você olha no relógio, tempo vai passando, os dias também. Você vai falando, meu Deus, quanta demora, meu amigo e minha amiga. É na angústia que Deus vai te socorrer. E Ele preparou o pódio para tua vitória, para você ser primeiro lugar. Até as pessoas, até os amigos olham e observam você passando por isso, só que dizem que não vai vencer, mas eles estão se enganando. Tome posse do milagre agora mesmo e a vitória chegou. Acredite, hoje nós falamos sobre duas situações. Quando oramos pedindo a Deus alguma coisa que nós queremos, mais de maneira egoísta, de maneira pecaminosa ou por motivos errados, não para glorificar o nome de Deus. Então, vamos fazer o seguinte, você que ainda está pedindo e está falando que está demorando demais a resposta de Deus, a vitória para esse problema, então veja quais são os seus principais pedidos a Deus que você tem orado, aqueles que você passa mais tempo orando.

tá? Depois disso, você veja quais são os motivos que estão por trás desses pedidos de oração. É por status? É por prazer? É por orgulho ou pela real necessidade? Daquilo que realmente você está precisando de um milagre. Daquilo que realmente você está precisando do poder de Deus ser manifestado na tua vida. E depois, também peça orientação do Espírito Santo de Deus para identificar isso. Iluminar as razões do seu coração. Em outras palavras, nós podemos falar assim, ó. Senhor Jesus Cristo, ilumine o meu coração para enxergar quais têm sido as razões por trás dos meus pedidos. Estou pedindo errado? Então, por favor, meu Senhor, me ajuda e me ensina a orar como se deve. É assim. Agora, se você já examinou, você sabe que é aquilo que você está precisando, então, né? Não é por status, não é por prazer, não é por orgulho, não é por vaidade, não é para criar nenhum tipo de coisa egoísta, motivos errados. É sim, por necessidade real e para glorificar o nome de Deus. Então, acalma o teu coração. Espera no Senhor, a vitória vai chegar sim. Talvez hoje, seu coração, como eu falei, a sua alma, as suas forças, o teu corpo até esteja cansado, mas isso não define o que Deus pode fazer por você. A vitória chega. A vitória vai chegar sim, tá? Deus vai entrar com providência na tua vida. Então declare, a vitória na minha vida está chegando, está mudando, porque Deus entrou na minha vida. Chegou o tempo de cantar, o tempo de chorar passou. Chegou o momento da prosperidade. Ah, o momento da alegria, do renovo, de retornar o ânimo da vida para você, meu amigo e minha amiga. Sabemos que todos nós passamos por momentos difíceis, momentos de dificuldades, momentos complicados, mas o Senhor é o renovo, é a paz, é a força e a renovação para o nosso coração. Lembre-se que a última palavra, mesmo que as pessoas estejam dizendo que está tudo errado, que tudo acabou, que você não vai conseguir, a última palavra não vem das pessoas. Ela vem da oração que vai glorificar o nome de Deus. Lembre-se, dois momentos de oração. Aquele que você pede para o seu próprio status, prazer, orgulho, egoísmo, pedidos pecaminosos, tá? Ou aqueles que você realmente tem necessidade e é para glorificar o nome de Deus, para dar um bom testemunho. Lembre-se da história que eu contei, né? Um cenário em que você chega, né, e é surpreendido pelo seu filho, seu neto, ou uma história que eu estou contando aqui de alguém que chega, uma criança que chega para pedir um tênis novo para o pai ao chegar da escola. E o pai intrigado, né? Será que o seu tênis está velho? Será que ele está furado? E diante disso tem a resposta, então, do filho que surpreende, que era para causar inveja em seus colegas. Isso é certo? Fala pra mim aí, isso aí é certo? É correto? Nós queremos alguma coisa para causar inveja das outras pessoas para a nossa vida? Ou que seja para o nosso próprio ego, para nos mostrar, olha, eu posso isso, eu posso aquilo, eu tenho condições? Será que é de coisas egoístas, como eu estava falando aqui da campanha de doação, né? Que eu vou descartar, então, aquilo que eu vou jogar fora, eu vou fingir que vou doar? Será que é isso? Será que é isso que você tem feito em seus pedidos de oração? Como você reagiria nesse cenário? Um filho, uma filha, chegasse e falasse isso pra você. Certamente, você não daria por esses motivos um tênis novo pra ele, sabendo que o tênis dele já está novo. Mas ele queria outro para causar invejas aos colegas ou humilhar os seus colegas. É, você não iria dar esse par de tênis, né? Ou você daria? Acho que não. Se você pensar bem, você não faria isso. Com Deus é a mesma coisa, gente. Com Deus é a mesma coisa. Deus não vai dar coisas para que nós venhamos a tirar o poder dele da nossa vida. Isso é fato. Quando nós oramos e pedimos, é para glorificar o nome de Deus. É para que a gente venha a falar, meu Deus, isso é uma real necessidade que eu preciso, mas é para glorificar o teu nome. Uma real necessidade na vida financeira, uma real necessidade na vida familiar, na vida sentimental, uma real necessidade na saúde. Para quê?

para glorificar o nome de Deus. E aí sim, a vitória chega. Aí não tem como ser diferente, né? A vitória chega e chega porque Deus entra com providência. Bom dia, minha gente! E uma abençoada terça-feira para vocês.

0: como é bom às vezes a gente... como é que eu posso falar? Ter um teste de consciência. Um teste de consciência é muito legal, né, gente? Afinal de contas, se nós formos analisar, né, obviamente, quando nós oramos a Deus, nós oramos ou agradecendo, né, que é em primeiro lugar, nós temos que agradecer, mesmo em meio à dificuldade, nós temos que agradecer, né? Depois a gente pode questionar ao Senhor. Questionar, olha, por que eu estou passando por essa dificuldade, meu Deus? O que eu tenho que aprender? Eu quero aprender contigo, né? Eu quero aprender aí, não aprender com as coisas da vida. Então o Senhor pode me dizer por que essa dificuldade financeira, essa dificuldade, onde que eu errei, aqui, ali. Então é isso que nós temos que entender. Vamos aprender, questionar ao Senhor. Agora, reclamar, murmurar, falar mal, dizer que não merece isso, entre outras coisas, isso não vai levar a nada. Então primeiro nós temos que entender quais são os nossos pedidos que a gente faz em oração a Deus. E depois nós temos que saber o motivo por trás deles, né? Se é por status, prazer, orgulho, entre outras coisas. E aí na nossa vida, quando a gente joga pro universo, quando a gente fala com Deus, quando a gente vai fazer aquilo que o Senhor Jesus disse, que amar ao Senhor em primeiro lugar, principal dos mandamentos, ame a Deus sobre todas as coisas, com toda a tua força, com todo o teu amor, com todo o teu, né, com toda a tua alma, de todo o teu coração. Amar a Deus sobre todas as coisas, acima de tudo. Tem pessoas que amam mais coisas terrenas, materiais, né? Sem contar as pessoas físicas. Primeiro nós temos que amar a Deus sobre tudo e todas as coisas. Depois, nós temos que fazer o bem para as pessoas, ajudar as pessoas, fazer o bem, amar o próximo, como isso que o Senhor Jesus falou. Mas eu volto, e dentro desta matéria, eu não posso deixar de falar também no momento aqui da nossa reflexão. É que eu li uma matéria na Zero Hora de Porto Alegre, que lá na cidade de Passo Fundo, que é uma das maiores no Rio Grande do Sul, né? Nós podemos dizer aí, eu não sei se é, está, no mínimo está entre as 10 maiores do estado gaúcho, tá? Cerca de 70% de roupas e calçados que são doados pela população em campanhas que são realizadas na cidade de Passo Fundo, 70% das roupas não estão aptas para o uso, roupas e calçados. Entidades e prefeitura relatam o recebimento de itens sujos, rasgados, manchados, sem absolutamente, né, possibilidade de utilizar, tênis rasgados, sem contar que é uma campanha de agasalho para aquecer as pessoas. As pessoas doam camisa de manga curta, regata, bermuda. Isso não vai aquecer ninguém, gente. Isso não vai aquecer ninguém. E aí eu pergunto pra você, examine aquilo que você tem feito para as pessoas. O que você tem doado? É pra glorificar o nome de Deus? Ou é simplesmente, eu vou descartar aqui, tá? Eu não vou botar fora isso aqui porque eu vou doar, mas já poderia estar colocando fora, porque é algo que está rasgado, é algo que está sujo. Até o manchado não tem problema nenhum, tem pessoas que usam. Eu não tenho problema nenhum com roupas manchadas, né? Dependendo da roupa, claro que a roupa, a branca, ela aparece um pouco mais, mas eu não tenho vaidade nenhuma com essa questão de roupa, sabe? Isso que eu não uso roupas de marca, tá? Mas aí eu pergunto pra você, né? O que você tem feito quando você separa pra ajudar alguém? Eu vou fazer isso. Esse item tá vencido aqui na minha prateleira aqui. Agora eu vou dar pra alguém, vou doar pra alguém, porque eu sei que vai servir. Tá vencido. Só que se fosse ao contrário, se fosse você nesse momento que estivesse precisando de doação de roupas, de cobertores, de calçados, você queria receber algo assim? Rasgado? Sujo? Ou um produto vencido, estragado? Então examine aquilo que você está fazendo também, não é só na oração. É isso que a gente tem que falar. E tem que dizer sim, nós temos que examinar os nossos atos. Se nós queremos que Deus mude a nossa vida, nós temos que começar primeiro mudando a gente. É isso que Deus quer nos ensinar. Nós podemos evitar tantas e tantas coisas, porque Deus já nos deu dons. Vejam bem, Deus nos deu dons, não é um, são vários, para poder fazer o bem e ajudar uns aos outros. Lembra ontem quando eu falei de pedir ajuda, de ajudar uns aos outros? Tem que examinar como é que nós estamos ajudando também. Então, Deus nos dá dons, Deus nos dá trabalho, um emprego, e Deus nos dá ainda condições financeiras a mais do que precisamos para viver. Quantas e quantas pessoas morrem com milhões de reais na conta sem, às vezes, estender a mão para outras pessoas? Não estou dizendo que não tem, são muitos que... Mas Deus já nos deu condições a mais para viver, e aí a gente pode ajudar as pessoas. E se as pessoas imaginassem o quanto é maravilhoso viver com o simples, com o básico, eu não estou dizendo faltando, mas viver no simples, ter o conforto, ter a... Mas não precisar grandes coisas. Nós queremos, claro que nós queremos, nós temos sonhos, enfim, só que... A mais. Então, gente, fica essa reflexão para você examinar o que você tem orado e pedido a Deus e o que você tem feito, né, para glorificar o nome de Deus também. Às vezes Deus quer mudar a tua oração, mas quer mudar você também, o modo que você faz o bem para as outras pessoas. Porque quando nós fizemos o bem, é fazer o bem aos outros como a ti mesmo, né? Faço bem para as outras pessoas como a ti mesmo. Como é que você gostaria de, num momento de dificuldade, num momento difícil que você estivesse precisando, como é que você gostaria que chegasse até você? De qualquer jeito? Vencido? Rasgado? Estragado? Ou você gostaria que fosse apto? Então, na hora de doar, na hora de fazer o bem, na hora de orar, faça sempre para, como se estivesse fazendo para Deus, para glorificar o nome do Senhor. Beleza? 10h32, vamos nessa então. Chegando por aqui, na Verdes Mares FM. Chegou a vitória para a tua vida. Você só precisa receber e aprender de que maneira que você vai receber esta vitória de Deus na tua vida. A gente vai com música por aqui, são 10 horas e 33 minutos, já já tem curiosidades do dia, já já a gente traz a previsão do tempo, e eu quero trazer mais música aqui com todos vocês, tá? Vamos fazer o seguinte, eu vou tocar uma do Eduardo Costa e na sequência nós estaremos de volta, tá? Fique ligados com a
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0: gente.
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0: É você que vai conferindo com a gente, Eduardo Costa, dia D, aqui na sua 87.9, 10 horas e 36 minutinhos, 10 e 36, vamos conferir a hora certa, a temperatura, com a previsão do tempo em nome de Laboratórios Bioanálises. Então, olha gente, agora são 10 e 36, 14 graus a temperatura, o solzinho vai aparecendo, vai ficando agradável, agora nós estamos com 70% de umidade relativa do ar, então não está mais aquele, ó, aquela umidade tão grande, já está agradável aí, né? Boa. É, o vento com uma média de 15 km por hora e rajadas que variam entre 20 e 25, é o vento mais do sentido oeste e sudoeste, neste momento, aqui no Arroio do Silva, tá? 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Vamos lá, então. Quem nos atendeu hoje foi o nosso amigo Marcelo Martins. E a gente volta aqui com vocês com a previsão do tempo. Acompanhe. Vamos trazer os destaques da meteorologia direto da Epagri-Sirã com o nosso amigo Marcelo Martins, falando aí desta terça-feira com previsão do tempo. O nosso amigo meteorologista Marcelo Martins, muito bom dia, meu amigo. Tudo bem contigo por aí?
1: Opa, tudo bem, sim. Bom dia a você, bom dia aos ouvintes. Tudo bom?
0: Ô, mestre, tudo ótimo, meu amigo, graças
1: tá
0: a Deus.
1: Tá frio aí, amigo?
0: Tá frio, tá friozinho. Vamos dizer assim que tá friozinho, mas parece que vai melhorar ou piorar o frio, Braco. Depende do ponto de vista. Verdade, meu amigo. Mas a previsão, bom, pelo menos aqui o sol tá timidamente querendo aparecer, né? Eu acho que ele deve ficar com o tempo firme, é isso, Marcelo?
1: Olha, sim, a tendência é que vai diminuindo gradativamente no decorrer das próximas horas. Uhum. A tendência é que a frente fria, né, que já tá sobre o oceano, já está mais estável, já está melhorando, né? Ainda tem bastante nebulosidade, mas essa nebulosidade vai se dissipar. Toda ali, a boa parte da Argentina, Uruguai, Rio Grande do Sul já está aberta, então a tendência é que essa massa chegue no decorrer do período, entre aquele vento sul. Sim, seco, né, limpo, tudo, e aí sim a temperatura vai baixar e baixar bastante. Por exemplo, a previsão para amanhã de temperatura mínima para vocês na região é baixa, a temperatura vira abaixo dos seus 0, 1 grau, em máximo de 10, 11, por aí.
0: É, vai ser é aquilo que a gente já falou, já está frio, mas depende do ponto de vista, para alguns vai piorar, para outros pode melhorar, para quem gosta do frio, né, meu amigo? E você falou, hoje nós amanhecemos aí entre 7 e 8 graus aqui, né, nos parâmetros ali que a gente tem, que é perto aqui do Arroio do Silva, e amanhã, então, possivelmente bem mais baixo, né, Marcelo?
1: Ah, sim, amanhã, quando tem nebulosidade, tem mais a sensação de frio, e quando tem o sol mesmo, é a mesma situação, né? É frio, porém, a temperatura é muito baixa, então a tendência mesmo é que a gente tenha ali uma geada generalizada, inclusive no litoral sul também, não é difícil de tejado aí amanhã, tá?
0: Olha só.
2: Entra aí, meu irmão.
1: Previsão de 0, 1 grau, forma gelo mesmo. Então a tendência mesmo é que essa estabilidade, né, prevaleça ali nesses próximos 2-3 dias, sem indicativo de chuva aí para o litoral sul catarinense.
0: Exato. Ô Marcelo, e com relação ao mar, ontem nós tivemos um vento sul.

0: que soprou um pouquinho mais forte. Hoje também tem previsão, é isso mesmo? Dá uma agitada no mar, então?
1: Isso, dá uma boa agitada no mar.
2: Algumas palavras ela dá, daí eu tenho que falar, baixar o tom de voz,
1: agitada no decorrer do período, e a tendência é mesmo que essa estabilidade ela prevaleça atuando nesses próximos dias em Santa Catarina, né? Devemos ter bastante frio e mar agitado também. Então, a pequenas e médias embarcações, bastante cuidado e atenção nesses próximos dias.
0: E para a gente finalizar, então, como você falou, esses próximos dias todos serão de tempo firme, mas as temperaturas seguem bastante baixas aí pelos próximos, o quê? 4 dias, aproximadamente?
1: É, olha, até pelo menos ali o final de semana não tem indicativo de chuva. Caramba. Não, tá? São dias, assim, bem frio mesmo, né? Aí, lembrando, né? Não fica frio o tempo todo no inverno, né? Porque
0: sim,
1: o pessoal diz, o inverno é assim.
0: Uh-huh.
1: Aí, por exemplo, em ano de El Niño é o pior, é mais... menos quente, menos frio e vem em períodos de calor que acontece assim com uma certa frequência. Por quê? Porque quando tem nebulosidade e chuva, a temperatura não é tão baixa assim.
0: Sim.
1: Por isso que a gente tem essa condição de um inverno não tão rigoroso em ano de El Niño.
0: Muito bem, tá aí o nosso amigo Marcelo Martins, meteorologista da Ipagre-Sirã, gentilmente nos atendendo novamente, como foi aí no início do nosso programa, trazendo as informações e os destaques para você. 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
0: A gente volta semana que vem pra trazer mais informações aqui pra vocês, meus amigos e minhas amigas. Deixa eu fazer o seguinte, deixa eu tocar música aqui com vocês. Daqui a pouco tem curiosidades do dia que a gente vai trazer aqui. Agora tem Gustavo Lima e o Bruno Marrone. A gente volta já 12 pras 11 agora.
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0: Gustavo Lima e Bruno Marrone, Relação Errada, tocando pra você curtir aqui com a gente na Verdes Mares FM. Nós vamos fazer o seguinte, nós vamos trazer os nossos parceiros, os nossos colaboradores aqui da Verdes Mares FM. A Lara tá por aqui, oi Lara, tudo bem? Bom dia, como é que você tá? Tudo certinho? Tudo numa boa? Quer mandar um abraço aqui pros nossos amigos, o pessoal de casa? Não, não tá afim de falar hoje, não. A Lara não quer nada com nada, né? A Lara quer saber de celular, a Lara quer saber de outras coisas aí. É brincadeira, né, gente? 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
7: Olha, pessoal, estamos de volta então. Você que está ligado aqui no nosso programa, obrigado pelo carinho da sua companhia. Faltam dois minutinhos, exatamente dois. Isso, vou falar de novo para você entender. Dois minutinhos para as 11 horas da manhã e para daqui a pouquinho começar a entrega ali daquele cardápio delicioso da Chequim. Ah, hoje eu quero trazer mais um recadinho. Você sabia que tem a quarta do pedaço? Sabia dessa daí? A quarta do pedaço? Tá sabendo dessa daí? Ô, dona Daniela, bom dia.
8: Muito bom dia.
7: Tudo bem contigo?
8: Tudo certinho.
7: Tá feliz comigo?
8: Tô.
7: Ah, né? É, tem, eu, era pra eu estar parado, né? Foi aqui uma... Poderia. Mas daí a orientação médica não foi de ficar parado. Pode ir sem problema nenhum. Nós estamos aqui. Cuidando um pouquinho, né? O tom de voz. Tem que diminuir, ele falou.
8: É.
7: Ao invés de estar falando lá no... Como é que é? A gente fala assim, ao invés de estar falando lá no si, não é? Aí passa pro fá. Diminui um pouco o tom de voz aí.
8: Não, não aumenta mudou. Tanto.
7: É, diminui alguns tons. 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
7: 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Tem mais dois que hoje estão trabalhando. Já falei da Chequim, tem também outro que hoje retorna também às atividades, Dani.
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7: Ué, beleza, Dani tá dando risada aqui porque eu derramei a água aqui, ô barbaridade. Foi olhar aqui pro lado, aqui no WhatsApp e... Gente, me perdoe, tá? Hoje eu esqueci de fazer a pergunta aqui da minha amiga nega lá do Marinho, né? Ali pro nosso amigo Everton, depois a Dani responde pra nós, vai perguntar pra ele. E agora tava olhando aqui atravessado, derramei água, mas é porque nós não estamos 100% conectados aqui, né? Diminui um pouco o tom de voz, já diminui o jeito de falar, aquela coisa toda. Mas vai lá, Dani, já falamos de dois parceiros aqui das curiosidades, vamos nessa.
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7: Beleza, copiou, fechou. O que mais, Dani?
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7: 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E a gente fecha...
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7: Tudo bem, tudo tranquilo e com aquele descontinho ali. Daqui a pouco tem curiosidades?
8: Daqui a pouco tem curiosidades.
7: Beleza, então a gente vem com as curiosidades de hoje, 11 horas e 3 minutos. Deixa eu tocar música aqui pra vocês aqui, né? Deixa eu tocar uma musiquinha pra agradar esta, alegrar e agradar esta terça-feira maravilhosa, com a bênção de Deus. Vamos tocando música então pra vocês, gente.
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7: Aquele pagodinho maneiro que a gente toca aqui, então, antes de eu mandar um bom dia lá pra minha amiga nega, lá do Marinho, e a Maria Odete. Bom dia, Evandro. Adoro escutar as tuas mensagens lindas e maravilhosas, a mais pura verdade. Obrigado, minha amiga. Um beijo no coração. Vamos de música. Menos é mais. Conhece essa, Dani?
10: Não tem jeito.
7: Conhece essa?
8: Acho que conheço.
10: Ela vacilou comigo.
7: Depois a gente fala se ela conhece ou não.

0: Meu coração partido, menos é mais, aqui pra você. Então essa você conhece, né, Dani? Não conheci o início, né? Não conheci o início, mas aqui tu conhece, né?
1: Conheço.
0: Olha aí, minha gente. Agora nem pintada de ouro te queremos mais, é isso.
1: Mas eu gosto de prata.
0: Gosto de prata?
1: É.
0: É, o, como é que é o nome daquele filme? Veste Prada?
1: Diabo Veste Prada.
0: Ah, é Prada, né? Não é Prata, né?
1: Não, é Prada.
0: É interessante a gente falar que é Prada. Você... Filme legal que não condiz com a realidade do nome, né?
1: É um filme
0: pelo menos
1: bom.
0: O primeiro eu não lembro. O primeiro que eu lembro contava, se é ainda que eu lembro, ele contava a história de uma estagiária, eu acho, né?
1: É, uh-huh.
0: Que era, eu acho que era no mundo da moda.
1: Isso.
0: No mundo da moda, que começou a aprender ali com uma... Com uma pessoa.
1: Exatamente.
0: Que era...
1: É muito bom o filme.
0: É legal, né?
1: É legal.
0: O primeiro eu lembro, o segundo eu não...
1: Outro filme muito bom. Muito bom mesmo, que eu assisti no cinema.
0: Porque se você não tem mais dado dicas de filme, então, se você acha muito bom e o pessoal gosta de saber
1: é
0: também, né?
1: É porque eu não tô assistindo muito filme ultimamente. Ah. O último filme que eu realmente assisti agora foi semana passada, que eu fui convidada pra assistir. E eu assisti Toy Story 5.
0: Toy Story 5, legal?
1: Muito bom.
0: Muito bom também.
1: Ele conta
0: da tecnologia
1: sobre...
0: agora, né?
1: Ele conta sobre as crianças deixar de brincar pra ter a tecnologia nas mãos.
0: Sim.
1: Mas é bem legal.
0: Entendi. Legal, é diferente. Assim como a própria... Tem alguns desenhos, animações, que eles são interessantes da gente falar sobre isso, né? É o próprio... Como é que é? Divertidamente. Divertidamente, ele é bem legal. Ele é bem interessante. Segundo, ainda mais, né? Porque já fala de uma fase da adolescência, pré-adolescência pra adolescência ali. E daí começa a ansiedade, querer tomar conta e todas as coisas. Aí aparece mais a vergonha. E aí são várias outras coisas, assim, bem legal. Divertidamente, possivelmente vai ter o 3, né? Porque daí vai falar da vida adulta, eu acho.
1: Acredito que... Eu não sei se eles vão fazer...
0: Ou faculdade.
1: Eu não sei se vão fazer ela na vida adulta ou se vão fazer meio que... Não seria um filme, daí é uma série, making of.
0: Sim.
1: Daí do pai e da mãe dela. Porque no segundo filme também foca um pouco nas emoções dos pais.
0: Sim.
1: Então eu não sei se eles vão puxar pro pai e pra mãe ou se vão continuar na Riley.
0: E isso acontece muito, né? Eu tinha uma época, quando eu morava ainda, que eu estudava nas escolas lá no Rio Grande do Sul, eu tinha vergonha que os meus pais me levasse na escola, depois de uma certa idade. Nunca gostei, gostava de ir a pé, sozinho, né? E nem gostava de chegar de carro, Deus o livre, eu queria chegar a pé, assim, porque o pessoal pegava
1: isso,
0: no pé, o papai tá trazendo.
1: Isso é um ponto.
0: Uhum.
1: É até uma certa idade, tu gosta de ser levado até a escola.
0: Uhum,
1: tipo,
0: sim.
1: Ser tratado que nem bebê.
0: Sim.
1: Depois de um tempo tu para e depois tu volta.
0: É, era o que acontecia. Daí depois,
1: eu tive a fase ali de uns... 12.
0: Da pré-adolescência pra adolescência,
1: dos
0: que daí tu vai ficando
1: aos
0: com 14,
1: vergonha. É. Que eu não. É. Ai, eu não gostava da mãe perto, do pai. Agora, eu nos 16, 17 ali, mas se pudesse me deixar dentro da sala de aula junto, pra mim tava maravilhoso.
0: É exatamente isso. Então, às vezes, pega essa parte divertidamente, é bem legal também. E Toy Story 5 é bom, então, Dani?
1: Muito bom.
0: Os pais aí, né? Principalmente pais, seria interessante acompanharem, né? Pais,
1: exatamente,
0: avós,
1: é bem legal.
0: Né, que fala uma realidade das crianças que estão trocando aí os seus, né, seus brinquedos, o jeito de brincar de antigamente pela tecnologia. 11h11, fazer o seguinte, a Dani vai prometer aqui que então sextas-feiras vai trazer as dicas de filme, né? Eu vou dar uma dica muito legal de série pra quem gosta, né, pra quem gosta aí e possa acompanhar, é uma série que tá em destaque no Amazon Prime. Ah, nem são todos que tem, né? Mas quem tem esse streaming aí do Amazon Prime ou quiser acompanhar, mas só que tem muitas pessoas que também têm os aplicativos, né? Com vários e vários canais. Eu vou dar a dica daí da A Casa de Davi. Não um desenho que tá no Netflix agora, né? Que é o Davi. Tem um desenho, uma animação também da história de Davi, né? Mas A Casa de Davi, duas séries, duas temporadas, 8 capítulos cada uma. Davi que derrota o rei, o gigante Golias. E aí outras coisas que é muito legal, vale a pena. Deixa eu tocar aqui os colaboradores então das curiosidades, depois a gente volta então com vocês aí, minha gente. Aguarde aí, curiosidades do dia chegando.
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0: Muito bem, vamos lá então, vamos trazer as curiosidades do dia hoje, vamos falar do 23º dia, né, que nós estamos do sexto mês do ano de 2026, é 23 de junho, nós estamos no 174º dia do ano, representado em números romanos, 174, Dani?
1: É um C, um L, dois X, um risquinho e um V.
0: Olha só, tudo isso aí, né, da composição em números romanos para 174 dias que nós passamos.

0: Faltam 191 dias para acabar este ano de 2026 e faltam 7 dias para acabar o mês de junho. Possivelmente vamos chegar aí na metade do ano, tá? A metade do ano aí, mais precisamente, né? 7 dias nós vamos a 181. Isso, é, 181, nós estamos no 174, mais 181. E 191 menos 7, nós vamos a 184. Então, nós temos mais 2 dias depois da semana que vem. Dia 2 de junho, julho, possivelmente, na quinta-feira, nós estaremos aí, então, na metade do ano. E bem na metade do ano começa a festa do peixe também, né?
1: Exatamente.
0: É isso? É isso. Dia 2 de julho? De 2 a 5 de julho, não é? 2, 3, 4, 5. Isso, semana que vem, gente. Semana que vem, exatamente. Então, possivelmente, semana que vem, nós temos aí praticamente a metade do ano certinho no início da festa do peixe. O que, que você vai dizer aí, Dani? Vamos nessa, então. O que, que nós temos do dia 23 de junho?
1: Em 1894, é a fundação do Comitê Olímpico Internacional na Sorbana, em Paris, por iniciativa do Barão Pierre de Coubertin.
0: Coubertin, Comitê Olímpico Internacional, COB, como é conhecido, né? Uma organização não governamental criada em 23 de julho de 1894, por iniciativa aí, então, do Pierre de Coubertin, né? Com a finalidade de reinstituir então os Jogos Olímpicos realizados na antiga Grécia. Fundação do COI, né? Que é o Comitê Olímpico Internacional. O que mais, Dani?
1: Em 1953, é a criação do município brasileiro de Cristalândia, no estado do Tocantins.
0: Olha só, estão dando bastante ênfase aí para o estado de Tocantins. Cristalândia é um município que tem aí os seus 7 mil habitantes, tá? Fica no estado de Tocantins. Tocantins hoje ele é considerado região norte ou região centro-oeste? Região norte, região norte. Ali limites com Goiás, Mato Grosso ao oeste e também com Paraná. É isso? Bom, diz aqui, né? Ele fica localizado na região, localizado a sudeste, na região norte. Tocantins aí, então... vê aí, Dani, porque eu fiquei com dúvidas, perto da Bahia, perto do Nordeste, perto do Centro-Oeste também, ou não?
1: Tocantins, é isso? Ele faz divisa com Goiás,
0: Mato Grosso,
1: Pará,
0: eu falei Paraná, né? Por isso que eu achei estranho,
1: o
0: eu
1: digo, Pará, Maranhão, lá em cima.
0: Isso.
1: O Piauí e a Bahia.
0: Olha só, gente, Tocantins é grande, hein, cara? Tocantins é grande, então o estado do Tocantins, região norte brasileira. Quem mais, Dani?
1: Em 1960, a Food and Drugs Administration dos Estados Unidos declara o Enovid como a primeira pílula contraceptiva oral combinada oficialmente aprovada no mundo.
0: Olha só então, hein, que foi o Enovid, tá? O Enovid é a primeira pílula contraceptiva. Famoso anticoncepcional, seria isso que a gente poderia dizer?
1: Exatamente.
0: Então, tá? 1960... Estamos aí há 66 anos de história, então, da pílula contraceptiva oral combinada. O que mais, Dani?
1: Em 1985, uma bomba terrorista explode no aeroporto internacional de Narita, perto de Tóquio.
0: Coisa.
1: Uma hora depois, o mesmo grupo detona uma segunda bomba a bordo do voo 182 da Air India, derrubando o Boeing 747 na costa da Irlanda, matando todos os 329 pessoas a bordo.
0: 329 pessoas que estavam a bordo, né? E uma bomba que acabou atingindo, então, o aeroporto também lá em Tóquio. Perto de Tóquio, em 1985, há 41 anos atrás. Tem mais?
1: Em 1996, o console de videogame doméstico Nintendo 64 é lançado pela primeira vez no Japão, com a Nintendo vendendo mais de 32 milhões de unidades em todo o mundo.
0: Quase 33, foram 32 milhões 930 mil unidades, né? Em todo o mundo, Nintendo 64, que foi uma revolução dos games, né? De videogames domésticos, 1996, isso há 30 anos atrás, né? Vejam bem, 30 anos atrás, então foi mais uma oportunidade da Nintendo lançando um videogame, né? O que mais, dona?

0: Dani.
1: Em 2001, o sismo de 8.4 de magnitude no sul do Peru abala a costa do Peru com uma intensidade máxima de Mercalli no 8. Um tsunami destrutivo seguiu-se, deixando pelo menos 74 mortos e mais de 2 mil pessoas feridas.
0: Olha só, hein? Aqui a região que a gente tem também, né? Que a gente pode dizer que a nossa região aqui da América do Sul também acontecem os sismos, os terremotos. Esse foi há 25 anos atrás. O que mais?
1: E para finalizar, em 2018, 12 meninos e um assistente técnico de um time de futebol da Tailândia ficam presos em uma caverna inundada, levando a uma operação de resgate de 18 dias.
0: Que coisa, né? 8 anos atrás aconteceu isso. Time de futebol da Tailândia ficaram presos numa caverna inundada. E para a operação de resgate, 18 dias, cara, que loucura. O que mais que a gente tem aí, Dani, aniversariantes do dia? Você conhece alguém?
1: Eu conheço só um. Ele nasceu dia 23 de junho de 1972. Ele é treinador e ex-futebolista francês de origem argelina.
0: Argelina.
1: Que atuava como meio-campista.
0: E o filho dele é goleiro da Argélia.
1: É uma tristeza, se for parar para analisar desse lado, é o Zidane, Aizid Zidane.
0: É, ele, o nome dele é bem difícil de falar, mas eles são Zinedine. Zinedine Zidane, né?
1: É o Zidane.
0: O Zidane. O Zidane que jogou muito tempo pela França, que foi campeão em cima do Brasil, inclusive, né? É o Zinedine Aizid Zidane, como a Dani falou, 1972, né?
1: 72.
0: Isso, e ele completa hoje 54 anos de vida. Foi técnico da França também, técnico do Real Madrid, campeão mundial da Copa, né, pela França, aquele doloroso 3-0 no Brasil em 1998. Se não me falhar a memória, foi 98, isso mesmo. Depois comandou a França, que tirou o Brasil em 2006 também, que o Brasil tinha uma grande seleção também, era o Quadrado Mágico, Kaká, Robinho, Ronaldinho Gaúcho, Adriano, Roberto Carlos ainda jogava, era uma coisa incrível. Aniversariantes de hoje também, Dani, rapidamente aqui, é a Elza Gomes Conceição, né? Ela nasceu no dia 23 de junho de 1930 e faleceu em 2022, conhecida como Elza Soares. Ela faleceu aos 91 anos, não chegou a completar então 92 anos. E quem também completou o aniversário, que era centenária, que era nascida em 23 de junho de 1907 e faleceu em 2008, é a Dona Dolores. A Dona Dolores, ela era do estado do Rio de Janeiro, Santa Maria Madalena, a Dolores Gonçalves da Costa. Mas ela ficou conhecida como Dercy Gonçalves, a mulher dos palavrões. Bem legal. Já viu?
1: Não.
0: Já viu alguns memes? Procura na internet aí algumas entrevistas que ela tem. Dercy Gonçalves nas internets, assim, sabe? É, entrevistas com o Jô, entrevistas com o Faustão, bem legal, assim. E ela era a mulher dos palavrões, ela falava mesmo, ao vivo, assim, não queria nem saber. Vamos lá, Dani, o que mais que a gente tem aí, então?
1: Em feriados e eventos do dia de hoje, hoje é aniversário do município de Cristalândia, no Tocantins.
0: Como a gente falou.
1: Hoje é o Dia Internacional das Mulheres na Engenharia.
0: Legal.
1: É o Dia das Nações Unidas para o Serviço Público.
0: Sim.
1: É o Dia do Lavrador.
0: Lavrador. Ah, lavrador, legal. Pessoa que trabalha, né, na... É como se fosse um agricultor, né? Podemos dizer assim, como se fosse um agricultor, o lavrador. O que mais?
1: Hoje é o Dia Mundial do Desporto Olímpico, o Dia Universal Olímpico e o Dia do Atleta Olímpico.
0: Ah, até porque tudo, como a gente já falou ali, né, foi criado o COI, o Comitê... O COI é o Comitê... Organizador, não, Comitê Olímpico Internacional. Comitê Isso. Olímpico Internacional. Bom, mais alguma coisa?
1: Hoje é o Dia Internacional das Viúvas.
0: Sim.
1: O Dia Nacional do Agente Marítimo.
0: Certo.
1: Hoje é o Dia Internacional da Síndrome de Dravetti.
0: Dravetti? O que seria isso, Dani? Síndrome de Dravetti, rapidinho para o pessoal saber, e me chamou a atenção, Dia Internacional das Viúvas. Vai aqui um abraço, então, para todas as viúvas aí que escolheram, né, se manter viúvas depois que perderam os seus companheiros.
1: A síndrome de Dravetti é uma forma rara e grave de epilepsia infantil, caracterizada por convulsões frequentes e resistentes a medicamentos.
0: Infantil daí.
1: Isso.
0: Que coisa, tá certo. O que mais, Dani?
1: E pra finalizar, hoje é dia de São José Cafasso.
0: Cafasso, São José Cafasso. Em fases da lua, nós começamos agora o quarto crescente, então estamos indo para a fase de lua cheia, mais precisamente com 67% da lua visível e que começa no dia 29 de junho. A fase de lua cheia semana que vem, tá? Mais precisamente na semana que vem aí, mais precisamente na segunda-feira e à noite, às 9 horas da noite. São as curiosidades do dia que a gente passou aqui. Em nome de quem, Dani?
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0: Certo.
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0: Tudo isso pra vocês, meus amigos e minhas amigas, aqui com a 87.9. Eu quero desejar aí. Amanhã a gente volta?
1: Amanhã voltamos.
0: Voltamos, né? Amanhã é quarta-feira, a Dani já vai se preparando, amanhã é Jogo do Brasil, na sexta-feira ela vai separar aqui novamente umas dicas e curiosidades que a gente vai falar pra vocês aí de filmes legais, séries que vocês quiserem acompanhar. Beijo, beijo, Dani, até amanhã, pode ser assim?
1: Até amanhã.
0: Então tá, beijo, beijo.
1: Beijo, beijo.
0: Isso, minha gente, também vamos finalizando aqui, eu vou deixar a última do Jorge Matheus com o Henrique e Juliano pra vocês aí. Hoje tem sessão da Câmara de Vereadores, um beijo no coração, fiquem com Deus, 11h27, até amanhã, pessoal. Ai, ai.

O nosso Ritmos da Tarde chegando por aqui. Até uma hora da tarde, muita música boa, os nossos apoiadores culturais. 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Final de semana, sexta-feira, muita música boa com Cleiton Oliveira, a partir das 21 horas. Já trazendo aí muita novidade pra você que está na sintonia, curtindo a nossa programação, você que gosta de diversão. Eu quero deixar um beijo grande aqui pra minha amiga Maza e o meu amigo Alex. A Maza, que ontem estava de aniversário. Beijo, Maza. Todos os dias ela está aí ligadinha, curtindo a nossa programação. Que o Papai do Céu abençoe teus dias com muita saúde, muitas alegrias, muito amor no coração. Você que está aí ligadinho, quer participar, mandar o seu alô, mandar o seu abraço. Por aqui já quero deixar um beijo grande para minha amiga Rosia, Martinha, o Lacizinho, toda a família que estão na sintonia. Vamos iniciando a nossa programação de hoje, trazendo a linda canção. Lindo louvor com Gabriela Rocha e já já estamos de volta.

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Vem chegando música por aqui, vou trazendo música agora. Quero mandar um beijo grande lá pro seu Carlos e a Dona Rosa, os nossos amigos que estão na sintonia curtindo a nossa programação. Na sequência, vem chegando música aqui a pedido da Rafinha. Beijo, Rafinha, obrigado pela companhia. Ela pediu Ana Castela e já já estamos de volta com vocês.

Verdes Maris FM, esta é a programação do nosso Ritmos da Tarde. Meio dia e 9 minutinhos, você ligadinho, mandando seu alô, mandando seu abraço.

Vem chegando o Eduardo Costa. Quero mandar um beijo grande lá pra nossa amiga Tita. Toda a família que estão aí ligadinhos, curtindo a nossa programação. Depois, na sequência, também vem chegando música com um Sorriso Lindo e Rainha Musical. Beijo lá pra Sandra, a Joyce, a Eliane, que estão aí ligadinhos curtindo a Verdes Mares. E também na sequência vem chegando João Lucas Freitas, Kleber e Cauã, Preso no Seu Beijo. Pessoal da Pintura, que estão aí na sintonia curtindo a nossa programação. O André, o Negão, estão aí ligadinhos. Abraço pra vocês, bom trabalho, uma ótima terça-feira. Já já estamos de volta.

0: Valeu, João Lucas!
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4: 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Chegando por aqui, Thiaguinho, pensamentos intrusivos, pedido da Rafinha, depois vem chegando, Luiz Marenco. Música que vai lá pro David, a Marley, a Marlene, a Clarinda, o Marino, toda a família lá no bairro Erechim.
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4: E já já você segue com a nossa programação. Vamos de música.

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1: Oitenta e sete vírgula nove.

0: Sérgio Matheus.
1: Obrigado, Bruninho Davi.
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0: Muito boa tarde! Boa tarde, povo de Deus! Que bom saber que você está aí do outro lado comigo. Muito obrigado pela tua audiência. Obrigado por você me receber aí na sua casa ou no seu carro, na caroninha aí com o seu carro. Você que está estacionado, descansando, tirando aquele cochilinho, mas está aí com o rádio ligado, né? E está aí com a gente no programa Pare e Pense, aqui na rádio Verdes Mares FM 87.9. Vamos juntos até as 14 horas com o programa Pare e Pense da Igreja do Evangelho Quadrangular, aqui do Balneário Arroio do Silva. E para começar em alta aí a nossa programação, gente, vamos fazer o melhor dia de nossas vidas hoje? Podemos sim, claro que podemos. Como que não? Você está acreditando que não pode? Não. Você pode sim. Todos nós podemos fazer o melhor dia de nossas vidas hoje. Capricha aí. Dá uma esticadinha aqui, outra esticadinha ali. Dá uma seguradinha aqui, né? E quando você vê, você já fez algo bom. Você já fez alguma coisa boa para você e para o teu semelhante, para o teu próximo. Então capriche, vamos fazer o melhor dia de nossas vidas hoje. Tudo depende, o nosso amanhã, se ele vier, tudo depende do que eu vou plantar hoje. Então plante hoje para você colher algo de bom amanhã, se ele vier, tá bom? E vamos então aí para começar em alta a nossa programação, vamos com a primeira palavra de reflexão aí para o teu coração, né? Você que quer alimentar a tua mente de coisas boas, quer alimentar o teu psicológico aí, né? De pensamentos bons, coisas boas de Deus, ouça esta reflexão. Ler ou não ler? Né? Fui reclamar outro dia junto a um diretor de televisão, queixando-me da superficialidade gritante da programação semanal em nossas telas. A resposta veio seca e lacônica. Desculpe você que está aí reclamando. Nós damos ao público o que o público quer. O século XX se desintelectualiza a olhos vistos. O hábito da leitura nutritiva e profunda diminuiu gradativamente na agenda de muitos cidadãos. Seus interesses maiores são outros. Livros, revistas, jornais contam pouco, quase nada. O amor à leitura é um sinal de juventude, de espírito. Permaneça jovem, informado, bebendo leitura, a leitura e a cultura, informações e sabedoria na fonte inesgotável da literatura, de bons livros. E aí eu incluo a Bíblia, né? Ler ou não ler faz uma diferença enorme na vida de uma pessoa. Quem já não lê se esvazia gradativamente, perde altura, substância e definha como um corpo subnutrido, como a planta sem raízes, sem água e sem sol. Meu Deus, olha que palavra aí, gente, para a gente realmente refletir e meditar, né? Vamos ser criteriosos naquilo que deixamos entrar dentro da nossa casa, pela televisão, pela internet. Infelizmente, a internet está substituindo os livros, está substituindo a literatura, né? E livros bons que existem por aí para você ler, livros históricos, livros poéticos, livros de autoajuda. Tudo faz bem para o nosso psicológico, tudo faz bem para a nossa mente, para a nossa alma. Então, tente dosar um pouquinho as coisas na tua vida e você verá que só você vai ganhar com isso. Pare e pense. Vamos aí aos nossos apoiadores, aos horários de culto, e é rapidinho, a gente volta com vocês.
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7: Muito bem, queridos ouvintes, e na continuidade da nossa programação, queremos também agradecer aqui os nossos mensageiros da fé, a minha sogra, a irmã Salete, a irmã Vilma, a irmã Julie, a irmã Tânia e o nosso irmão Nardelles, que estão aí também colaborando com a nossa programação. Deus abençoe a todos.
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0: 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Muito bem, Juninho. Vamos para o primeiro bloco musical aí, com duas lindas canções. E o que é que temos para hoje aí? Muito boa tarde.
1: Partiu então, pastor. Muito boa tarde a todos os ouvintes. Muito boa tarde, povo arroio silvense. Estamos aqui hoje, 23 de junho, o mês está acabando, pastor.
0: Está acabando, mais 7 dias, hein? Mais uma semana.
1: 7 dias?
0: É.
1: É 7 dias, é, junho não tem 31, é isso aí.
0: E o tempo se foi.
1: E lá vamos para a segunda metade do ano, né?
0: Começamos a descida agora, né?
1: É, só lá.
0: Até junho nós subimos. Agora, olha, de junho para baixo a gente desce.
1: É uma maneira de ver esse...
0: É uma escada...
1: Vai.
0: Não tem aquelas escadas de abrir? Aquelas escadas que tem os dois lados?
1: Sim, sim. Né? Triângulozinho.
0: Então, né? Um lado você sobe, o outro lado você desce. Então, eu vejo dessa forma.
1: Olha.
0: Porque a gente está se encaminhando agora... O nosso caminho é chegar no final do ano, né? E o final do ano é o fim, né? É o fim de um ano, né?
1: Essa eu vou tatuar no braço. O final do ano é o fim.
0: É o fim de uma...
1: Anotem
0: de uma,
1: essa, caros ouvintes, porque...
0: É o fim, na verdade, assim que eu quero explicar aqui, é o fim de uma jornada, né? É o fim de um ano que está se encerrando. Então eu vejo como uma descida. Você está subindo, sobe, agora você vai descer, indo em direção ao fim do ano. Né?
1: Isso aí.
0: Fechou?
1: É, depois daquele... ó, vou contar um pouquinho do culto de domingo.
0: Conte.
1: Não deveria, por quê? Porque o caro ouvinte deveria estar lá para saber.
0: Verdade.
1: É, não sou eu que devia estar contando o culto aqui. Mas assim, fico eu lá na igreja, numa cabine, né, responsável ali... Um pouco pela mesa de som, né? Eu digo um pouco porque não sou só eu que cuido do som, tem, né? Nós temos outros responsáveis ali também. E ali responsável pela projeção, né? Então tem o Data Show lá num canto, eu fico no computador ali cuidando, projetando letra do louvor, os versículos, alguma imagem de algo que o pastor tá falando, né? Relacionado, né? Tá pregando ali sobre Jacó lutando com um anjo, e aí...
0: De repente aparece a imagem lá de,
1: exatamente, né?
0: De Jacó lutando com o anjo, né?
1: Deixar mais visível, né, aquilo que está sendo falado. E aí, em dado momento, o pastor fala, né? Tá falando ali sobre o estacionamento da igreja, né? Que agora funciona de uma maneira um tanto quanto diferente. Mas em resumo é: seu carro na igreja tá seguro, igual você. Você tá lá dentro, tá com Deus. Seu carro tá lá fora, tá com Deus também, né? A vaga de estacionamento ali e tudo. E aí o pastor tá falando como funciona. Em dado momento ele diz: e aí você pode entrar pra dentro da igreja.
0: Entrar pra dentro, né?
1: E aí ele só em seguida fala: o Juninho já tá rindo ali, porque entrar pra fora não tem como, né? Então é essa a nossa relação, né, pastor?
0: É verdade, verdade.
1: É isso aí.
0: Muito, é uma relação, assim que eu digo, muito saudável. Muito saudável.
1: Porque rir é o melhor remédio.
0: Claro, claro. Por que é que você está fazendo o programa comigo aqui? Porque você deixa o programa mais alegre, mais feliz. Tá. As pessoas riem, as pessoas se descontraem. Porque aquele programa de igreja, né, só falando de Bíblia, não que a gente não fale, a gente fala.
1: Mas só falando.
0: Só falando de Bíblia, só falando de Deus, de coisas... Tudo bem, a gente tem que falar, mas, gente, nós precisamos ter estamos tentando encontrar aqui uma dose de um pouco de tudo para que você possa ter também um programa alegre, um programa dinâmico para você ouvir e você gostar de ouvir, né? A gente, em nenhum momento, a gente deixa de falar de Deus aqui. Mas falamos de Deus, de Jesus, e de formas diferentes. E eu creio que as pessoas estão entendendo isso. Porque a Bíblia Sagrada diz que um sorriso, né, a alegria, ela formoseia o rosto. O que, que quer dizer isso? Que quando você está sorrindo, quando você está feliz, você fica mais bonito. Não é legal isso?
1: Show de bola, eu acho que é isso aí, né? Sorriso, janela da alma, não tem algo...
0: É verdade.
1: Diz assim.
0: Então, quando você tá sorrindo, tá feliz, você fica... Você, assim, diz que não existe feiura, né?
1: O que existe é falta de beleza?
0: A feiura tá no olho de quem olha.
1: Ah, tá, entendi.
0: Porque tem pessoas que para um é feio, para outro é bonito.
1: Entendi.
0: Entendeu?
1: Bom ponto, bom
0: então,
1: ponto.
0: Feiura não existe, mas às vezes a pessoa é feia que dói, né? Mas quando ela tá feliz, quando ela tá sorrindo,
1: é verdade.
0: Você olha para ela, você vê aquela alegria no rosto dela, você nem vai te preocupar em dizer assim, oh, mas que narigão, oh, mas que zóio mais feio, oh, mas que boca mais torta, né? Você nem vai prestar atenção nisso, você vai prestar atenção na alegria que aquela pessoa tá irradiando.
1: Principalmente quando essa alegria é em conjunto, né?
0: E ela fica, e ela fica mais bonita. Perfeito. Então, é isso que a gente está tentando fazer. Deixar você mais feliz, deixar você mais alegre, né? E o nosso programa é com essa finalidade também.
1: Perfeito. Acho que, ó, depois dessa aí não tem mais nada para dizer. Vamos ouvir
0: então,
1: música.
0: Então, vamos ouvir louvores a Deus.
1: Acabou
0: aí?
1: Acabou o programa aqui. Muito obrigado. Até amanhã. Porque, ó, já...
0: Ah, deixa eu dizer uma coisa. Não temos nenhum aniversariante hoje.
1: Nenhum aniversariante.
0: O que que a gente faz?
1: Parabéns genérico.
0: É isso.
1: Feliz
0: aí.
1: Feliz aniversário nessa data querida. Muitas felicidades, muitos anos de vida. É isso aí. O que a gente tem de aniversariante hoje, porém...
0: Vamos lá, Juninho.
1: É o cantor... Eu não sei se ele é pastor. Eu creio que ele é pastor. Aliás, eu já ouvi falar que ele é pastor, né? É músico, teólogo, mestre e agora doutor em história. Mestre e doutor em história. O Kleber Lucas.
0: Kleber Lucas.
1: Ele conquistou ontem, tava pesquisando aqui sobre o aniversário dele para ver se realmente era hoje, e ontem ele conquistou o título de doutor em história. E tá aí, né? Mostrando que aprendendo que é demais, mostrando que a gente, mesmo ali na igreja, a gente pode ir atrás de mais conhecimento, a gente
0: é
1: pode...
0: É verdade.
1: Né? É, e ele, inclusive, fez o... Partiu, né? Ele vai puxar pro lado dele, claro, né? Então, ali, quando ele fez os estudos dele em história, ele partia sempre pro lado da Bíblia e do impacto social que isso tem e tudo mais, né? E nós vamos, então, começar com o louvor dele, Deus Cuida de Mim, o clássico, né? Kleber Lucas, todo mundo já ouviu esse aqui, ó.
0: Sim.
1: E depois nós vamos pra Sara Farias, Deixa Eu Te Usar.
0: Muito boa pedida. A gente volta em seguidinha aí com vocês. Não saiam daí, hein? Tem muita coisa pra você ainda.

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6: Muito bem, queridos ouvintes, e na continuidade da nossa programação, queremos também agradecer aqui os nossos mensageiros da fé: a minha sogra, a irmã Salete, a irmã Vilma, a irmã Julie, a irmã Tânia e o nosso irmão Nardelles, que estão aí também colaborando com a nossa programação. Deus abençoe a todos.
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0: Muito bem, queridos ouvintes, vamos aí dando continuidade à nossa programação e lembrando que hoje à noite temos o nosso Tempo a Sós com Deus ali na Igreja do Evangelho Quadrangular, onde juntos estaremos orando, intercedendo e também abençoando cada dia aquilo que nós estamos realizando, fazendo de projetos aqui na nossa igreja, né? Então você é o nosso convidado especial para estar ali conosco e alcançando a graça e a misericórdia de Deus. Não é um culto, é um tempo de oração, onde você vai chegar ali, temos a rede das mulheres, dos homens, onde as mulheres ficam ali com a pastora, os homens ficam na parte dos fundos da igreja lá comigo, né? E ali a gente medita numa palavra, a gente conversa, a gente troca ideias e também oramos, intercedemos pelos projetos, né? Lembrando que domingo que vem nós vamos ter a nosso relógio de oração, das 6 da manhã até as 19 horas. Será o dia todo, a igreja vai estar aberta, onde juntos estaremos ali orando, vamos estar ali intercedendo, orando pelos grupos familiares. Temos hoje 3 grupos familiares abertos já, estamos indo para o 4º grupo familiar, logo logo já estaremos no 5º grupo também. Queremos trabalhar aí e levantar cada dia mais lideranças para que nós possamos realizar a obra de Deus, fazermos com que o nome do Senhor Jesus Cristo seja glorificado e exaltado. E quinta-feira é o grande culto vivendo as maravilhas de Deus. Quinta-feira agora teremos a presença ali do grupo Frutos do Espírito, grupo de louvor, ali da Igreja Apostólica O Caminho de Deus. Estaremos fazendo um momento de comunhão, de confraternização, onde eles estarão conosco nesta semana, e na semana que vem nós estaremos indo lá também na Igreja da Caminho de Deus, onde estaremos também ali ministrando uma palavra ali na igreja, né? Que Deus possa nos abençoar e derramar da sua graça, do seu poder e da sua misericórdia em nossas vidas. Quinta-feira, a partir das 19h30, não chegue atrasado para você pegar o culto por completo, por inteiro, tá bom? E também, lembrando que domingo é o grande culto da família, grande culto de celebração na presença do Senhor. Vamos aí um momento de oração, aliás, momento de reflexão da palavra de Deus para você.
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Muito bem, chegamos então aí na reta pré-final do nosso programa, que depois no finalzinho ali temos um louvor para rodar para você.

0: soberba do teu coração te enganou. Se te elevares como a águia e puseres o teu ninho entre as estrelas, dali te derrubarei. Palavras que o Senhor falou através do profeta Obadias para as terras, para o povo de Edom, né? O profeta Obadias. Deus não diz algo acerca da pessoa do seu servo Obadias, nem dá uma indicação de quando ele profetizou. A ênfase neste pequeno livro do Antigo Testamento está na relevância da sua mensagem. Deus odeia a soberba. Os olhos altivos é a primeira das sete coisas que ele abomina. Segundo a lista encontrada em Provérbios, capítulo 6, versículo 16 ao 19, a soberba está associada com a queda de Satanás, tanto no Antigo como no Novo Testamento. E, em contraste absoluto com isso, lemos que o nosso Senhor Jesus fez a si mesmo de nenhuma reputação, tomando a forma de servo, fazendo-se semelhante aos homens, e achado na forma de homem, humilhou-se a si mesmo, sendo obediente até a morte de cruz. Está lá em Filipenses capítulo 2, versículos 7 e 8. Adorável Senhor! O princípio de Deus é: qualquer que a si mesmo se exaltar será humilhado, e aquele que a si mesmo se humilhar será exaltado. Lucas 14, 11. Desta maneira, o Senhor se compromete a tornar Edom pequeno entre as nações e derrubá-lo, ainda que pusesse o seu ninho entre as estrelas. Por outro lado, Edom havia se regozijado devido ao desastre, destruição e angústia de seu irmão Jacó. Não somente havia visto quando os inimigos trouxeram calamidade ao povo de Deus, como também os havia ajudado de maneira ativa. Com ele havia feito, assim lhe seria feito também. Por fim, o juízo de Deus sobre Edom será irreversível, ao mesmo tempo em que Deus promete a libertação do seu povo sobre o Monte Sião. Então, resumindo aqui um pouco desta palavra, eu quero dizer para você o seguinte: Deus não se agrada da arrogância. Deus não se folga com a soberba. A partir do momento em que o homem se torna soberbo, ele começa a cair, ele começa a descer, porque a mão de Deus já não está mais sobre ele. E aí a ruína desta casa, deste homem, desta pessoa, será terrível, será desastrosa. Portanto, querido ouvinte, não seja orgulhoso, não seja arrogante, não se coloque diante dos outros como se você fosse, num jargão popular aqui, fosse a última bolacha do pacote, como se você fosse insubstituível e nenhum homem sobre a face da terra é insubstituível. Pare e pense. Deus quer abençoar você, mas permaneça firme, permaneça humilde, permaneça simples na presença de Deus. Vamos ao momento de oração, vamos falar com Deus.
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0: Bendito Deus e querido Pai, oramos e abençoamos todos os nossos ouvintes, estes cujos nomes estão aqui em minhas mãos, os que estão aí também representados em peças de roupa, documentos e fotografia. Senhor, esta água que está diante do rádio, toca com a tua mão de poder e santidade. Abençoa, cura, liberta, transforma cada lar, cada família, o trabalho.

0: salário de cada um, Senhor, o emprego de cada um, meu Pai. Em nome de Jesus, nós oramos, em nome de Jesus, nós te agradecemos, agora e sempre.
1: Amém, que assim seja, e por hoje acabamos por aqui. Agora são 13 horas e 58 minutos, não vamos ter aí o tempinho para mais um louvor, mas temos tempo de sobra para fazer hoje o melhor dia de nossas vidas, né? O dia ainda não acabou. Fica aqui o convite para você comparecer hoje à noite às 19h30 lá na Igreja do Evangelho Quadrangular, tá? Na rua Antônio Luiz de Freitas, número 164. E fica o convite para você estar ligado aqui amanhã também, se Deus quiser, às 13 horas na Rádio Verdes Mares 87.9 FM. Um forte abraço, fiquem com Deus e tchau, tchau.
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3: 13 horas e 59 minutos.
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2: Terça-feira, começando mais uma edição aqui comigo, Nando Pinheiro, a voz que te motiva. O programa é Bandas e Companhia, um grande sucesso no rádio. Agora com a minha apresentação, estou muito feliz de poder fazer essa companhia incrível para você com o melhor das bandas do sul. Músicas que se destacam no sul do Brasil, não só no sul do Brasil, mas também no Brasil inteiro, com muitos sucessos que fazem a alegria da moçada. Vamos conferir?
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0: E aí, tá gostando da nossa programação? Espero que sim, ó. Daqui a pouco eu estou de volta com mais Bandas e Companhia. Não saia daí! 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
2: 14 horas e 16 minutos.
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0: Opa, de volta aqui com Nando Pinheiro. No programa que você já sabe, já conhece e curte. Bandas e Companhia. Porque aqui a música não para.
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0: legal saber que você está na melhor programação do seu rádio. Fica ligado que daqui a pouco tem mais bandas e companhia para você que se liga nessa rádio. É já já, hein? Não sai da frequência. Bandas e companhia.
1: 14 horas e 32 minutos.
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0: 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Bandas e Companhia, tocando o que há de melhor pra você. De volta aqui, Nando Pinheiro. Vem que tem músicas de bandas, vem que tem as melhores da regionalidade do sul do Brasil. Bandas e Companhia, vamos conferir as próximas músicas. 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

0: E aí, tá gostando da nossa programação? Espero que sim, ó. Daqui a pouco eu estou de volta com mais Bandas e Companhia. Não saia daí!
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6: 14 horas e 50 minutos.
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2: Opa, tamo de volta pra mais sucessos aqui pra você. Músicas de bandas, o que há de melhor no mundo da música, no sul do Brasil. Essa cultura rica, bandas e companhia. Vamos já dar início à nossa próxima sequência, confira aí. Bandas.

0: curtindo a nossa programação Bandas e Companhia com a apresentação de Nando Pinheiro. Deixa eu tomar uma aguinha ali, é coisa rápida. Daqui a pouco eu volto trazendo só as melhores. Bandas e Companhia. Bandas e Companhia.
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2: 15 horas e 9 minutos.
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9: 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Claro, tem também ou de participações com pagode, com participações de pop, porque o sertanejo hoje ele tá bem mesclado, né? Tá começando com o Jonatas Gonçalves, ou o melhor do sertanejo na sua terça.
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0: Jorge Matheus, satisfação.
1: Oh! Jorge Matheus.
2: Max Bellucci, que prazer, cara, estar aqui com vocês.
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3: 15 horas e 30 minutos.
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3: 15 horas e 51 minutos.
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2: Emília Eduardo, conta essa história pra nós, hein?
3: Hoje tava um dia calmo.

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1: É, eu também tô curtindo com você essa linda canção aqui no Arena Sertaneja. Obrigado pela audiência, onde quer que você esteja aqui curtindo o nosso programa.
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3: 16 horas e 14 minutos.
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0: 16 horas e 33 minutos.
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0: Obrigada, gente!
1: É isso, Luísa Martins!
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1: 16 horas e 55 minutos.
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13: Buenas, gauchada amiga de todo o Brasil, estamos começando o nosso programa Morada Campeira, edição desta terça-feira. A partir de agora você fica com o melhor da nossa cultura gaúcha, aqui pela sua rádio preferida, trazendo sempre o melhor da música chucra do Rio Grande. E para começar o programa de hoje, vamos trazendo as

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0: completando o nosso primeiro bloco do programa, ouvimos aí o Tibúrcio das Estâncias, Caçando Buchincho. Daqui a pouco a gente volta, trazendo muito mais pra você, aqui na sua rádio preferida.
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4: 17 horas e 9 minutos.
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6: Buenas, gauchada, vamos prosseguindo com o nosso programa Morada Campeira de hoje, trazendo o melhor da música chucra do Rio Grande. Vamos destacando os nativos, Bate Coxa e Ernesto Nunes, Cabeça Inchada. Música.

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0: As baile do Chico Torto. E assim a gente vai pro intervalo comercial e daqui a pouquinho a gente volta.
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3: 17 horas e 24 minutos.
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4: Vamos sequenciando o nosso programa Morada Campeira para esta gauchada amiga de todo o Brasil, que nos honram com a sua audiência pela sua rádio preferida, a sua rádio do coração. Vamos trazendo o Ivonir Machado, As Coisas do Meu Rincão, e depois o João de Almeida Neto, Coração do Gaúcho.

0: Ouvimos o Lobisomem Metapo de Nojo. É o destaque do nosso programa Morada Campeira, que daqui a pouquinho está de volta.
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3: 17 horas e 37 minutos.
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2: Vamos sequenciando o nosso programa que não para, né, tia? Que é o seguinte, é pouco papo e bastante música. Aumenta o volume do rádio porque vamos sequenciando o nosso programa, trazendo Leonardo Acidente Campeiro e depois vamos ouvir os Bertucci Cavalo Preto.

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0: Ouvimos aí o Eco Dominone e o Bonitinho, Gaúcho 100%. Daqui a pouco a gente volta com muito mais aqui no programa Morada Campeira.
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3: 17 horas e 51 minutos.
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3: Buenas, gauchada amiga de todo o Brasil, o programa Morada Campeira de hoje vai ficando por aqui. Agradecemos a sua audiência, agradecemos também os nossos colegas desta emissora que nos dão todo o suporte para o nosso programa estar no ar todos os dias nesse mesmo horário. Vamos deixar as últimas de hoje, Os Mirins, Valsa pro meu pai, Sandro Oliveira, Louco por Fandango e Grupo Portal Gaúcho, A Véia Desdentada. Até a próxima, gaúchos e gaúchas de todas as querências.

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6: Isso aí, pessoal. Agora são 18 horas e 20 minutos, 18 e 20. Você ligadinho comigo na 87,9. Obrigado pela sua companhia, obrigado pela sua sintonia. Começando com a nossa programação para essa terça-feira. Lembrando que hoje tem sessão direta da Câmara de Vereadores. Esperando por você, para você aproveitar. É isso mesmo. Hoje a gente confere tudo o que acontece no nosso Legislativo Municipal através da 87,9. Tem homenagens. Você ouviu falar sobre isso durante toda a nossa programação e, claro, você confere direto do Legislativo. E até lá, você segue juntinho comigo. Obrigado pela sua companhia. Obrigado pela sua sintonia. Maravilhoso finalzinho de tarde de terça-feira, bom início de noite para você que me acompanha. Você conferiu aí alguns dos nossos apoiadores, mas eu quero te dizer que tem muito mais por aqui, hein? 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

0: 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Yeah, 18h32, você segue na minha companhia. Obrigado pela companhia, uma boa noite pra você. Logo, logo tem sessão direto da Câmara de Vereadores. Se liga comigo, obrigado pela companhia.
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0: de palmas para Eduardo Costa.
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0: Isso.
1: Uma salva de palmas pra eles aí.
2: Jorge Mateus.
3: No estado de Leão.

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Boa noite a todos. Havendo quórum regimental e sobre a proteção de Deus, declaro abertos os trabalhos da presente sessão ordinária. Quero cumprimentar os vereadores de Araranguá, o senhor presidente da Câmara de Vereadores, Paulinho, vereador Nelson, vereador Dedo, muito obrigado pela presença. Vereador de Turvo, o Zebra, vereador de Sombrio, o Jonas, vereadora Jussara de Balneário Gaivota e o ex-vereador, né, Cabo Louro, que se faz presente aqui também. Boa noite a todos, sintam-se todos à vontade. Início do expediente. Convido para entrar no plenário e fazer parte dessa sessão o excelentíssimo senhor deputado estadual Tiago Zilli, o excelentíssimo senhor deputado estadual Sargento Lima e o presidente do MDB de Balneário Arroio do Silva, Claudemir Sequinel. Convido também o senhor excelentíssimo prefeito de Balneário Arroio do Silva, Jorge Luiz Freitas, e sua esposa, primeira-dama, Luzia.

Да. Convido a rainha da festa do peixe, Sara Farias, acompanhada da secretária de turismo, Itaionara Reco, e do diretor Marcelino, para entrar no plenário e fazer o uso da palavra.

0: Boa noite a todos. Meu nome é Sara Farias e eu sou a rainha da 32ª Festa do Peixe de Balneário Arroio do Silva. E hoje eu quero fazer um convite muito especial para todos vocês. A nossa 33ª Festa do Peixe ocorrerá no dia 2 a 5 de julho, com uma gastronomia incrível, vários shows nacionais. Então eu conto com a presença de todos vocês e uma ótima festa para nós, né? Boa noite.
1: Boa noite, presidente. Boa noite ao nosso prefeito, deputados. Sempre muito bom estar aqui e hoje num motivo muito especial, né? Reforçar a importância da nossa Festa do Peixe, que move a nossa economia. Nós sabemos a importância, tudo que foi construído na nossa cidade através do nosso pescador. Então, a nossa Festa do Peixe, ela vem para resgatar, valorizar toda essa tradição. Então, reforço o convite, é uma festa feita com muito carinho pela Secretaria de Turismo, pela nossa equipe, aqui o Marcelino também representado, com o aval do nosso prefeito Jorge. Com certeza vai ser uma das grandes festas. Esse ano a gente tem aí novidades, encontro de carros antigos, ampliação da nossa praça gastronômica, sempre lembrando que a Tainha, né, a Papaterra vai ser o nosso astro da festa. Então, a gente reforça o convite, espera a todos, porque entende a necessidade e a importância dessa festa que já está na sua 33ª edição. Muito obrigada.
2: Muito obrigado. Quero cumprimentar também o vereador Júnior Bailão, que se faz presente aqui também. Passamos à ordem do dia.
3: Boa noite a todos. Entrada dos projetos de lei ordinária número 005, 006, 007 e 008, oriundo

0: do Poder Executivo Municipal, entrada também do Projeto de Lei Complementar do Executivo número 004 de 2026. Discussão e votação, requerimento de regime de urgência número 002 de 2026, de autoria da mesa diretora. A mesa diretora da Câmara, no uso das atribuições que lhe confere o regimento interno desta Casa, com fundamento especificamente no artigo 124 da resolução número 04 de 2017, vem requerer seja concedida tramitação em regime de urgência ao seguinte expediente encaminhado pelo Poder Executivo Municipal. Projeto de leis ordinárias número 005, 006, 007 e 008 e também ao projeto de lei complementar número 004 de 2026, os quais foram protocolados solicitando regime de urgência pelo Poder Executivo.
1: Requerimento número 002 de 2026 em discussão. Não havendo, em votação.

0: Requerimento número 002 de 2026 foi aprovado por unanimidade dos presentes.
1: Discussão e votação. Projeto de decreto legislativo número 003 de 2026 concede o título de cidadão honorário do município de Balneário Arroio do Silva ao excelentíssimo senhor deputado estadual Tiago Zilli e estabelece outras providências. De autoria dos vereadores Grace Copete e Márcio Macan. Fica concedido o título de cidadão honorário do município de Balneário Arroio do Silva ao excelentíssimo senhor Tiago Zilli, deputado estadual de Santa Catarina, natural de Timbé do Sul, em reconhecimento aos relevantes serviços prestados à nossa comunidade e por adotar esta terra como sua, lutando sempre por nossas demandas na Assembleia Legislativa. Tiago Zilli tem 58 anos, nasceu em Timbé do Sul e é o filho caçula de Adelino Zilli e Anair Zilli. Cresceu ao lado dos irmãos Maria das Graças, Tadeu Valentim e Marilei, em uma família marcada pelo trabalho, pela fé e pelos valores humanos. Formado em Direito pela Universidade do Sul de Santa Catarina, com especialização em administração de empresas, construiu sua trajetória também no setor empresarial. É sócio-proprietário da rede de lojas Adelino, com 25 lojas espalhadas por Santa Catarina e um supermercado. Sua caminhada na vida pública começou em Turvo, cidade que adotou como seu lar e onde iniciou a carreira política. Em 2012, foi eleito vice-prefeito e, em 2016, assumiu a prefeitura de Turvo, conduzindo uma gestão marcada pela eficiência, transparência e responsabilidade fiscal. O trabalho ganhou reconhecimento estadual e nacional quando, em 2019, o município recebeu da Federação das Indústrias do Estado do Rio de Janeiro o prêmio de melhor gestão fiscal de Santa Catarina e a quinta melhor do Brasil. De hábitos simples, Tiago carrega ensinamentos herdados da família. Do pai, Adelino, aprendeu o valor do trabalho. Da mãe, Anair, recebeu a fé, a sensibilidade humana e o desejo de ajudar as pessoas. Casado há mais de 35 anos com Lucy Zilli, construiu uma família ao lado dos filhos William, Bernardo e Maria Emília. Entre suas principais características estão a honestidade, o espírito solidário, a valorização das pessoas e o trabalho em equipe. Hoje, também vive a alegria de ser avô do pequeno Santiago. Defendendo bandeiras como o fortalecimento da representatividade do sul catarinense, investimentos em saúde, infraestrutura, agronegócio, geração de emprego e renda, além da redução da carga tributária, foi eleito deputado estadual de Santa Catarina em 2022 pelo Movimento Democrático Brasileiro, MDB, com 33.733 votos. Na Assembleia Legislativa do Estado de Santa Catarina, presidiu a Comissão de Assuntos Municipais e integrou importantes colegiados como a Comissão de Constituição e Justiça, a Comissão de Legislação Participativa e a Comissão de Segurança Pública. Sua atuação parlamentar é marcada pela articulação e pela defesa do desenvolvimento regional. Em seu primeiro mandato, liderou importantes conquistas para o sul de Santa Catarina e destinou mais de 80 milhões em emendas parlamentares que se transformaram em obras e ações concretas no município. Entre os principais resultados estão a concretização do acesso sul, ligando Araranguá a Balneário Arroio do Silva, a implantação do serviço de alta complexidade em ortopedia no Hospital Regional de Araranguá, a instalação de 10 novas UTIs no Hospital Dom Joaquim, em Sombrio, além da recuperação da ponte sobre o Rio Jundiá na SC-108. Também teve papel decisivo na articulação para o avanço das obras da Serra da Rocinha, junto ao governo federal, e liderou mobilizações para acelerar as tratativas do túnel no Morro dos Cavalos. A construção da quarta ponte sobre o Rio Araranguá, no distrito Ercílio Luz, contou com seu apoio direto, assim como a defesa da implantação da ciclovia entre Arroio do Silva e Araranguá. Como presidente da bancada sul na Alesc, contribuiu para tirar do papel a rodovia Caminhos do Mar, obra aguardada há décadas pela região. Também articulou, ao lado de outros parlamentares, a inclusão da SC-108, trecho entre Praia Grande e Jacinto Machado, na primeira etapa do programa Estrada Boa. Um parlamentar atuante, firme em seus posicionamentos e apaixonado pelo Sul. Dessa forma, a concessão do título de cidadão honorário representa uma justa e merecida homenagem a quem contribuiu de maneira significativa para o crescimento e desenvolvimento de nosso município. Em síntese, são estas as nobres razões que fundamentam o projeto de decreto legislativo número 003 de 2026, ora proposto.
0: Projeto de decreto legislativo número 003 de 2026 em discussão. Vereador Márcio Macan.
2: Boa noite, senhor presidente, vereadores, vereadoras, a comunidade aqui presente, as autoridades, em especial a família do Tiago, a família do deputado Lima, ao nosso prefeito e o presidente do MDB e a família MDB. Veja aí também o presidente do CDL, Everaldo Apolinar João, cumprimentando a todos. Deputado, passa um filme na cabeça da gente, todo mundo passa. Uma trajetória vindo lá do Timbé, aquele gurizão, vim para Turvo e hoje ser deputado. Mas nem tudo isso foi glória. Existe muita tristeza no caminho. A política te dá alegria, te dá tristeza no primeiro momento. Lá atrás, quando o deputado foi convidado a ser prefeito, a candidata a prefeito do Turvo, a primeira eleição o deputado perdeu. Mas não desistiu, ficou nos bastidores. Deu um tempo para a política. Depois, o Carlesse assumiu a prefeitura por 2 mandatos, excelente no Turvo. E teria que dar continuidade naquele trabalho. E buscou novamente o Tiago para ser o candidato no Turvo para ser prefeito. O Tiago deu excelente trabalho, continuou, e saiu como um dos melhores prefeitos também, junto com o Carlesse Turvo. Mas lá o Tiago viu a dificuldade do que é ser prefeito. O Jorge está sentindo agora. Sentiu a dificuldade. Por quê? A prefeitura tem um orçamento, é 100 milhões e 100 milhões. E o orçamento já vem morto para a prefeitura. É tantos para a saúde, tantos para a educação, tantos para isso. E para investimento, nada. E para investimento, a gente depende muito do governo federal, do governo estadual e das nossas verbas, dos nossos deputados. E ali, o Tiago já começou com uma visão. O nosso Vale do Araranguá precisava de mais um representante forte para trazer todas essas emendas para o nosso município e para o Vale do Araranguá. Ali botou o seu nome de novo, e ali o povo entendeu que o nome do Tiago era um dos melhores para a representação aqui do Vale do Araranguá. Aqui, Tiago, fizesse 811 votos aqui no município.

0: município. O povo do Arroio do Silva também entendeu que merecia dar um crédito para ti. E lá nessa tua trajetória toda, tu conseguiu trazer várias, milhões de emendas para a região, Araranguá, o vale todo, e em especial para o nosso Arroio do Silva. Por isso, essa noite, o Arroio do Silva teve obrigação de te dar um título de honorário de nosso município aqui. Por quê? Tiago, o Arroio do Silva é a tua segunda casa. Há mais de 20 e poucos anos tu vem no nosso balneário. Chega aqui com a família, começo de verão e termina, quando vai, termina o verão, vai embora. E o Arroio do Silva só tem a agradecer a trajetória tua, a ajuda nossa, por todas as emendas que vem dado para o nosso município. Muito obrigado, deputado. Obrigadão.
1: Obrigado, vereador. Vereadora Grace Copete.
2: Boa noite, senhor presidente, colegas vereadores, vereadora, imprensa, escrita e falada. Quero, de forma muito especial, aqui cumprimentar o presidente do partido, Cláudio, em nome dele, cumprimentar todos os homens presentes. De forma muito especial também, cumprimentar minha amiga Lúcia, em nome dela, cumprimentar todas as mulheres aqui presentes, esposa do nosso deputado, todos os colegas vereadores da região que estão aqui. É, eu acho que poucas vezes, já é meu terceiro mandato nessa casa, vereador Nelson, que eu encontro esse plenário tão lotado assim, tão cheio de gente para vir prestigiar, né? Com certeza, o nosso deputado Tiago Zilli e também o nosso deputado aí, Sargento Lima. Quero cumprimentar também o nosso prefeito, obrigado aí pelo aceite do convite. Seu Jorge, me sinto muito honrada do senhor estar aqui conosco hoje. Um prefeito que está pensando à frente do seu tempo, muito obrigada mesmo, né, que não faz distinção aí dos vereadores. Bom, eu olho para o meu pai aqui hoje e não tem como não passar um filme na cabeça, deputado, porque lá na minha casa, na minha família, a gente sempre foi do 11. E quando foi o meu terceiro, ele está lá rindo, quando foi o meu terceiro mandato, Lucy, eu disse, pai, tem tudo para eu me filiar no MDB. Ele disse assim, eu não vou assinar essa ficha. Tu não é louca? Estou mentindo, cabuloura. E olha, eu tenho que dizer para vocês que de todos os partidos que eu já passei hoje, fui vereadora no PSD, sou muito grata à sigla, ao deputado Júlio Garcia. Fui vereadora no PDT, sou muito grata também ao deputado Minotto, grande amigo. Mas o MDB, eu vim para ficar, porque eu fui muito bem recebida aqui no município, no gabinete do deputado. Eu quero aqui agradecer todos os assessores, sem fazer acepção de nenhum, o quanto a gente é bem atendido. E quando a gente leva uma demanda, lá não é uma demanda da vereadora Grace, é uma demanda da nossa população. Quero agradecer de forma muito especial o Pisca, que está lá nos bastidores nos assistindo, que está sempre resolvendo, né, Pisca? O Jonas, aí o Éder também, que são os que eu tenho bastante contato. E quero agradecer também, de forma muito especial, o olhar que o deputado tem para Balneário Arroio de Silva, deputado. Eu fico muito lisonjeada de estar contigo e estar no teu time, feliz daquele que está no teu time. O deputado tem um olhar, né, em relação ao Acesso Sul, onde ele liberou agora. Até no dia que ele recebeu a notícia do governador, eu estava no gabinete dele regional em Araranguá, né? 1,5 milhão ali para o Fundo Grande, pela Praia da Caçamba. Às vezes as pessoas falam, ah, mas não foi para o Acesso Sul aqui, que pertence aqui, o nosso lado aqui. Pois é, foi para o lado ali de Araranguá, que vem ao encontro de Balneário Arroio do Silva, onde vai crescer demais aquela região, porque o nosso município ele não cresce mais para o lado norte, porque não tem como, é o lado sul, e o deputado teve essa visão. O governador ligou para ele falando que tinha 1,5 milhão, e para onde ele quis apontar esse recurso. Eu estava na frente dele na hora, até me emocionei na hora, fiquei muito feliz. Também tem a Avenida Manuel Santana agora, que está em fase de licitação, né, seu Jorge, na prefeitura. A gente está aí sempre conversando com o prefeito. Tem também o entorno de toda a Igreja Católica aqui, que ele deu também o,

0: recurso, falar em igreja católica, que muitas pessoas aqui passam, né? Eu sempre falo que os recursos deles são assertivos, porque sempre vislumbra o maior número de pessoas possíveis para utilizar. Então, deputado, estar junto com meu primo, vereador Macan, nessa sigla, fazendo essa proposta hoje e pedindo para que todos os meus colegas aprovem. Até quem não é do partido fala, nossa, como o deputado é diferenciado. E eu não preciso subir aqui para rasgar seda, para nada disso, o deputado me conhece. E quero deixar um agradecimento também muito especial a uma pessoa que está sempre me incentivando e até me puxando a orelha, é o Éder. É um grande amigo, que na política a gente faz muitos amigos, né? E eu quero te agradecer, amigo, do fundo do meu coração, por todo o puxão de orelha e por tudo que tu vem conversando comigo durante o mandato, desde a minha entrada no MDB até agora. Obrigada a todos vocês. Parabéns, deputado. E sem deixar de destacar também tudo o que o senhor faz, né, fez pela região. Foram mais de 90 milhões, Sargento Lima, só para a nossa região. Então, assim, é um deputado muito atuante, vem trabalhando, e eu só tenho a agradecer por isso. E já quero também parabenizar aí o nosso amigo vereador Sargento Clailton, que é um grande parceiro aqui na casa, pela também moção que ele está fazendo para o senhor. Tá? É isso, gente. Uma boa noite. Muito obrigada a todos. Que Deus abençoe.
1: Obrigado, vereadora. Vereador Sargento Clailton.
2: Boa noite, senhor presidente. Boa noite à mesa, vereadores e vereadoras, os homenageados. Plenário aqui, a família MDB, a família PL. Depois eu vou estender mais elogios aqui, né? Não é do meu partido, mas tenho, né, a hombridade e a humildade em reconhecer todo o trabalho que Vossa Excelência faz pela região, não só pela nossa região, mas também como toda Santa Catarina. Né, o seu gabinete é um gabinete que é onde a gente se entra. A gente sempre, né, sai lá cada vez mais contente e brincando, né? O Louro sabe disso, o doutor Gilto também, que é o nosso advogado também da APRASC lá, estão aí presentes também para homenagear. Não, né, não só o Lima, mas quando eles sabiam do senhor também, disse, não, vamos lá também, porque é um gabinete que a gente sempre tem as portas abertas. Isso é importante porque quem ganha é Santa Catarina, é o município de Balneário Arroio do Silva, e eu fico feliz, né, porque mostra o reconhecimento do seu trabalho quando a gente veja o plenário cheio. Então, nosso muito obrigado também à vereadora Grace, vereador Macan, e a todos, né, eu sei que o pessoal aqui também, né, os outros vereadores que vão estar aqui aprovando.
1: Obrigado, vereador. Vereador Elvio Zoc.
3: Boa noite, presidente, à mesa, vereadoras, vereadores, prefeito municipal, quem se faz presente, aos vereadores, à imprensa escrita e falada, ao deputado Thiago Zilli, ao deputado Sargento Lima. É um prazer, uma honra receber vocês esta noite na nossa casa, né? Mas eu quero vir aqui só para dar um depoimento. Eu sou PP, sou do 11, mas o deputado Thiago Zilli, quando eu fui procurar, através do PISCA, o ano 2023, pedindo um recurso para uma emenda para pavimentação na Igreja Católica do Centro, na Rua Bom Jesus, na Rua Zuonazzi e uma parte da Rua Caxias do Sul. Essa rua ali ainda era daquela pedra de bico, era herança também do Manuel Mota. Todas as ruas de pavimentação de paralelepípedo era do Manuel Mota. Então, achei mais do que justo pedir para o deputado do MDB um recurso para fazer essa mudança. Ali em torno da igreja, onde a gente faz as caminhadas nas Semanas Santas, ficou muito bom, deputado. Obrigado. Mesmo eu sendo do 11 e o deputado do 15, obrigado pelo recurso. Todos aqui do município agradecem.
1: Obrigado, vereador. Continua em discussão. eu vou contribuir também. Boa noite, vereadores, vereadoras, nossos deputados, nosso prefeito, comunidade que nos assistem aqui do plenário, comunidade que nos assistem de casa. Dar os parabéns à vereadora Grace, vereador Macan, por essa honraria, né, ao deputado Thiago. Dizer, Thiago, muito obrigado por tudo que tu vem fazendo aqui pelo nosso município. Quando a gente fala de força política, a gente tem que baixar a bandeira e somar força. Eu tenho certeza que o teu trabalho vai ser reconhecido também, apesar de não sermos do mesmo partido, né? Tanto eu quanto o vereador Elvio, a gente é muito grato por toda a tua boa vontade com o nosso município. Então, gratidão, mais uma vez parabéns aos dois vereadores e que possamos, né, dar essas honrarias a quem realmente merece. Muito obrigado. Não havendo quem queira discutir, em votação. Projeto de decreto legislativo número 003 de 2026 foi aprovado por unanimidade dos presentes. Convido para fazer uso da palavra o presidente do MDB de Balneário Arroio do Silva, Claudemir Secnel.
4: Bom, boa noite a todos aqui presentes, boa noite à imprensa, boa noite, senhores vereadores. Em nome do presidente Pedro, cumprimento os deputados, ao prefeito e ao pessoal aqui presente. Bom, falar do deputado Thiago é sempre um privilégio. Eu, como presidente do MDB, me sinto muito honrado em ter recebido, né, o convite pelo Pisca, um grande amigo, né, o chefe de gabinete, pelo Jonas, coordenador do MDB, e junto com o Jaime, junto com um grupo, a gente resolveu assumir a sigla e encarar uma proposta junto com o deputado Thiago Zilli. E aí eu fiquei conhecendo, fui aos poucos conhecendo o deputado, né, vendo a humildade dele, vendo a personalidade do deputado. E naquele momento a gente via assim um deputado, a gente costuma falar, né, do povo. Porque o Thiago, né, eu costumo, né, desculpa, deputado, mas vou chamar de Thiago, porque você é um cara mil. Você é um cara que olha para o pobre, olha para o rico, e você não veja a diferença em nenhuma das personalidades. E abraço a todos. E nós aqui do Balneário Arroio do Silva, nós nos sentimos muito honrados. Eu sempre falo isso ao meu grupo, à militância do MDB, que hoje está tudo aqui, a doutora Larissa, a Sheila, Antônio, Jaime, vice-presidente, o nosso vereador, a Gleice, o Macan. E se sentimos com uma grande responsabilidade também, porque o deputado Thiago, ele abraçou a gente, e ele abraçou o Balneário Arroio do Silva, e a gente sempre pediu isso para ele, que a gente pudesse trazer o povo com a gente, né, e a gente queria trazer esse povo humilde. E o Thiago, ele sempre deu esse respaldo para a gente, assim, e sempre vem nos apoiando, e eu tenho uma gratidão muito grande pelo deputado, porque hoje o partido, o MDB, está ficando cada vez mais forte, está cada vez maior, né, graças a essa personalidade que é o senhor, porque o MDB não tem muito para falar, porque já é um partido que é grande, mas o senhor tem uma forte digital nisso tudo, que o MDB, nosso município, ele existe graças ao senhor. Eu quero te agradecer muito a confiança, a responsabilidade que o senhor me deu. E pode ter certeza, deputado, que eu irei conduzir até no meu último dia como presidente, com a maior responsabilidade e com o maior carinho que eu tenho pelo partido e pelo meu município. Quero agradecer ao prefeito Jorge, né, pela emenda que o deputado enviou ao município, que já está sendo citada. E é isso aí. Quero também falar para o vereador, para o presidente da Câmara, o Pedro, e aos vereadores, que nós estamos aqui para ajudar. A gente veio para somar, queremos fazer o município crescer, queremos que o município se destaque, né, que volte, né, aos palcos aí do turismo, que volte a ser aí 94. Vamos até 94, até os 18, 19 anos, né, deputado? E é isso que eu queria falar. Muito obrigado. Obrigado, deputado, por tudo, tá?
1: Convido o excelentíssimo senhor deputado estadual Thiago Zilli para fazer uso da palavra.

Muito boa noite, senhoras, senhores. Muito obrigado pela presença de cada um que está aqui. Cumprimentar o presidente dessa casa, Pedro Eugênio Coelho. Cumprimentar todos os vereadores. Cumprimentar o nosso prefeito, Jorge. Parabéns, Jorge, pela condução. Cumprimentar meu companheiro de Alesc, o deputado Sargento Lima, um dos deputados que mais defende a segurança. Fico sempre lá te ouvindo. É o que mais usa a tribuna, porque tem conteúdo, porque conhece um grande deputado, sou teu admirador, parabéns. Cumprimentar nosso presidente do partido, Cláudio, né, nosso amigo, que fizemos amizade. Cumprimentar especialmente cada um de vocês, vereadores.

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perdemos a eleição, as festas, e aí tinha uma época que eu. Olha, Tiago, olha o que que tu faz com o dinheiro, hein? Isso aí não é dinheiro nosso, é o nosso nome que está ali. Tu não faz bobagem.

foi isso que são, as pessoas já não aguentam mais. E eu digo sempre, quer ficar rico? Bota um negócio, vai fazer alguma coisa na vida.

Balneário Arroio do Sul, esta terra como sua, armamentista, nasceu em... de agosto de 1900.

0: sustento e desenvolvimento do nosso município. São estas as nobres razões que fundamentam o projeto de decreto legislativo número 004 de 2026, que ora se propõe.
1: Projeto de decreto legislativo número 004 de 2026 em discussão. Vereador Sargento Clailton.
2: Discutir novamente, senhor presidente. Uma boa noite a todos novamente, os homenageados. Senhor prefeito municipal, nosso muito obrigado. Obrigado pela condução que o senhor vem fazendo no executivo, né? E esse diálogo que está acontecendo com o legislativo. Isso é muito importante, quem ganha com isso é a nossa população. Obrigado pela simplicidade e pelo jeito simples de conduzir o arroio. E humano. Em nome da Vanei, todas as mulheres presentes, mas quero falar em especial a Rosa, minha professora, né? Então, hoje vejo aqui. Então, obrigado, Rosa. Em nome do seu Orley, colorado, fanático, né? Todos os homens presentes também. Pessoal, hoje resolvi, né, vim fardado. Por quê? O Lima sabe disso. A gente não tinha o direito de votar. Nós tínhamos o direito de trabalhar, mas não tínhamos o direito de votar. Mas éramos governados. Não tínhamos voz. E hoje, deputado, já era assim. Infelizmente, era isso.

0: hoje, né, graças também à família PL, estou sentado nessa cadeira, fazendo essa homenagem para ti, Lima. Nada mais do que justo, foram mais de 2,5 milhões de recursos que tu mandaste para o Arroio do Silva. Lá de Joinville, né, viesse aqui no Arroio, não é a primeira vez, outras vezes. Viemos na SC447, fizemos vídeo ali, junto com o Rony Guimarães, que era o presidente do PL, que aguentou a sigla do PL quando muitos queriam tirar. E a gente foi ali, fez vídeo, para buscar as melhorias para o Arroio. Lá na Vila Isabel, tu botasse emenda para ajudar aquela comunidade. Hoje, até vou botar o vídeo amanhã, na Rua Araucária, juntamente com o vereador Macan, a gente conseguiu a emenda de R$300 mil, calçada a rua. Sei que outras emendas estão aí para chegar também, tanto para a Polícia Militar, como para, né, o nosso bombeiro, quando o senhor era secretário, agora um caminhão que está vindo, junto também com a parceria com o deputado Gessé, que era outro que era para estar recebendo a emenda também, mas não pôde vir. Mas isso é gratidão pelo que os senhores estão fazendo pelo nosso arroio. É, a gente aqui é uma andorinha, né, mas uma andorinha só não faz verão, a gente precisa dos senhores lá. E a gente precisa também, né, dos senhores trabalhando junto com o governo do estado para buscar as melhorias nas secretarias, para trazer o dinheiro para o povo, né, que é suado, que paga os seus impostos e precisa de melhorias na saúde, na educação, na infraestrutura, na segurança pública. Que bom, deputado Zilli, ver um praça chegar como deputado e chegar a ser secretário de segurança pública também. Que já era difícil, né? A gente, nós não podíamos votar. A gente conseguiu um mandato e ele conseguiu ser secretário de Segurança Pública. Reeleito, que é mais difícil, a gente sabe o quanto é difícil, né? É difícil colocar a cara no santinho, se eleger. E se reeleger é mais difícil ainda. Mas eu tenho certeza que o povo do Arroio do Silva vai fazer jus também. Quando os senhores novamente votar, eu sei que serão, né, candidatos a deputado estadual e deputado federal. E tem, a gente tem que reconhecer as pessoas que trazem o recurso para o município. Esse é importante reconhecimento. Esse reconhecimento que a gente está trazendo e mostrar para vocês que estão aqui, a população também, quem é que está trazendo esse recurso. É como eu falei, se não tiver o vereador para ir atrás do deputado, fazer esse meio de campo, chegar o dinheiro, ter o prefeito para executar, mas acima de tudo ter os funcionários da prefeitura também para fazer os projetos, licitar. Então são várias mãos até que chegue. E é o dinheiro do povo que paga bastante imposto, e a gente veja que não para de aumentar imposto. Então, está na hora, né, de a gente também dar um basta nisso, e eu tenho certeza que vamos ter deputado estadual e deputado federal sentado aqui eleito, se Deus nosso Senhor quiser. Então, nosso muito obrigado, Lima, obrigado de coração por todo o empenho que tu tens, né, com o nosso município, todo o carinho e toda a dedicação, não só ao senhor, mas também como ao deputado, ao nosso prefeito, a todos os vereadores, esses vereadores aqui também, para a população que está aqui, mais de 30 milhões de emendas trouxeram para o nosso município. Não, então, às vezes o pessoal, a gente também, o pessoal, mas os vereadores não fazem nada. Não, a gente faz, a gente vai atrás dos deputados. Hoje o deputado, né, já destinou falou mais de 1 milhão aqui para o município. Então, é a nossa população que vai ganhar. Então, nosso muito obrigado. Obrigado aos vereadores de Araranguá, de outras regiões, em nome do Nelson. Estendo também, né, o cumprimento a todos os vereadores que vieram aqui presentes, em nome de toda a família MDB, toda a família do MDB, do PL, e em nome também do nosso Arroio, né? O nosso jurídico, o doutor Gildo, está aí, o Louro, meu amigo pessoal, meu irmão, uma pessoa que vem me ensinando muito na política, e uma delas é saber o quê? Ter humildade e saber respeitar o povo. Então, isso é importante. A assessoria do Lima está aqui presente. Senhores vereadores, tenho certeza que, né, vamos aqui aprovar. O nosso muito obrigado também, né, pela aprovação, que eu tenho certeza que vai ser unânime. Lima, mais uma vez, minha continência para o senhor.
1: Obrigado, vereador. Vereadora Grace Copete.
2: Discutindo, boa noite novamente, senhor presidente. Eu quero deixar aqui apenas o meu abraço aí e agradecer, né, as emendas que veio através do nosso parceiro, vereador Sargento Clailton, além de colega vereador, é um grande amigo nosso aí. E te desejar, Lima, toda sorte de bênçãos para a tua nova trajetória que vai à federal, né? Tenho certeza que será exitosa também, assim como já foi duas vezes na LESC. Meus parabéns, que Deus te abençoe.
1: Obrigado, vereadora. Vereador Márcio Macan.
3: Mais uma vez, deputado. Deputado Lima, currículo invejável, hein? Quando nós chegarmos esse currículo aí, nós chegamos presidente, hein? É? Uma trajetória, sair de 30 e poucos mil, fazer 71, porque o povo, o teu trabalho, o povo acreditou e acredita. Agradeço muito pelas emendas do nosso município, inclusive no meu bairro, tem uma rua lá, Araucária, o senhor deputado deu uma emenda. Tenho certeza, o Arroio do Silva não vai deixar o senhor para trás. E esse vereador também não vai deixar o senhor para trás, por tudo que o senhor fez por nós. Muito obrigado.
1: Obrigado, vereador. Vereador Elvio Zoc.
4: Boa noite novamente. Dá os parabéns ao deputado Lima, escutando a história. Eu também fui PSL. Veio na memória, vai voltando um filme, né, na cabeça. Mas um currículo invejável. Eu também morei na Europa por muito tempo, depois voltei no Brasil. Meus avós são da Itália, então trabalhei com o pessoal lá. Voltou também aquela lembrança. E o deputado de 35 para 70 mil, quer dizer que a aprovação foi boa, deputado. Então, um passo maior agora nesse novo projeto, né, que é uma cadeira federal, né, em Brasília. Desejo sucesso ao deputado e agradeço por todas as emendas destinadas ao nosso município, através do vereador, nosso amigo, Sargento Clailton.
1: Obrigado, vereador. Continue em discussão. Também vou dar uma contribuição. Boa noite, vereadores, vereadoras, nossos deputados, prefeito, comunidade que nos assistem aqui, comunidade que nos assistem do plenário. Eu vou fazer uma fala. As primeiras viagens que nós íamos à Floripa, eu no PSL, vereador Sargento Clailton no PSDB, nós fomos ao gabinete do senhor, e é muito difícil para quem se elege vereador tu conseguir o namoro com o deputado. Não é fácil. A gente entende vocês e nós queremos a emenda e vocês ficam espiados porque não conhecem o vereador. E o senhor já, na primeira vez que fomos lá, o sargento Clailton e junto ao ex-vereador Alain, o senhor já destinou uma emenda para a rua Tubarão, onde o sargento contemplou que era uma rua que, olha, que bastante sofria. Então, me marcou na memória. Não é fácil, foi um ato de coragem, mas eu tenho certeza que o sargento Clailton aí e todo o time do PL vai te recompensar e já te recompensou. Não é à toa que tu dobrou a tua votação, é porque tu é um homem trabalhador. Então, gratidão ao nosso município, muito obrigado por tudo que tu faz. Projeto de decreto legislativo número 004 de 2026 em votação. Projeto de decreto legislativo número 004 de 2026 foi aprovado por unanimidade dos presentes. Convido o excelentíssimo senhor deputado estadual Sargento Lima para fazer uso da palavra.

Boa noite a todos. Gostaria de uma forma muito respeitosa, mais uma vez, repetir o protocolo. Ao nosso presidente Pedrinho, ao sargento Clailton, ao Macan, Vado, Vanderlei, Everton, o Elvio, Maicon Oliveira, Maicon Viana, Alice, professora Alice e a Grace. Meu grande amigo e colega de trabalho, deputado Thiago Zilli, que alegria a gente poder compartilhar esse momento na noite de hoje. Fico muito contente com isso. Nossa direção da PRASC, da nossa associação de PRASC, Cabo Louro e o Gildo, nossa assessoria jurídica, né, parceiro de tantas e tantas idas e vindas, né? E ao Paulinho, presidente da Câmara de Araranguá. Também quero cumprimentar todas as mulheres aqui presentes, todos os homens aqui presentes, falar do tamanho da alegria que preenche o coração desse deputado estadual. Que lição bonita nós estamos dando para o estado de Santa Catarina hoje, e eu vou começar falando com teu pai, Grace. O estado de Santa Catarina é

0: 11, sim, do grande senador Espiridião Amin. Quero falar, meu presidente, que o estado de Santa Catarina é 55, sim, tá, de um grande representante aqui do sul do estado, deputado Júlio Garcia. Santa Catarina é 15, sim, do grande Tiago Zilli, aqui do sul do estado, do MDB, do Movimento Democrático Brasileiro, do MDB do meu coterrâneo, Luiz Henrique da Silveira, uma grande figura. É 22 do Jorginho Melo. O estado de Santa Catarina está ensinando para o Brasil que todas essas letras aí, elas só fazem sentido durante 45 dias do ano da eleição. E elas perdem o sentido depois, meu prefeito Jorge. Todos os seus vereadores aqui da Câmara Municipal de Balneário Arroio do Silva frequentam a Assembleia Legislativa, batem a porta dos seus deputados para trazer recursos aqui. Isso é uma mensagem muito linda, muito bonita. Gostaria que o Brasil inteiro pudesse estar assistindo esses depoimentos até aqui, para aprender como que se faz política de verdade, políticas de entrega. Eu não tenho a menor sombra de dúvidas de que hoje eu saio daqui maior do que entrei. Tenho, Jorge, um CEP novo para mim. Não vá se animar e fazer um carnê de IPTU, por favor. A alegria de ser considerado cidadão de um município é de uma responsabilidade muito grande. E essa responsabilidade me foi dada por um grande amigo e irmão que eu tenho, que é o vereador Clailton. Ele sabe que nós fazemos parte de um grupo apartidário no estado de Santa Catarina, que eu tenho muito orgulho de ele dizer que elegeu mais de 82 vereadores no estado, amigos, trabalhando juntos. O partido tem que ser bom para fazer isso. Isso é um grupo de amigos, um grupo que conversa pelo WhatsApp. Falar do teu trabalho e do orgulho que eu tenho de ser seu colega, de ver você à frente da maior associação de servidores públicos da América Latina, com 15 mil sócios, são mais de 20 mil ações em andamento, movimentas um escritório jurídico gigante em Florianópolis. Quantas e quantas pessoas toda vez fazem as suas consultas, né, para ver se o seu processo saiu, se está andando, e as cobranças não são fáceis. É mais fácil se eleger vereador do que presidente da praça, que tu passou uma eleição, aquela eleição da praça que foi dura, foi renhida, e venceu aquele que mais queria. Né? Então, eu fico muito contente de ser agraciado pela sua proposição, fico muito feliz com isso. Sei do tamanho da responsabilidade que é ser o cidadão de um município. A minha responsabilidade daqui para frente é assumir um compromisso com cada uma das senhoras e dos senhores hoje à noite, de que jamais vocês vão pegar o mobile, o telefone de algum de vocês, abrir uma revista eletrônica aqui e ver algo negativo do deputado estadual Sargento Lima. Isso é um compromisso que eu afirmo com Balneário Arroio do Silva. Jamais algo que os envergonhe. Porque agora meu CEP está aqui. Alguém pode olhar e falar assim, ah, esse cara é lá de Balneário Arroio do Silva. Tranquilamente. Em relação a recursos dispensados, é o dinheiro do povo voltando para o povo. E é por isso que o povo de Santa Catarina, de Balneário Arroio do Silva, tem um privilégio de escolher o melhor entre os melhores. Isso é muito bacana quando se trata de política. Que triste um estado, que triste um município que tem que escolher o menos pior. E, Tiago Zilli, eu tenho certeza absoluta que escolher o melhor entre os melhores aqui no sul do estado. Tenho plena convicção que todo esse povo vai saber reconhecer todo o teu empenho, toda a tua dedicação, demonstração de amor e carinho pela terra. Não foge aos seus, então não degeneras. Não foge àqueles que te apoiaram até chegar até aqui. E se eu posso retribuir também de alguma forma para cada uma das senhoras e dos senhores é dizer que acreditem na política. A política é boa. A política é maravilhosa, a política é excelente, a política é apaixonante. A política ela nos faz crescer dia após dia. E vou ser mais franco ainda e dizer, aqueles que envergonham o nome da política é uma minoria. São muito poucos. O problema é que essa jaguarada trabalha, que é um... Então eles aparecem, mas a grande maioria aqui trabalha de forma silenciosa, trabalha de forma ordeira, transparente. Que orgulho, orgulho de ver uma casa tão bonita. Eu tenho muito orgulho de poder dizer que eu conheço os 295 municípios do estado de Santa Catarina. Tenho esse orgulho. Deus me deu esse presente de poder fazer isso. Hoje de manhã, ontem à noite, saímos de Joinville, acordamos em Itaiópolis, passamos em Florianópolis, passamos a sessão da parte da tarde lá, depois deslocamos para aqui, vamos sair daqui, vamos dormir lá em Itajaí hoje à noite. Mas eu tinha que estar aqui. Esse é um presente que não se abre mão, não se abre mão dessa oportunidade. Quanto que vai me engrandecer pendurar esse quadro na parede do meu gabinete? Para mim é motivo de muito orgulho. Talvez para alguns seja uma singela, mas não é uma singela homenagem, é uma homenagem muito importante. Vocês escolheram bem os nomes dessa noite, pode ter certeza, não iremos decepcionar, Tiago. Né? Essa 20ª legislatura da qual nós fazemos parte é uma legislatura diferenciada, uma legislatura que ajudou a construir um governo campeão em entregas, sem deixar de fazer a sua missão constitucional frente à Constituição do Estado de Santa Catarina, de fiscalizar o Executivo. Fiscaliza de forma responsável, cobra. A gente está vendo as entregas sendo feitas, e eu sou um fã incondicional do Legislativo. Eu amo o trabalho do Legislativo. Não sei se iria me adaptar, prefeito Jorge, ao Executivo, mas eu amo o Legislativo, sei da importância dele, eu sei da importância das entregas, e mesmo sendo base de governo, cobro. Porque vocês têm pressa, porque os prefeitos precisam dessa suplementação que vem através das emendas parlamentares, das indicações, das transferências, precisam disso para viver. Não é justo com o Estado de Santa Catarina. Nós vemos nossos recursos que saem daqui e não retornam para o nosso Estado. Então, aquele pouco que fica no Estado, é ideal que tenha boas indicações através desses recursos. E, mais uma vez, reafirmo, jamais vão se envergonhar desse bom camarada. Vão falar assim, olha, eu conheci esse sujeito lá. Quero dizer para vocês que o deputado Sargento Lima é como uma pintura abstrata. Quem não conhece de arte acha que é um rabisco, que é feio, que tem cara brava, tudo. Mas quem conhece um pouco de arte vai ver que tem profundidade e passa uma mensagem muito importante. Não tenham dúvidas disso. Aí fala assim, ah, você tem uma cara muito carrancuda, Lima. Culpa da minha mãe. Se colocar uma peruca em mim, é Dona Mitch em pessoa. Herdei esse rosto dela aí. Mas, sério, é uma cópia fidedigna da minha mamãe. Então, a minha mãe tem cara de bravo. E tem mesmo. Fui criado por uma leoa. Obrigado, Balneário Arroio do Silva. Clailton, obrigado. Que Deus acenda brasas em cima da tua cabeça. Eu sei da tua guerra maior que você tem em frente a uma associação. Não tenho dúvidas que vai ser um sucesso. Logo, logo, vem aí o nosso instituto, vem aí, né, a nossa fundação. Enfim, tudo isso vai tomar um corpo maior ainda. Eu tenho certeza que nós vamos conseguir abraçar ainda mais servidores no Estado todo. E esse partido que a gente não botou nome nele ainda. A gente tem um partido que a gente não colocou umas letrinhas nele ainda. Na próxima, nós vamos passar dos 100 eleitos ali, trabalhando firmemente por uma Santa Catarina melhor, uma Santa Catarina que nós merecemos. E essa Santa Catarina que me deu um lar. Nessa Santa Catarina que colocou pão em cima da mesa da minha casa e tenho uma dívida de gratidão com ela. Eu não vejo o Estado como uma colcha de retalhos. Eu vejo o Estado como um torrão único. Então, eu não sou deputado só do sul do Estado, do norte do Estado, do oeste do Estado. Eu devo obrigação a cada uma das senhoras e dos senhores aqui. E não se sintam melindrados de cobrar. Trabalho para vocês. Até o dia 30 de janeiro do ano que vem, eu sou um funcionário de Balneário Arroio do Silva. Contem comigo sempre, muito obrigado, e mais uma vez, gratidão é a palavra da noite. Obrigado.
1: Nesse momento, convido o vereador Sargento Clailton para entregar o título, né, para o excelentíssimo senhor deputado estadual Sargento Lima. Quero já convidar também o pessoal para fazer a foto, o pessoal que está ali embaixo. Suspender a sessão. Vamos fazer uma foto todos os vereadores?

0: Retomando. Convido o excelentíssimo senhor prefeito Jorge Luiz Freitas para dar uso da palavra.
1: Boa noite, senhor presidente. Boa noite a todos os nossos vereadores, as nossas vereadoras, em especial ao Sargento Lima, ao Tiago Zilli, meus parabéns por essa grande homenagem de dedicação que foram feitas nessa noite para vocês. O município de Balneário Arroio Silva se sente muito honrado de vocês receberem essa homenagem.

0: agradecer a todas as mulheres presentes, aos vereadores que se encontram aí de Araranguá, aos presidentes de partidos. Nós estamos aí de braços abertos, com certeza, deputado, o seu CPF está no Arroio Silva, mas não vou emitir nem para o senhor, não. Acima de tudo, dizer da grande importância de ter vocês como representatividade e essa homenagem que foi feita pelos nossos vereadores para vossas pessoas. A comunidade de Balneário Arroio Silva se sente muito lisonjeada pela presença de vocês, bem como da dedicação e ajuda que vocês fazem em prol do nosso município. O município hoje vive e nós precisamos sempre da ajuda dos nossos deputados estaduais. E vejo a dedicação de vocês pensando no bem-estar e no progresso dos nossos municípios. Não só o Balneário Arroio Silva, mas todos os municípios de Santa Catarina. Porque os municípios só conseguem se desenvolver e conseguem progredir e atender às necessidades da nossa população quando vocês fazem as suas dedicações, as suas emendas. Agradecer ao Tiago Zilli pelo presente de Natal e vai nos proporcionar no final do ano. Muito agradecido. E, acima de tudo, Sargento Lima, agradecer também você pelo que você já fez em prol do nosso Balneário. Eu creio que a população de Balneário Arroio Silva, bem como a minha administração municipal, fico muito agradecido a vocês, deputados estaduais. Eu quero e Deus abençoe e continue vocês nessa caminhada, porque a gente sabe que é uma caminhada árdua, difícil. E, acima de tudo, pode contar aí um Balneário Arroio Silva. Nós ficamos muito agradecidos e lisonjeados pelo presente de vocês e vocês receberam hoje essa singela homenagem dos nossos vereadores. Nós estamos de braços abertos aí em Balneário Arroio Silva. Muito obrigado a todos.
1: Obrigado, prefeito. Passamos ao grande expediente, palavra livre.

Não havendo nada a tratar, vamos passar só alguns recados aqui para encerrarmos. Por ser a última sessão ordinária deste mês, no mês de julho estaremos em recesso parlamentar, além da solicitação de regime de urgência dos projetos do Poder Executivo que entraram nesta casa, convoco sessão extraordinária para a próxima terça-feira, dia 30 de junho, com horário a ser definido. Não havendo mais nada a tratar, declaro encerrados os trabalhos da presente sessão ordinária. Muito obrigado e boa noite.